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3: Em Goiás, 4:05. Olha a hora, são 4:05. É sexta-feira, sextou.
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3: E o galo cantou, a gente chegou. São 4:05. Estamos de pé para mais um programa, para mais um trabalho, para mais um Café com Leite, o programão líder em audiência, o programa mais animado do Brasil. Por aqui, seu bom e ver amigo, amigo dos amigos, Cadu Alves. Saudações. Estamos chegando para deixar a sua manhã mais gostosa, mais especial, com o melhor da música sertaneja. Tô aqui, hein? Tô aqui feliz da vida, contente numa boa. E quero a sua participação através do nosso WhatsApp, que você já pode acionar aí, ó. Já pode entrar em contato com a gente. Deus me livre se esse programa não tiver a sua participação. Você tá doido? Nem pense nisso, né? Então vamos lá, vamos mandar beijos, abraços, recados, mensagens. Enfim, a gente depende de você aí, ó. É o nosso 62 984 80

0: 8453, é sério, já pensou? Não tem ouvinte, não tem rádio. Tem rádio, mas não tem ouvinte, aí não vai. Aí não engrena. Aí a coisa não desenvolve. Então, a gente só agradece o carinho da sua audiência e da sua amizade. É uma parceria infinita, eternamente. Olha, beijos e abraços. Para você participar, é no nosso Zap Zap 62984808453. Quero saber onde é que você tá. Quero saber também o que você tá fazendo. Como é que é? Tô curioso? Não. É o carinho, é o zelo que a gente tem pelo ouvinte Serra Dourada, né? Então tá em casa? Tá no trabalho? Tá no sítio? Tá na tirada do leite? Tá na estrada? Aonde é que você tá? O que você tá fazendo? Me diga no nosso 98480-8453. E daqui a pouquinho começa já a rodar os primeiros recadinhos do dia. Ó, e já deixa aí papel e caneta na mão, porque daqui a pouquinho tem também o primeiro toque do celular na super promoção Celular Novo na Serra Dourada. 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Não tem nada difícil não, amigo. É super fácil, é mamão com açúcar, né? É melzinho na chupeta. Vamos começar o programa assim, ó, porque é sexta-feira e vai ser a melhor sexta-feira da sua vida. Sexta-feira abençoadíssima pra todo mundo. Prisioneiro do Sofrimento é a primeira de hoje com Christian Ralph. Quem ouve a Serra Dourada, não, não, não perde a hora. São 4:08, Brasil.
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0: Tá aí, trio paradadora, golpe da gemadeira. Agora são 4 horas e 23 minutos. Olha a hora, minha gente querida. São 4 e 23. Teve também Marcos Belucci, Milionário José Rico e Gino e Geno. Tô bonito ou não tô? Agora são 4 e 23. Vem festar com a gente, vem ser feliz com o programa Café com Leite, programa Um Líder em Audiência, que segue ao vivo até logo mais às 8 da manhã com o melhor da música sertaneja. Olha, nosso 984808453 é o nosso WhatsApp para você participar, para você interagir. E já chegando por aqui, claro, os primeiros regadinhos dessa manhã gostosa, dessa manhã especial e abençoada de sexta-feira, né? Ponte pro final de semana. Ontem, quinta, era curva. Hoje já é ponte. Já fizemos a curva. Hoje, sexta, ó, é a ponte, né? Ó, é um pulinho só pro sabadão. Alô, Matheus Borges, em Cristalina. Fala comigo, meu amigo. Bom dia.
1: Bom dia, bom dia, meu amigo Cadu. Que Deus abençoe essa manhã de sexta-feira, minha e sua, de nós e todos os ouvintes, né, meu amigo? Meu amigo Cadu, faça um favor pra nós, sapé com o Tião Carreiro Pardinho pra nós, meu amigo. Beleza? Manda um abraço aí para os motoristas do transporte escolar, os guerreiros, o transporte urbano, o transporte rodoviário, os motoristas que transportam vida, né? Os chofés madrugadeira aí. Beleza? Tchau, tchau, meu amigo. Sapé com o Tião Carreiro Pardinho aí.
0: Fui. Valeu, Matheus, um grande abraço pra você e pra todos os motoristas aí, né, que está aí no giro, que está na pista, que está na estrada, seja qual for a sua categoria. Olha, que seja uma sexta-feira maravilhosa, abençoada, seja sempre bem-vindo à programação Serra Dourada, tanto pra você homem, quanto pra você mulher, né? Tem a mulherada aí também, ó, firme e forte no volante, que manda muito bem e com tal responsabilidade. Então, um grande abraço pra essa moçada boa aí, ó, pra galera do Tapetão Preto, todo esse Brasil varonil. Bom dia para Derli Lopes. Tudo bem, Derli? Para todos aí no entroncamento. Da onde? Lá da Lagoa Santa. É a Derli e a Edna. Jorge Tavares. Jorge Tavares, como é que você tá, meu querido amigo, lá em São Bartolomeu? A gente vai saber como é que ele tá agora, né? Escutando o áudio dele. Bom dia, Jorge.
2: Bom dia, meu amigo Caduar, bom dia para todos os companheiros da madrugada Café com Leite da Serra Dourada, com nosso amigo Caduar. Bom dia para o Antônio Marques Campo Alegre, Goiás. Um bom dia, uma sexta-feira abençoada aí para todos nós, de 0 a 100, para não esquecer de ninguém. Aqui é o Jorge Tavares, São Bartolomeu.
0: E o passarinho cantou bonito aí, hein, Jorge? Você tá doido? Coisa mais linda do mundo. A gente começa o dia bem, né? Olha que coisa abençoada. Alô, Maria Laura em Cristalina. Bom dia, Maria Laura. Adenilson, tá na Fazenda Sabiá em Rio Verde, também nos dando um Rio Carinho da audiência, né? Olha aí, ó, a Fazenda Sabiá fica ali pertinho de Rio Verde. E tá mandando bom dia, aquele beijo especial. Não pode faltar o beijo especial, né, Denilson? Para a esposa Zenilda e para a filha Ana Carolina, família bonita e abençoada do amigão Adenilson. Alô, João Cambrea, Cristalina, aquele abraço, João. Alô, Gibrail, o melhor do Brasil, tá em Minas Sul, aquele abraço, Gibrail.

0: E ele manda aquele beijo especial também, o beijo infaltável do novo dia, né, Gibrail? Pra quem? Pra esposa Edileuza, casal apaixonado arrojado aí, ó, da cidade de Minas Sul. A Maren Cristalina tá aqui também com a gente. Bom dia, Cadu. Uma sexta-feira de muitas bênçãos para todos nós da Serra Dourada. Cadu, manda um abraço carinhoso para todos nós da Vila Andrade, em especial pro Rodrigo, segurança, a Marcinha Pinheiro, a Célia e família. Valeu, Mari. Super beijo para você, amiga querida. Uma sexta-feira abençoada. Alô, Valdivino, em São Miguel. Fala comigo, Valdivino.
1: Ô, Cadu. Bom dia, ótima sexta-feira para todo mundo. Aqui é Valdivino, fazendo a palestra da região São Miguel do Araguaia. Ô, Cadu, um abração para todo mundo aí. Obrigado, um ótimo final de semana a todo povo, todos nós, né? Que escutamos a rádio aí. Até mais, legal. Tá com uma moda na boa aí para nós aí.
0: Deixa com nós, Valdivino. Alô, Edivânia Moura, a baixinha. Chega chegando, né, Edivânia? Nessa sexta-feira maravilhosa. Ela gosta da sexta-feira. Quem não gosta, né, Edivânia?
2: Bom dia, bom dia, bom dia. Aqui é a marchinha do setor Lago Azul do Itapaceí. Manda roupa para nossa turma, sua mãe vai trabalhar na RDSA. Que Deus abençoe que todos tenham uma ótima abençoada por Deus. E manda um alô também pro Renatinho Caçambeiros. E é meu sonho conhecer ele, porque eu não conheço ele. Que Deus abençoe todos. E tchau, obrigado.
0: Valeu, Edivânia. E a bicharada tá dando sinal de vida lá, né? Isso significa que vai ser um dia abençoado, né, Edivânia? Abraço pro Zé Carlos Bittencourt em Brumado, Bahia. E ele, o caçambeiro mais feliz, diferenciado do Brasil, é o Zé Humberto Caçambeiro, na cidade boa de Ituiutaba, Minas Gerais. Já tá rente no batente. Não é isso, Zé Humberto?
3: Bom dia, meu amigo Cadu Alves. Sextou, hein? Aqui quem fala é Zé Humberto Caçambeiro, da cidade de Ituiutaba, Minas Gerais. Cadu Alves, nós ouvintes aqui da Serra Dourada, sabemos que você é um excelente locutor.
0: Obrigado. Muito bom locutor.
3: Agora, vamos fazer uma homenagem aí ao Pimentinha, né? Agora nós queremos saber se...
0: É verdade, Zé Humberto, um grande abraço para ele, pro nosso amigo querido, né? Que daqui 90 dias ele retorna. Por enquanto, temos que ficar em off, né? Por enquanto, mas depois dos 90 dias ele retorna. Júlio César, na cidade de Itarumã. Aquele abraço, Júlio César. Valdivino, em Campo Alegre. Aquele abraço, Valdivino.
4: Bom dia, Cadu Alves. Bom dia, ouvindo da Serra Dourada. Sexta-feira abençoada para nós todo mundo. É o Valdivino.
0: Aquele abraço, Valdivino. Alô, Divina, em São Miguel, amigo. Aquele abraço, Valdivino, gente boníssima, né? Agora é a Divina. É a Divina em São Miguel, na Fazenda Rincão. Abraçando com muito carinho a todos aí da Serra Dourada. Valeu, amiga querida Divina. Ô, Zé Humberto, olha, falando aí sobre o amigo querido que comanda aqui o Café com Leite, durante esse período eleitoral aí, a gente não pode estar citando o nome dele, né? Então... temos aí que seguir a lei. Então, por enquanto, durante os 90 dias, fiquem off aí o alô, o recadinho, mencionando o nome do amigo querido, né? Mas depois dos 90 dias, aí, meu amigo, aí o pau quebra, aí o pau cai a folha. Mas, por enquanto, a gente segue em off, tá bom? Joaquim Ferreira, meu amigo querido, bom dia, Joaquim! Gente boa, tá aqui, ó. É o nosso amigo Joaquim Ferreira.
5: Bom dia, meu amigo Luiz Cadu, tudo bem? Tô bom, graças a Deus, tô deitado. Curtindo a Serra Dourada, esperar pelas orações, pra modo de tirar o time de campo, né? Vamos nós, né? Tchau, obrigado.
0: Valeu, Joaquim, gente boa. Olha ela aí, ó. Professora Idalícia. Tá lá com a sua saladinha gostosa, né? Saladinha de fruta. O que, que tem nessa saladinha aí, professora Idalícia? Ela mandou foto pra gente aqui, ó. Tem maçã, tem pera, tem banana, professora Idalícia. Tem kiwi, tem manga, tem o cajazinho do cerrado. Né, Idalícia? São todas as frutas aí. Ela gosta de uma saladinha de fruta. Gente, começar o dia com a saladinha de fruta é tudo de bom, não é verdade? São 4h31.
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0: Leonardo e Eduardo Costa, descida. Olha a hora. São 4h31 na rádio mais gostosa, mais diferenciada do Brasil.
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0: Então decida, mas decida logo de uma vez, hein? Porque é sexta-feira. Se não decidir, eu vou e você fica e vou curtir o final de semana numa boa sozinho. E quem sabe a gente arruma até uma paixão por lá, né? Seu Leonardo e Eduardo Costa, decida. São 4h35, alô Zé Humberto Caçambeiro, Tuitaba. Corrigiu o áudio aí, né, Zé? Ah, depois dos 90 dias aí, amigo, aí você pode ficar à vontade aí pra fazer a festa com o nosso amigo querido, que todo mundo sabe quem é, né? Mas por enquanto, temos aí que seguir aí a lei eleitoral, né? Então temos que ficar em off depois dos 90 dias. Aí, meu amigo, aí a gente chacoalha a roseira, não é isso? Zé Humberto Caçambeiro, o melhor do Brasil!
1: Bom dia, meu amigo Cadu Alves, aqui quem fala é Zé Humberto Caçambeiro, da cidade de Ituiutaba. Então eu tava falando, né, que você é um excelente locutor, né? Agora nós estamos querendo saber se você é bom cantor.
0: Ih, cantar!
1: Coloca uma música aí e canta um pedacinho pra nós aí. Vamos ver se é bom cantor mesmo. E oferecer pra todos os seus ouvintes aí, né? Estamos lá na Serra Dourada, com o Ricardo lá da Fazenda Buriti 2, né? Um forte abraço, Zé Humberto Caçambeiro, de Ituiutaba, Minas Gerais.
0: Ah, esse negócio de cantar aí, Zé Humberto, eu não me arrisco não, meu amigo. Já andei dando arriscada aí, o treino não deu certo, não. Sabe, a gente começou a cantar aí. Aí tinha um espectador lá, né, vendo, ouvindo lá o show e tal, acompanhando. E eu todo feliz, achando que tava abafando, fazendo bonito. Aí chegou lá o pedido, né? Aí chegou o bilhetinho lá. Eu pensei assim, rapaz, agora vai pedir uma música boa. O negócio tá dando bom aqui. Eu tô cantando, deve tá afinado, a moçada tá gostando, todo mundo rindo. E eu ali achando que tá tudo certo, né? Rapaz, não tava, era nada. Nesse pedido tava escrito, para. É mole, então esse negócio de cantar não é comigo não, Zé Humberto. Já tentei, já arrisquei, já joguei aí a vara no rio pra ver se pega o peixe, mas não deu certo não. Deixa nós com o rádio mesmo, vamos conversando, vamos cruzeando, não é verdade? Aquele abraço, Zé Humberto Caçambeiro e o nosso amigo Ricardo.

Já tá lá firme e forte, né? Pra lá da cria, das vacas, tá firme e forte lá na lida do dia. Abraço pro Júlio César na cidade de Itarumã. E esse recadinho de para tudo aí, eu nunca esqueci não, viu? Fiquei chateado. Alô, Ismael em Cristalina, aquele abraço, Ismael. Manda um alô pra nós aqui na Fazenda Rio Branco, em Cristalina, Cadu. Tamo na tirada do leite, Dona Dispro.

0: 7, Coelhinho Rei do Laço, irmã Dinê, a todos de São Miguel. E sábado, pra minha tia tá em São Miguel, viu? Vem dar um passeio aqui, pedir uns votos aqui. Nós estamos aqui. Eu e minha esposa Nelita, nós estamos votando nele, pô.
1: Tá certo, meu amigo. Vai votando aí. Um grande abraço. Jair Caetano em São Miguel. Valtécio em Crixás. Aquele abraço, Valtécio. E a sua mensagem do dia. Grato por tudo que tenho, lutando por tudo que sonho. É isso, Valtécio. Assino embaixo e apoia essa mensagem aí, ok? Alô, amigo querido Raimundo em São Miguel. Aquele abraço, Raimundo. Lúcia em Porangatu. Bom dia, Lúcia.
2: Bom dia, Cadu. Bom dia para você e para todos os ouvintes. Um bom dia para o Valdene, Maria Marta, Naine Carvalho, Tom Xangai, Renatinho Cassambeiro, Orgente, São Miguel, Coelha, Coelha, Zé Bonitinho, Joaquim Portela, Goianinho, Rio do Laço, Bexinha, Dinei, para todos os vaqueiros e para todos os gari. Nós possamos ter excelente e abençoada sexta-feira, produtiva na presença de nosso Senhor. Fiquem todos com Deus.
1: Valeu, Lúcia. Um grande abraço, querida. Sexta-feira abençoada para você também. Abraço também para o amigo querido Roberto Santos, né? Tá ouvindo a gente em Lusiânia. Grande Roberto Santos, ele que não perde nenhuma edição do nosso programa. Vamos embora. São 4h39, Brasil. Serra Dourada. E o Galo canta. A hora chega. Galo cantou, a hora chegou. São 4h39. Bom dia, Galo. Bom dia, Galo Rei. Vai cantando que a sexta-feira vai chegando. Já chegou, né? Mas por completa, não. Ainda tem muita coisa boa e bacana e gostosa pra gente viver. São 4h40, Brasil.

0: Tá aí a moda bonita de Ronaldo Viola e João Carvalho e a Princesa Morena. São 4:42. Olha a hora, minha gente amiga. São 4:42.
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0: Muito bem, estamos de volta, são 4h44. Olha, nunca deixe alguém dizer que seu sonho é grande demais. Quem realiza coisas incríveis começou exatamente como você, acreditando. E bola pra frente, é vida que segue. São 4h44. Deixa eu mandar um beijo carinhoso pra nossa amiga querida Fátima, que tá ouvindo o nosso programa em Caldas Novas. Cadu, a programação, como sempre, maravilhosa. Adoro, estou amando a programação. Isso aí, Fátima. É a Fatinha, né? Então, um beijo nesse coração, querida. Uma sexta-feira linda, abençoada, rica, de muita saúde, de muita prosperidade pra você aí, tá? Tião de Lusiânia. Alô, amigo Tião. Fala comigo, garoto.
1: Bom dia, meu amigo Cadu. Aqui é Tião Lusiânia. Bom dia. Bom dia, os ouvintes Serra Dourada. Dá um alô pro Joaquim aí. E esse povo da madrugada. Cadu, dá um alô pro Coelho aí. Fala pra ele sair da toca. Tchau, obrigado.
0: Valeu, Tião. Alô, Coelho. Sai da toca, meu querido. Seja qual for a toca aí que você tiver aí, ó. Pula fora, sextou, amigo. Vamos que vamos, vida que segue, né, Tião? Abraço pro Antônio, em Campo Alegre. Tá mandando beijos e abraços aí, aquele bom dia especial pra Marcinha Pinheiro, a Mônica Alves, professor Marcos e também pro Jorge Tavares. Renatinho Caçambeiro em Cristalina. Grande Renatinho Caçambeiro. Esse aí não perde nenhuma edição do nosso programa. É ouvinte assíduo de longa data, né, Renatinho?
2: Agora, bom dia, Cadu. Você tá bem bonzinho, Renatinho Caçambeiro, botando toada, madrugada. Bora e bora. Bora lá, Tom Xangai, Valdeno, Coelho, Maria Marques, Lúcia, Soninha, Marcinha Pinheiro, Baixinha. Tá bom, Devaí, Peixinho, Joaquim Portel, Zé Doidinho, Carequinha, tá bom, Chiquinho, Juninho, Tião, abraço todo mundo aí, tudo de bom. Tchau.
0: Valeu, Renatinho, grande abraço, querido. Alô, Nilo e Lusiânia, tá lá ouvindo o nosso programa também, não é isso, Nilo?
3: Bom dia, Cadu Alves, Deus das 4 horas nós tá junto. Aqui é o Nilo Monteiro dos Santos, dos Americanos, Lusiânia, Goiás. Manda uma modona pra mim, pro Rony e pro Renato lá no Piancó. E pro velho lá na fazenda do Sol Oswaldo Braz. E pra Cassiana, esposa dele. Por favor, manda uma modona aí. Pode ser qualquer um, a próxima moda. Ou daqui a pouco, a hora que você ler meu.
0: Beleza, Nilo. Grande abraço, querido. Tá anotado aqui, já nós sapé com a moda aí pra essa turma boa. João Raimundo, em Novo Planalto. Bom dia, João.
4: Bom dia, Cadu. Bom dia, ouvinte Serra Dourada. João do Gás. E da Moará, município Novo Planalto, Cadu. Ouvindo a Serra Dourada e garrado na tirada do leite. Um dia abençoado pra todos nós aí. Uma sexta-feira iluminada. Em nome de Jesus Cristo. Tchau, obrigado.
0: Claro, sem dúvida, né? Vai ser uma sexta-feira especial aí para todos nós. Grande João Raimundo, Novo Planalto, gente finíssima, gente boníssima. Augusto, tá onde? Na cidade das Águas Termais, capital do turismo, né? Caldas Novas. Fala comigo, Augusto.
5: Bom dia, Cadu. Bom dia a todos da Serra Dourada. Ô, Cadu, roda para nós aí uma irmã Freita aí. Qualquer um das irmãs feitas é boa.
0: Valeu, Augusto. Alô, Zé Inácio em Mauá, ouvindo o nosso programa. Aquele abraço, querido. Mari em Cristalina. Bom dia, Mari. A Marcinha Pinheiro, a mulher da brusqueta, né? Tá lá saboreando brusqueta novamente. Como é que é o negócio aqui, Marcinha? Vai cobrar machista de novo hoje, sexta-feira? Meu Deus do céu.

0: Maxixe. E tem também o bolo mole, né? Você já viu a do bolo mole? Quem quer bolo mole? Rapaz, bolo mole também é bom, né? Molinho. É a Marcinha Pinheiro, gente. Mandando beijos e abraços aí pro Antônio Marques de Campo Alegre de Goiás. Renatinho Caçambeiro, Zé Bufunfa, Mãozinha, Professor Leone, Boca Fotógrafo, Dona Lúcia e o senhor Vicente, a Marcinha Pinheiro. Tá lá firme e forte no galopé dessa madrugada boa de sexta-feira. Valeu, Marcia. Um beijo, figura essa Marcia, viu? João Mineiro e Marciano, valeu a pena, Marcinha? Hã? Maxixe, valeu a pena? A brusqueta tava boa? Ah, eu sei que você gosta. Quem ouve a Serra Dourada não perde a hora. Olha a hora, são 4h48, Brasil.
1: Já perdemos a cabeça.
0: A cabeça eu já perdi, foi muito tempo.

0: Tá aí, os professores e a inspiração da música sertaneja. Tô falando do João Carreira e Pardinho e essa moda maravilhosa, a canção da madrugada. Agora 5:01, breve intervalo e eu volto já. Enquanto isso, ó, cutuca aí, ó, manda sua mensagem, seu beijo, seu abraço, seu recado através do nosso WhatsApp 984808453. E na volta a gente tem um negocinho pra anotar, viu? É, fica aí.
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0: 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E já estamos de volta, 5:04 Brasil.

0: Esse é o nosso programa até às 8 ao vivo.
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0: Literalmente feliz da vida, no mínimo excelente, desejando para você uma sexta-feira maravilhosa, né? Desejando aí um fim de semana abençoadíssimo. Vai dar tudo certo, se Deus quiser. Claro que vai, porque é Deus no comando sempre, nos abençoando e nos protegendo. 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
0: E agora tem ela em Aladim para poder voltar aqui daqui a pouquinho mais. Recadinhos, manda o seu aí, ó. 98480-8453. Essa é pra gente matar saudades. Sou extremamente apaixonado nessa moda aí, ó. 5:06.

0: Rio Negro e Solimões, vivendo abandonado aqui na programação Serra Dourada. Moda boa, essa é caprichada, né? Teve também a Thaís Alexandre, Nenete Dourinho e Alain Aladim para poder voltar aqui. E o nosso WhatsApp está aí na sua disposição para você mandar o seu recado, para você participar, para você interagir do nosso programa. É o nosso 98480-8453. Bora nos recadinhos. Alô, Mano Teles, outra cidade boa de Cristianópolis, né? Terra querida. Abraço para todos de Cristianópolis, em especial para o amigo Mano Teles. Aquele abraço. Sexta-feira abençoada aí, Mano Teles. Alô, Vanusa, Vanusa em Paraúna, pro esposo Antônio César, ouvindo a gente lá, ó, na cidade boa de Paraúna. Elson Paixão em Cristalina, bom dia, Elson. Alô, Jane, como é que você tá, querida? Jane em São Simão, é isso aí, que Jesus abençoe o nosso novo dia, né? Francinaldo na cidade de Itapaci. Grande Francinaldo, ele que não perde nenhuma edição do nosso programa. O nome dele é Francinaldo. E claro, ele fala com a gente, né? Ele sempre manda um recadinho dele. E para nós, é motivo de muita alegria.
1: Bom dia, meu amigo Cardo Alves. Aqui é o Francinaldo da cidade de Itapaci. Cardo, meu parceiro, gostaria que você tocasse para nós a música com Christian Ralph, Piscina. Quero oferecer para minha mãe Luzinha, meu parceiro Cardo Alves, que tá aqui na quadra do café. Daqui um pouco a gente tomar um cafezinho para esquentar a tripa e o frio, meu parceiro Cardo Alves. É para meu colega Gilson, popular galego, também, que está lá na Vila Santana também, que não perde o seu programa Café com Leite. É para meu irmão Francisco, também está na escuta do programa também, meu parceiro Cardo Alves. E enfim, meu parceiro Cardo Alves, para toda a equipe aí da Rede Central, ok, meu parceiro Cardo Alves? Tenha um bom dia de sexta-feira. Sextou, meu parceiro Cardo Alves.
0: É isso aí, Francinaldo. Sextou, mas sextou direito, né? Sextou maravilhosamente. Josimar em Itapaci, aquele abraço. Renatinho Caçambeiro, Cristalina. Idalina em Cristalina. Bom dia, Idalina.
2: Bom dia, Cardo Alves. Aqui é Idalina, da Cristalina. Moro na Vila Andrade. Manda um alô pra mim aí. E eu tô mandando um abraço especial para Maria Amélia, seu João, lá nas Três Barras, para todos os ouvintes da Serra Dourada. Obrigada, uma boa sexta-feira, fica com Deus.
0: Boa sexta-feira para você também, Indalina. Abraço pro Zelão, na cidade boa de Itapaci. E o José Antônio Palmeirense. Alô, Maria das Dores, em Cocalzinho, aquele abraço, querida. Emerson Teles, na cidade de Itapaci. Fala comigo, Emerson.
3: Bom dia, meu amigo Cadu, como que você está, tá bom? Cadu, tocar uma música pra nós aí, com Coração da Pátria aí pra nós. Eu mando um alô pra você, pra Sônia Mendes e pro Rolando Rodrigues. Valeu, meu irmão.
0: Aquele abraço, Emerson Teles em Itapaci. Tamo bom, o Cadu aqui tá no mínimo excelente, viu, amigo? Leomar Pires, no Distrito Federal, aquele abraço, querido. Chiquinho em São Miguel, fala comigo que eu sou seu amigo, quer ver? Ó.
4: Pá, fala comigo que eu sou seu amigo, meu brother.
0: Aí,
4: bom dia pra você e para o José, no lado
0: da Ucrânia. A gente já sabe, né?
4: É, Ivonete, Isaías e Chuchu lá na beira do Crixá. E valeu.
0: É isso aí, Chiquinho. Obrigado pela participação, amigo. Alô, Regis, em Minas Sul. Tá lá preparando pro trabalho e ouvindo o nosso programa. Coisa boa, né, Regis? Sexta-feira abençoada. Guilherme, em Santa Cruz de Goiás. Aquele abraço, Guilherme Brito. Mãozinha em Cristalina. Manda beijos e abraços aí pra Marcinha, né? Marcinha Pinheiro. Desejando aí uma sexta-feira maravilhosa. Claudiron em Goiânia. Aquele abraço, Claudiron. Maria Lúcia em Cristalina. Pro esposo Vicente. Tá na Tirada do Leite, no sítio Santa Rita, no PA Três Barras, em Cristalina. Reines Bicalho em São Simão. Cadu aqui é Reines Bicalho, flamenguista de São Simão. Manda um alô especial aí pra Cida Tavares, flamenguista. Alô, Cida. Cida Tavares, flamenguista. Aquele abraço, querida. É a dupla aí, né? Reines Bicalho, flamenguista, e a Cida também, flamenguista.

0: Flamenguista, aí meu amigo, é parada dura. Elisângela Gomes em Itapaci, aquele abraço, Elisângela. Professora Leone em Cocalzinho, aquele abraço querido. Manda bom dia aí pro Antônio Xangai, Renatinho Caçambeiro, Marcinha Pinheiro, José Lio de Melo, o Roquinho, Meio Metro, Barbinha, Selmin, Carlitão da Pedreira, Dito de Moura, Almir da Canaleta, Elson do Facim e o Joãozinho Três Tiros. Isso aí, professora Leone, aquele abraço, tamo junto sempre. Aparecida em Chaveslândia, como é que você tá, querida? Sexta-feira abençoada. E ela de Arizona, quem é Cadu? É a Jane, gente. Como é que você tá, Jane? Tá tudo certo por aí? Sexta-feira abençoada, sexta-feira produtiva.
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0: E o galo cantou? A hora chegou, canta galo! Olha a hora, minha gente querida, olha a hora, minha gente guerreira. São 5h23, 5 horas e 23 minutos, Brasil!

Tá aí mais um clássico da nossa música sertaneja. César e Paulinho, Feijão e a Flor, aqui no programa Café com Leite. Para quem ouve a Serra Dourada, não perde a hora e nem o compromisso. São 5h27. Manda um grande abraço pro amigo querido João da Cobra, em Portugal. João da Cobra, mais conhecido como João da Cobra de Bela Vista, né? Mas tá lá em Portugal, já decidiu, não vem embora não. Diz que vai ficar por lá. E ele mandou uma mensagem aqui, Cadu. Tá duro, Cadu. O que que tá duro aí, João? O que que tá duro? Ah, é o biscoito. Rapaz, já pensei que era outra coisa. Eita, João, um biscoitinho duro é bom, né? Hã? Com um cafezinho, moquinha, aí é só ouro, é só luxo.

0: E tá duro, tá duríssimo. Gilberto e Gilmar cantando Bonito, Bonito aqui na programação da Serra Dourada. Primeiro lugar em todo lugar. 5:30. 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Volta já.
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2: Fui convidado pra ir numa festa num clube outro dia, compadre.
3: Sei.
2: Tava indo tudo bem. De repente subiu um baixinho no palco.
3: Ai, ai, ai.
2: Parou o som, meteu o pé na bateria, tomou o microfone do cantor e falou: tem algum caboclo aí que gosta de uma boa briga?
3: Ixi.
2: Rapaz, silêncio absoluto. Tô perguntando, não tem marcha aqui nessa festa, não? Menino, pra quê? Levantou um cara de uns 2,10 metros e já tinha tomado umas 4.
3: Nossa. Falou:
2: eu por quê? Muito bem, já arrumamos o primeiro. Tem outro?
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0: E muito bem, estamos de volta, 5:31. Olha, mandar um grande abraço pro Neném Engenheiro, enfim, pra turma boa, né? Pros meninos bons, lá da Megawatt Serviços Elétricos, em Luiz Alves. É o Neném Engenheiro Eletricista e o Pedro Eletricista. Uma sexta-feira abençoada pra vocês aí. Alô, Edilson José, em São Simão, aquele abraço. Heber Júnior, tá em Campo Alegre, ouvindo o nosso programa também, não é isso, amigo querido Heber Júnior? Nego, em Cocalzinho, tá acompanhando o nosso programa também, não é isso, Nego? E ele mandou mensagem pra gente. Vamos dar uma espiadinha aqui nesse áudio dele? Vamos ver o que, que ele fala com a gente. Bom dia, Nego!
4: Bom dia, Cadu Alves. Tudo bem? Tranquilo? Como tá os programas aí? Só de boa? Só o Urão? Aqui
0: só
4: é o Nego de Cocalzinho de Goiás. Nego da Paz aqui do bairro. Nego da Paz.

0: aqui. É, um abração para você, um bom trabalho para você, de coração mesmo. Manda o próximo modão aí para nós aqui. Lá, minha galerinha aqui, Ney Neto, Selmin, lá na Serra do Morro, Madeuzão na Serra Dourada, lá no Abrilas Areia, Betinha, Mulher do Mosquito, é, João Treitinho, Gerro, Milton.
1: É... Aô, Nego Cabra Bom, aquele abraço querido pra você e toda essa galera maravilhosa aí, que vocês tenham a sexta-feira abençoadíssima e vai dar tudo certo, né? Deus no comando sempre, não tem como dar errado, não. Alô, Valdeir, na cidade de Itapaci, como é que você tá, Valdeir? Gente, o Valdeir é motorista dos bons, hein? É motorista do caminhão de coleta da cidade boa de Itapaci, já tá lá firme, forte, grudado no volante. Daí isso, Valdeir. E tá mandando aquele beijo especial, aquele bom dia todo especial, carinhoso, pra esposa Maria de Fátima, pros filhos Paulo, Ricardo, Anitta Maria e Davi Teixeira. Que família maravilhosa, hein, Valdeir? Que Deus possa estar sempre conservando essa família especial aí e abençoada. Uma sexta-feira muito abençoada para você e para toda a família. Júlio César, na cidade de Tarumã. Aquele abraço, Júlio César. Já tomou o cafezinho do novo dia aí, já, Júlio César, ou não? Tá preparando? Alô, Bruno Ramos, em Minas Sul. Aquele abraço, querido. Sueilaine, em Itaguaçu. Como é que você tá, Sueilaine? Você tá boa, menina? Um beijo nesse coração. Obrigado pelo carinho da amizade e da audiência. Olha, o nosso WhatsApp tá aí. É só acionar e mandar o seu recado, tá? Tá na hora de você interagir. Vem festar com a gente. Hoje é o dia. É o nosso 98480-8453. Bora de moda? Vamos! Assim, ó. Pra cima, Brasil! Pra cima, gente querida! Emílio Eduardo e o peão de caminhonete. Quem ouve a Serra Dourada não perde a hora. São 5h35. Canta galo. Galo cantou, a hora chegou. 5h35.

0: Barbosa, em Cachoeira Alta. Ela mandou um recadinho pra gente. Pode ouvir seu recadinho aqui, Ilza? Hã? Pode? Então vamos lá. Fala, Ilza.
1: Olá, Cadu. Bom dia. Sextou abençoada aí para todos vocês. Uma ótima programação. Estamos aqui ligadinho na Serra Dourada. Eu e minha colega Ana Paula. A próxima música que passar, eu dedico para Ana Paula, dedico para Valdete, para todos envolvidos aí da Serra Dourada. Um ótimo final de semana para todos.
0: Tá vendo, gente? Mandou recado, a gente passa na hora. Não tem esse negócio de mandar recado e a gente ficar enrolando, não. Manda o seu recadinho, a sua participação, o seu beijo, né? O seu bom dia todo especial. Deseja aí uma sexta-feira para quem você quiser. E a gente segue assim, ó, com essa música maravilhosa. Eu adoro. É João Renes e Reni. E o mundo de sonhos. Quem ouve a Serra Dourada já sabe, não perde a hora. Cadê o galo? Canta, galo! Quer cantar, não? Canta, galo! Galo cantou, a hora chegou. 5h40.

0: 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As irmãs Freitas, que moda bonita, moda caprichada, hein? 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Agora 5 horas e 44 minutos, olha a hora, são 5 e 44.
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0: O troco, Renan e Raí, 5 e 44.
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0: É sexta-feira, moçada boa.
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0: É sexta-feira, então toca o berrante de acordo, seu moço.

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1: E é o melhor da música sertaneja, desfilando no seu rádio, no seu novo dia, na sua manhã gostosa de sexta-feira. Irmãs Galvão, Coisa de Comadre, agora 7 para as 6.

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1: Tá aí a música do Rick Renner, Não Choro Mais, aqui no programa Café com Leite. Agora são 5h58, olha a hora, são 5h58. Daqui a pouquinho teremos a nossa reflexão do dia. É a reflexão da manhã, é aquele momento onde a gente para tudo, né? Pra poder fazer uma reflexão, um pensamento do dia. E você é o nosso convidado todo especial para acompanhar esse momento único, imperdível e especial. Feito com muito carinho para você e o melhor ouvinte do Brasil, ok? Daqui a pouquinho, às 6 da manhã, a gente confere a reflexão do dia. Canta, galo! Galo cantou, a hora chegou. São 5h58.

Tá aí a música boa de Roberto e Meirinho, Lágrimas, aqui no programa Café com Leite. Teve também Rick Renner e as Irmãs Galvão, Coisa de Comadre. Se é coisa de comadre, então deixa com as comadres aí, né? As comadres fazendo o cafezinho.

0: o biscoitinho pra gente? Ah, meu amigo, aí as pode conversar à vontade. O intervalo e eu volto já. Na volta teremos a nossa reflexão da manhã. Olha a hora, são 6:02, Brasil, 6:02.
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E na reflexão de hoje, sexta-feira, 7 de agosto, a gente dedica a reflexão de hoje para Sinésia em Itarumã, Ilza Barbosa, Cachoeira Alta.

Volta, Donizete em Minasu, Kleber, São Simão, Gleibe, Caiapônia e o amigo Adenilson na Fazenda Sabiá, em Rio Verde. Todos os dias tem reflexão às 6 da manhã. Se você quiser o seu nome no oferecimento da reflexão, basta enviar para a gente aqui no nosso WhatsApp 98480-8453. E a gente vai pegando aleatoriamente os ouvintes e oferecendo a reflexão da manhã, colorindo ainda mais esse momento todo especial. Mais uma oportunidade, mais um momento, mais uma vez. Olha, não adoeça por causa de ninguém. Não perca o brilho, nem se culpe por não ser o que o outro esperava. Você não nasceu para se diminuir, para caber em lugares apertados. Nem para insistir em quem não te enxerga. Cuide da sua paz, como quem protege um jardim, regando o que floresce e podando o que faz mal. Porque quem te quer bem, te cura, não te adoece. Olha, o bonito dessa vida é poder acordar todas as manhãs, assim como esse momento, nessa manhã gostosa, especial e abençoada. E saber que o autor desse milagre é Deus. É Ele que levanta o sol. É Ele que derrama a chuva. É Ele que te acorda. É Ele que te fortalece. E é Ele que te conduz pelos melhores caminhos. E a conta da vida, ela chega. A vida é como um restaurante, meus amigos. Você escolhe o prato, o caminho, as palavras. Mas uma coisa é certa: ninguém vai embora sem pagar a conta. Cada atitude cobra, cada gesto volta, cada escolha tem um preço. Às vezes, a cobrança vem como arrependimento, outras como lição. E quando é Deus quem envia a conta, Ele não quer punição jamais. Ele quer transformação. Por isso, pense bem no que você serve ao mundo. Seja leve, seja justo, seja amor. Porque no fim, a conta que pesa é a da consciência. E dormir em paz é o maior lucro da vida. E por isso, meu Senhor, entrego o meu caminho a Ti, meu Mestre.

E assim a gente começa essa maravilhosa sexta-feira. Sexta-feira abençoada, né? Mais um dia o nosso bom Deus, o nosso Papai do Céu nos entregando. E falando assim, ó, meu filho, faça a diferença. Vai, que vai dar tudo certo. São 6h15, a gente emociona, né? É fato. Porque o que seria de nós sem o nosso papai, né? Nada. Olha, a minha, a sua vida é do Mestre, aquele que nos cuida, que zela de nós, que olha por nós, que nos protege. Mesmo em situações difíceis, ele tá aí, pertinho de você. Te apoiando, te escutando em silêncio, mas ele tá pertinho de você. Simbora, minha gente, são 6h14. É o Estadão de Goiás inteiro ligado aqui.

A hora chegou, são 6h15, 6h15. Olha, todos os dias a gente tem a reflexão, né? Às 6 horas da manhã, depois do bloco do comercial. E se você quiser que a gente oferece a reflexão para você, é só mandar aí no WhatsApp. Cadu, hoje tem a reflexão, oferece para mim, para minha mãe, para o meu pai, para o meu irmão, para quem você quiser. Fique à vontade, tá bom? Então, na próxima reflexão, a gente vai oferecer para você. Pode se manifestar, pode interagir aqui no nosso Zap. Combinado? Aí a reflexão fica bem melhor, né? Fica especial. Ela já é especial, ela fica perfeita, não é verdade? Então é isso aí, deixa eu mandar bom dia para quem? Para Maria Amélia em Cristalina. Bom dia, Maria Amélia. Alessandra, Alessandra. Você acha que a Alessandra não aparece? Engano, senhora, tá toda manhã, toda hora, todo momento com a gente aqui na Serra Dourada, né, Alessandra? É Alessandra e Geraldo, Júlio e Lucas, Gabriel na Fazenda Cedro. Quem mais? Zezinho em Cristalina. Olha o Zezinho mecânico aí, ó. Você teve ontem no programa aqui, Zezinho? Você mandou alô? Não lembro. Se mandou, é isso aí. Mas não fica sem participar não, hein, Zezinho? Tá precisando de um mecânico bom aí, moçada? Principalmente a turma de Cristalina? Chama o Zezinho que ele resolve. Abraço pra Viviane aí, tá? Sim, bom dia, Viviane. A Maria Aparecida tá em Lusiânia. Bom dia, Maria Aparecida. Como é que você tá, menina? Sexta-feira abençoada pra você. Júlio César, na cidade de Itarumã. Cuida, cuida, mais uma sexta-feira, hein, Júlio? Quem mais? Gorete em Cristalina. Bom dia, Gorete. Linda Bastos em Aciara. Bom dia, linda. E o Marcelo em Cristalina. Ele que não perde nenhuma edição do nosso programa, né?

0: Marcelão, fala comigo!
1: Bom dia, Cadu! Quem fala é Marcelo Cristalino Goiás, da Fazenda Castelo. Mandei um abraço para meu pai lá na Fazenda Campina Verde, o nome dele é Edson, pra minhas irmãs, Isabela, Gabriela, meu irmão Matheus. E mandei um abraço para minha família lá no bairro Cristal, em Cristalina, pra minha avó divina, meus tios, minhas tias, minhas primas, meus primos. É isso aí. E manda um abraço também meus primos lá em Paracatu, meu primo, minha tia lá, meu tio, pra todos lá, pra Jefinho, Jefferson. E fala pra eles, a próxima vez que nós for lá em Paracatu lá, nós vai dar uma taca deles no truco lá aqui, ele vai ficar perdidinho lá. Tchau, obrigado.
0: Joga o zap na mesa, Marcelo. É 6.000. Abraço pro Marcelão aí, ó. Gente boníssima de Cristalina. Alô, Donizete, em Minas Sul. Aquele abraço, querido. Hudson, em Santa Maria. Cadu, manda um abraço aí pro meu grande pai, Antônio, que tá na chácara, lá em Lusiânia. Aquele abraço, Hudson. Valeu, seu Antônio. Ulisses Soares, em Cocalzinho. Bom dia, Ulisses. Maria de Fátima, em São Miguel. Vânia Alves, em Corumbá de Goiás. Alô, alô, Vânia. Vânia Alves, em Corumbá de Goiás. Também acompanhando aí o nosso café com leite. Dinei, São Miguel do Araguaia. Alô, Goianim, Jair, Araguaína. Valdeme, a Maria Marques, Lúcia Porangatu, Sérgio Dinê, Fazenda, Nova Califórnia. Abraço para o amigo querido Gleber, em São Simão. Aquele abraço, Gleber. Professora Leone, em Cocalzinho. Diga lá, garoto.
2: Bom dia, Cadu Alves. Como é que está o senhor? Tudo bem?
0: Bom demais.
2: Uma sexta-feira abençoada aí para todos nós, né? Especialmente aos amigos aí que estão na escuta, né?
0: É verdade.
2: Todas as madrugadas, todas as manhãs, né? Tem um grande amigo aí. É o Simão Paraíba, Antônio Xangai, Joaquim Portela, gente de primeiríssima qualidade, todos na escuta, Renildo Neres, o Divinão, Supermercado Garcia, todos açougueiros lá do Econômico e do Império. Forte abraço do professor Leone.
0: Aô, professora Leone, Cabocla Rojado, gente finíssima da melhor qualidade. Aquele abraço pra você e toda essa galera aí, toda essa amassada bonita, né? Pessoal, vai curtir aí uma sexta-feira abençoada. Gleiben Caiapônia, como é que você tá, Gleiben? Tudo certo por aí, amigo? João Carlos, da Cidade Boa de Itajá, lá na Fazenda Dois Irmãos. Aldeni Alves, em São Miguel. Bom dia, Aldeni. Como é que você tá, menina? Adenilson, na Fazenda Sabiá, Rio Verde. Curtiu o nosso status aqui, né, Adenilson? Aliás, o Adenilson só é guerreiro valente, é, sempre acompanha a gente bem cedinho, né? E ele manda aquele abraço, aquele beijo especial para a esposa Zenilda e para a filha Ana Carolina. Então, um abraço aí, ó, todo especial para a família maravilhosa e abençoada do amigão Adenilson, na Fazenda Sabiá, ali pertinho de Rio Verde. Bora de música boa? Assim, ó, Amado Batista, O Fruto do Nosso Amor. São 6:21, Brasil.

Tá aí, Eduardo Costa e Rick Morrês de Amor, aqui no programa Café com Leite. Passou por aqui também o Bruno Marrone, Amado Batista, o Fruto do Nosso Amor. Agora são 6h31, hora certa, hora boa. Não perca o compromisso, gente amiga, gente guerreira. São 6h31, um intervalo e eu volto já. Eu volto já. Cadê o galo? Você fica me cutucando aqui, galo, querendo cantar e não canta? Então vai, galo, canta. Os microfones estão abertos para você. Galo cantou, a hora chegou. 6h31. Cerrado.

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1: Muito bem, estamos de volta, 6h35, bom dia, bom dia, é eu, o seu bom e velho amigo, com você até logo mais às 8 da manhã, e eu tô daquele jeito, hein, é sexta-feira e eu tô no mínimo excelente, é, sexta-feira está apenas começando, e aí, qual é o seu plano para esse dia, qual é o seu objetivo, trabalhar muito, finalizar logo mais... E curtir o fim de semana? Tomar uma geladinha? Tomar um refri, um suquinho de caju? Suco de caju? Suco de caju é bom, rapaz. É, bem docinho. Ah, são tantas bebidas boas, né? Só vale lembrar que se beber, não dirija. Não se arrisca não, amigo. Dá ruim, viu? Dá bom não. Aí não. Então, se beber, não dirija. Curta bastante, bastante, bastante. Mas se beber, não dirija. Claro, depois do expediente. Aí sim, aí pode, né? Por enquanto, vamos trabalhar, vamos somar, vamos produzir, vamos movimentar o PIB. Agora são 6h35. Deixa eu mandar bom dia pra amiga Renata. Tá ouvindo a gente em Caldas Novas. Cadu, que rádio maravilhosa, Cadu. Como é que pode? Pois é, né, amiga? Eu penso do mesmo jeito. Querido, um beijo pra você, um abraço, uma sexta-feira abençoada e seja sempre bem-vindo à nossa programação, tá? Alô, Mário Olívio em Unaí, aquele abraço querido, Adelita, Adelita Dalta na cidade de Itajá, Luiz Fernando na Fazenda Cachoeira, alô, alô, Luizão, cê tá bom ou não, garotão? Cida Tavares em São Simão, tá ouvindo o nosso programa, né? Tá mandando um bom dia especial pro Reines Bicalho, moçada boa, moçada bonita, lá de São Simão. E aquele abraço para a Zaida, em Cristalina. Ela também não perde nenhuma edição aqui do programa Café com Leite, não é isso, Zaida?

0: A Zaida tá bem cedinho, bem acordadinha com a gente. Fala comigo, amiga.
1: Bom dia, amigo Cadu. Bom dia, bom dia. Bom dia a todos esses ouvintes maravilhosos que sabem ouvir o que é bom. Sempre Serra Dourada é muito bom ouvir, Cadu. A todos vocês aí, esses locutores maravilhosos que nos acompanham na madrugada, o dia inteiro. Enfim, para todos vocês aí, para esses, para minha amiga Mari da Vila Andrade, para

0: Em Nova Glória, gente finíssima tá aqui também, ó, gente finíssima tem nome, é o amigo querido Valpone, em Nova Glória, também ouvindo a gente numa boa nessa sexta-feira abençoada, fala comigo Valpone.
1: Bom dia, meu amigo Cadu Alves, mais uma sexta-feira se inicia com a bênção e proteção do nosso Senhor Jesus Cristo, que é o Valpone Ricardo, Corpo São Domingos, município de Nova Glória. Mais um dia estamos por aqui, na bênção e proteção do nosso Senhor Jesus Cristo, que importa na tirada do leite. Eu e meu parceiro Douglas Faria. Quero deixar meu abraço aqui a todos meus amigos que sempre estão na escuta da rádio aí. E o tio da refrigeração, o cachorrão, e o Zera C, para não esquecer de ninguém, né? Todos estão ligados aí, valeu? Tchau, obrigado. Deus até mais, meu amigo.
0: Olha, mandar um abraço para Maria Reis em Crixás. Bom dia, Maria Reis, Elizabeth em Montevidéu. Elizabeth, bom dia para você, querida. Uma excelente, maravilhosa e gostosa e sexta-feira para você e toda a família. É a Elizabeth em Montevidéu. A gente vai dar uma olhada aí nesse recadinho seu aqui, tá bom, Elizabeth? Pode ficar tranquila. Vai estar tudo normalizado aí. Já passamos pro nosso departamento técnico, tá? Não pode, o som tem que chegar legal. O som tem que chegar gostosão aí pra moçada boa e bonita de Montevidéu. Né, Elizabeth? Esse negócio de chiar aí não tá com nada, não. Abraço pro amigo Raimundo em São Miguel. Aquele abraço, Raimundo. Cida é a rainha do gelo lá de São Simão. Bom dia, Cida. Como é que você tá, menina? A Maria Elza tá na cidade boa de Itapaci. Leandro em São Miguel. Manuel Machins tá na cidade boa de Itapaci. Claudimar em São Simão. Aquele abraço, Claudimar. Rodrigo em Lusiânia. Fala comigo, Rodrigo.
2: Bom dia, meu amigo Cadu. Você tá bom? Aqui é o Rodrigo aqui da Fazenda Piancó. Fique sete irmãos, restante dos apaixonados. Cadu, manda um abraço aí pro meu amigo Milo, aí dos americanos, Otávio, e para todos os criadores de leite, viu, Cadu? Estamos aqui de repouso, aguardando aqui. Eu sofri um acidente, mas graças a Deus já estou bem recuperado. Tá bom? Forte abraço com Deus e até amanhã, se Deus quiser. Tchau, obrigado. Eu fui.
0: É isso aí, Rodrigo. Olha, melhoras pra você, tá? Que Deus possa estar abençoando e capacitando você. Logo, logo você vai estar firme e forte aí, ó. Zero bala, né? A 10, a 100, a 1000 por hora. Vamos que vamos, Rodrigo. Nosso papai do céu sabe de todas as coisas. Grande Rodrigo. Pedrinho em São Miguel. Aquele abraço, Pedrinho. Juvenal em São Miguel do Araguaia. Fala, Juvenal. Muito bom dia, meu amigo querido.
3: Bom dia, Cadu. Bom dia aos ouvintes. Mandar aqui um alô especial para meu filho Max Gabriel, para Giovana Lima Silva, para minha esposa Edna Lima, e para o Cambuí na Tirada do Leite, e o Geraldinho lá no sítio do vovô. A Tiara do Leite também. Tchau e obrigado.
0: Valeu, Juvenal. Forte abraço. Nildinha em Cristalina. Oi, Nildinha. Um beijo direto nesse coração maravilhoso. E uma sexta-feira abençoada. Olha, são 6 horas e 42 minutos. 6h42. Canta, galo. O galo cantou. A hora chegou. Levanta, levanta, levanta, minha gente. Simbora, bora! Ué, Cadu, o galo cantou, a hora chegou, mas você não falou. Galo cantou, a hora chegou, são 6h41, Brasil! Simbora sim, ó, frente a frente. Agora a gente vai, ó, bater um tédio a tédio. Frente a frente. Mato Grosso e Matias, só pra você.

0: Essa frase é pedrada, né? Mesmo te amando, posso te dizer adeus. É assim, né? A vida é assim. Mato Grosso e Matias, frente a frente, aqui no programa Café com Leite. Agora são 6h47. Manda um abraço para nossa amiga querida Marcinha Pinheiro. O que você tá fazendo nesse escuro aí, Marcinha? Ó, sai desse escuro aí, Marcinha.
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0: Marcinha disse que vai tomar suco de caju logo mais. É, Cadu, eu não tomo, não bebo cerveja, né? Sou sistemática. Gosto só de suco de uva, de groselha, de caju e de uma brusqueta. Ê, Marcinha danada!
2: Eu não sei pra onde vou.
0: 6h48, Brasil!

0: Essa aí é a Lauana Prado, adoro, um sonhador. 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
0: 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Agora 6h50, simbora sim, ó! Essa é maravilhosa. Olha, às vezes o silêncio responde melhor do que qualquer discussão, sabia? Lembre-se, nem toda batalha precisa ser travada.

0: Olha, o ditado já diz que saudade não tem idade, não é verdade? Essa aí é maravilhosa, uma saudade gostosa. Felipe Falcão, vai por aí. Olha, mandar um abraço pro amigo querido Ramon em Morrinhos. Bom dia, Cadu. Sou Ramon, estou vindo aqui em Morrinhos. A rádio é top demais. Excelente programação musical. Não ouço outra rádio, essa é a melhor do Brasil. Valeu, Ramon. Seja sempre bem-vindo à nossa programação, querida. Abraço para todos aí de Morrinhos.
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0: Ai, ai. E eu literalmente dou a vida por um beijo. 6h56, bom dia, alegria, bom dia, vida, é sexta-feira, até o galo anima quando é sexta-feira, né, galo? Aí, ó, galo cantou, a hora chegou, são 6h56.

0: E você daria vida por um beijo? Doa vida por um beijo. Zezé de Camargo e Luciano aqui no programa Café com Leite, o programa mais gostoso do Brasil. Ora, deixa eu agradecer o carinho da audiência do amigo querido Jerônimo, na cidade de Itajá. Luiz Fernando, sabe aonde? Em Joviânia. Aquele abraço, Luizão. Nildinha em Cristalina. Reines Bicalho tá em São Simão. Manda aí bom dia, Cadu, pro Claudimar Flamenguista. Abraço também para nossa amiga querida Esther, na cidade de Minas Sul. Alô, alô, amiga Esther, fala comigo.
1: Bom dia, Cadu, aqui é Esther de Minas Sul. Sou sua fã número um. Gostaria de ouvir a música com Marília Mendonça, Estrelinha.
0: Essa é boa, hein, Esther? Essa é maravilhosa. Obrigado aí pelo carinho, tá? Seja sempre bem-vindo à nossa programação. Boca Fotógrafo. Como é que é o negócio aqui, Boca? Boca Fotógrafo de Aciara está dizendo que está mais feliz porque segunda-feira agora vai se completando mais um ano de... Ah, é aniversário seu, amigo! 51 com cara de 18? Ah, vai vindo! Ô, Boca, é nóis, meu amigo! Tamo junto, então segunda-feira é aquele parabéns todo especial, né? Mas a gente já adianta aqui, ó. Parabéns aí, ó. Parabéns, felicidade, sorte, saúde, sucesso. Prosperidade sempre, bênçãos e mais bênçãos aí na sua vida. Então é 51 com cara de 18? É isso? Tem certeza? Ah, não quer recorrer aos universitários? Valeu, Boca, gente finíssima da melhor qualidade. Nosso nobre amigo Valdemar, aquele abraço querido. José Davi, Vânia Tavares, estão em Cristalina. Ronilda em São Simão, bom dia, Ronilda. Dirce Bicuden, que é o Cocalzinho também acompanhando a gente, aquele abraço. A Rose tá em Minas Sul, bom dia, Rose. Tá lá acompanhando a gente desde cedinho, né? Wilson em Unaí, bom dia, Wilson.
2: Bom dia, Cadu, bom dia, bom dia. Aqui é Wilson aqui da Fazenda Taquari, Unaí. Toca uma moda de Teodoro Sampaio pra nós aí, bom dia, bom dia.
0: Aquele abraço, Wilson. Ô, Galo, canta aí, Galo, canta. Você fica ligeiro que tem gente querendo te colocar na panela, viu, Galo? Você fica ligeiro, você abre a capa do zóio aí, porque tem gente querendo fazer o ser de tira-gosto pra esse fim de semana. E eu não vou falar quem é, não. A gente não pode falar, não, né, Marcinha? Quem é que quer pegar o galo e colocar na panela? Você tá doido. Esse galo não vai, não. É meu. É herança de vovó Zefinha. É, quando vovó Zefinha foi lá pro nosso bom Deus, ela deixou o galo pra mim. É o galo véio, né, Galo? Ei, Galo, você vai ficar aqui, fica dando sopa aí não, que você para na panela, hein, Galo? Hora é hora, são 7:01 e eu volto já.
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1: Olá, bom dia, são 7:05, olha a hora, são 7:05, alegria, vida, energia boa, toda a positividade para você nessa sexta-feira maravilhosa.

0: E o Galo cantou, a hora chegou. São 7:08, 7:08. Aí, ó, o embalo do fim de semana chegando, ó. Você lembra do que é esse som? Que te vem na cabeça aí nesse exato momento, ó? Vem muita coisa boa, não vem? Ei, saudade maravilhosa, saudade gostosa. A gente lembra de tanta coisa boa do passado, né, amigo? Olha, são 7:08, deixa eu mandar bom dia pra ela, Keila, lá de São Simão. Senhoras e senhores, é a nossa amiga querida Keilinha. Fala comigo, menina.
1: Bom dia, Cadu. Bom dia pra você. Olha, o pessoal lá da Pai ficou agradecido pelo abraço que você mandou pra lá, papai. E os alunos, o presidente lá da PAI, e que é o Delvan, né? E todos os funcionários, alunos, cartões.

0: estamos felizes pelo abraço de você, Cadu. É, mandar um abraço para esse povo aqui apaixonado pela Serra Dourada daqui de São Simão, para nossos amigos, amigas, né? Que tem, vocês têm uma audiência muito boa aqui no estado de Goiás, São Simão, Goiás. É, um abraço e mais uma vez um abraço, né? E que Deus abençoe os passos de você e de cada um daí dos locutores. E quero dizer para você que vocês é uma, você é uma benção, os outros também. E a Keilinha de São Simão, Goiás, que tá falando com você. Foi!
1: Ei, Keilinha danada! Olha, muito obrigado pelo carinho da amizade, da audiência, do carinho de todos aí da PAI, né? O pessoal muito bacana, que tem um trabalho muito especial, muito abençoado. Que Deus possa abençoar todos aí, tá bom, Keilinha? Um beijo pra você. E o Zé Risadinha tá aqui, né? Que ri! Ei, Zé Risadinha, não tem jeito, né? Aqui tem o Galo Véi, tem o Zé Risadinha, tem o Berranteiro, que toca o berrante de acordo, né? Para, Zé Risadinha, já ficou enjoado. São 7h10. Deixa eu mandar bom dia pra Ana Tita em Minas Sul. Bom dia, Ana Tita. Zé Neto tá em Cocalzinho, Cocalinho, né? Olha a diferença aí, ó. Tem o pessoal de Cocalzinho e o pessoal de Cocalinho, né? Então, um grande abraço. A Sandra tá em Lusiânia. Bom dia, Sandra. Fala comigo.
2: Cadu, bom dia. Passando aqui pra te desejar uma ótima sexta-feira.
1: Obrigado,
2: e um abençoado final de semana. Cadu, tirou uma dúvida minha.
1: Ah.
2: Eu anotei esses três últimos dias a promoção, porém eu não enviei. Eu posso enviar nas datas corretas, horário ainda, ou não?
1: Demorou, Sandrinha. Manda pra gente aí a data do dia, os dois horários em que você anotou no mesmo dia. Tá tudo aí no mesmo dia? Você anotou tudo certinho? No mesmo dia? Tem que ser do mesmo dia, tá, Sandra? Aí você manda aqui no nosso WhatsApp seu nome completo, o nome da cidade que você mora e o número do seu telefone, né? Basta atentar a esse detalhe. Tem que ser a data do dia. Dois horários em que o celular tocou também no mesmo dia. Pronto, né? Portas abertas para você participar. Manda pra gente aí, viu, Sandra? Beijo pra você. Uma sexta-feira abençoadíssima. A Elisângela tá em Minas Sul. Bom dia, Elisângela. Antônio Praxedes tá conferindo a gente hoje, não é isso? Antônio Praxedes, Maurão, pedreiro, quer um pedreiro bom? Chama Maurão, que ele dá um jeito. E o preço também é bom, né, Maurão? Maurão em Cristalina, aí o filho Kaique também ouvindo a gente lá no bairro JK. Gilson Martins em Cristalina. Grande Gilson, gente finíssima, né? O pessoal tá trabalhando. Ei, Gilson Matias em Cristalina. Cadu por aqui, sextou, hein? Tamo na correria, tamo no 12, vamos que vamos, forte abraço. Gilson Matias de Cristalina e o Zé da Onça, que tá na escuta. Ô Zé da Onça, e o Zé Risadinha não perde uma, né? Falando Zé da Onça, ó, o Zé Risadinha aí, ó. Ei, Zé Risadinha. Zé da Onça, aquele abraço, querido. Obrigado pelo carinho da amizade e da audiência. Zé Davi e Vânia Tavares em Cristalina, casal apaixonado e bonito, tá aí, ó. Maria José em São Simão, bom dia, querida. A Keila em São Simão mandou um áudio aqui de 3 segundinhos. Vamos ver o que ela fala. Fala aí, Keila.
0: Não ri de mim, risadinha.
1: Aí, ó. Mexe com o Zé Risadinha não, Keila. Larga o Zé Risadinha pra lá, senão ele pega no seu pé aí. A Maria Amélia tá em Cristalina também acompanhando o nosso programa, né, Maria Amélia? Bom dia, amiga.
3: Bom dia, Cato. Aqui é a Maria Amélia, meu amigo. Você tá bem? Maria Amélia da Cê Barra. Um abraço para meus filhos, meus netos, meu marido João, minha comadre Preta, minha sobrinha Juliana, minha nora Cláudia, meus genros. Todos vocês da Serra Dourada. Fico com Deus. Um abraço para todos. Serra Dourada, é bom ouvir.
1: Aquele abraço, Maria Amélia. Abraço também aqui, ó, pro João Batista. Tá ouvindo a gente lá no Vale Verde de Itapaci, né? Pra todos aí, ó, pra toda a vizinhança. Ele não economiza no abraço, não. É pra toda a vizinhança localizada. Pra todos, né? De 0 a 100 pra não esquecer ninguém, né, João Batista? É o João Batista, Pedro André, irmão aí, tá já ouvindo o nosso programa. A Leoneia tá na cidade de Itapaci. Bom dia, Leoneia. Boa sorte aí na promoção, celular novo com a Serra Dourada. Cristina Félix em São Simão. Grande abraço pra você aí, Cristina Félix, no São Simão. Vamos de música? Já prosseguimos demais, né? Hã? Já espumamos a

é o canto da boca, então vamos de moda. É rumo a Goiânia, moçada boa. Toca o berrante, seu moço. Olha a hora, são 7h14.

simplesmente maravilhosa. Gustavo Mioto e Murilo Rufi, novo sozinho. É você acordando para mais um dia de alegria, de muita emoção, de muito amor e carinho e de realizações com quem? Aqui, ó, com a nossa Serra Dourada. São 7h25, 7h25. Bom dia para Josefina Glória. Tá ouvindo a gente em Mirassu, né, Josefina? Bom dia, amiga. Oscar, ouvindo a gente lá na Fazenda Bonanza. Oscar e família, família maravilhosa, né? Família arrojada aí do amigo querido Oscar. Aquele abraço, Oscar. Nilo em Lusiânia. Aquele abraço, Nilo. Tamo junto sempre, companheiro. A nossa amiga Marcela tá em Caldas Novas também acompanhando a gente, né, Marcelinha? Um beijo, amiga. São 7h26.

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1: E olha a hora, são 7h29, Brasil. Hora certinha, hora boa. 7h29.

0: Tá aí, saudade boa da dupla mais afinada do Brasil, Christian Ralph e Siri Gaming. Mandar um grande abraço pro amigo Sérgio. Alô, Sérgio, cê tá bom ou não, garotão? Lá do laboratório Moura de São Simão. Tá mandando beijos e abraços aí pra esposa Camila Catiguá, pros filhos Luiz Gustavo, Ana Clara, Gabriel e pra mãe. A mãe não pode ficar de fora não, né, Sérgio? Cê tá doido, é um pecado, nem pode. Pra mãe, professora Zélia Moura. Também pra toda a equipe maravilhosa, equipe de sucesso, né? Lá do Laboratório Moura, Sérgio, Camila, Ana Lúcia e Eli. Tchau, obrigado. Assim ele finaliza o recado dele, a mensagem dele, né? Valeu, Sérgio. Aquele abraço, querido. Vamos pro intervalo e a gente volta já. São 7h31.
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0: Muito bem, estamos de volta, são 7 horas e 36 minutos, não perca a hora, são 7h36, está na hora das melhores ofertas. 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
1: 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Essa turma aí da resenha, o Esquenda da Resenha, como sempre, um projeto maravilhoso, de grande prestígio, do amigão aí, ó, Zé Edson, lá do Atacado Falou, tá falado. Olha, mandar um abraço pro Marquinho e Leidiana, lá no Hospital das Bicicletas, e também pro Marcelo, né? Grande Marcelo, ô Marcelão, você tá bom ou não, garotão? Gente finíssima, o Marcelo, né? Tá lá na Arte Mídia. Lúcia, em Chavezelândia, bom dia, Lúcia. Mirani, como é que você tá, menina? Tá em Cristalina e abraçando com muito carinho, né? Dando aquele beijo todo especial no filho Hugo, porque hoje é o aniversário dele, né? Tá apagando as velinhas. Ô Hugo, parabéns, amigo! Felicidade sempre, paz, sorte, saúde, né? Muita disponibilidade, muita energia, bênçãos e mais bênçãos aí na sua vida. Que todos os seus sonhos possam se tornar realidade, tá? É o carinho da família e dos amigos pra você. Hugo, aniversariante do dia, na Cidade Boa de Cristalina.
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1: E seu amor ainda é tudo, danadinha. E sempre vai ser. João Mineiro e Marciano, um clássico da música sertaneja. Essa Serra Dourada não esqueceu. Olha a hora, minha gente. São 7h41. Bom dia, vida. Bom dia, alegria. 7h41.

0: Carlos aqui na programação Serra Dourada. Cadê você, meu amor bandido? Sexta-feira é dia de você aparecer, né? Ela aparece sempre na sexta. Esse amor bandido eu vou te falar, viu? Abraço pro amigo querido Arísio. Alô, Arísio, bom dia, bom dia. Para toda a equipe do SAMU, em especial para Daiane, lá do SEMAI, né, em Caldas Novas. E também pro Eduardo Lisboa, doutor Eduardo Lisboa. Como é que você tá, doutor? Aquele abraço forte. Uma sexta-feira abençoada para vocês aí, tá? É o Arísio, do SAMU, a Daiane, lá do SEMAI, e o doutor Eduardo Lisboa, em Rio Quente. Isaías, em São Simão, aquele abraço, Isaías, e o Zico, da MRKD Instalações, na Cidade Boa de Seara.
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0: 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É a moda bonita de Rick Renner. É modão do jeito que o meu povão gosta. Olha a hora, são 7h49, Brasil. Sextou, moçada.

0: queria nada mais do que isso, hein? Só queria voltar pra ela, nada mais. Pra cidade não vou, ele quer ficar na roça. Lugarzinho bom é a roça, né, gente? Cê tá doido, lugar abençoado. Rick Renner, manda um abraço pro amigo querido Cairon, pedreiro. Fala, Cairon, cê tá bom ou não, garotão? Lá em Paranaiguara, tá mandando aquele abraço aí pro César do Espetinho. Ô, César do Espetinho, dá uma ajeitada no estoque aí, viu, amigão? Hoje é sexta-feira, vai vender tudo aí, ó, se Deus quiser. E o tio Leitão, abraço pra essa moçada boa. Cairon Pedreiro, César do Espetinho, gente finíssima, gente boníssima. E o tio Leitão, cê tá bom ou não, tio Leitão?
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Tá aí a música dele, Gustavo Lima, Ex dos Meus Sonhos. Teve também Rick Renner e Miguel Carlos, Amor Bandido. Agora são 7h55, finalzinho de mais uma edição do nosso maravilhoso Café com Leite. Bora, galo, véi! Simbora, bora, Zé Risadinha! É verdade, é hora de ir embora. Finalzinho aí de mais edição do nosso Café com Leite, programaço campeão em audiência, delicioso. Mas a gente volta, ó, amanhã, sábado, no fim de semana especial. Ah, e amanhã é uma programação totalmente especial pra você, tá? Sabadão, programação diferenciada. Vem aí, amiga querida Grazi Tavares, comandando com alegria e alto astral o seu Manhã Show. Pra você, um grande abraço, beijo nesse coração maravilhoso e uma sexta-feira assim, ó, mega abençoada pra todo mundo. Fica com Deus, cuide-se bem e até lá, se Deus quiser. Tchau, tchau, valeu!

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30: Oi, tudo bem? Excelente manhã de sexta-feira pra você, que você tem um final de semana maravilhoso. O Manhã Show tá começando, então vem comigo, que aqui só tem coisa boa.

E aí, tudo bem com você? Como é que começou essa manhã de sexta-feira, hein? Vem contar pra gente, vem participar, manda seu recado, seu bom dia pra quem você mais gosta. Capricha na mensagem até 30 segundos. Daqui a pouquinho tem pergunta do dia especial do Dia dos Pais, que tá chegando nesse domingão. E desde já, eu já desejo pra todos os papais ouvintes da Serra Dourada um final de semana abençoado, que a gente saiba valorizar os papais de verdade, não é? E daqui a pouquinho também começam os primeiros horários aqui do Manhã Show da promoção Celular Novo, que vai presentear um ouvinte com o Galaxy A37. Um celular novinho, lindo, maravilhoso, que você pode faturar fácil, fácil. Acompanhe a programação, anote dois horários em um mesmo dia, se cadastre, boa sorte. Bora começar muito bem? Com ele, Eduardo Costa, Imagina Eu, 8 e 1. Bom dia.

0: Canadá por Goiás, Zenete Cristiano, pulando o muro 8 e 10, chegando às previsões astrais para o seu signo e na sequência, a pergunta do dia.
1: Obrigado, Valinho.
2: 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Bom dia, bom dia, bom dia, bom dia mesmo para você, minha amiga, bom dia mesmo para você, meu amigo. Olha aí, sexta-feira, dia 7 de agosto, estamos aqui mais uma vez com a graça de Deus, às 3:08 da manhã ou da madrugada, a lua minguante entrou no signo de Gêmeos, né? O que pode afetar a comunicação e também os contatos. E logo após o signo de Peixes, eu vou passar uma simpatia para você arrumar emprego. Quem está precisando de emprego aí? Quem está desempregado, desempregada, hein? Logo após o signo de Peixes, valeu? Agora, Camila Ravanelli e o horóscopo do seu signo. Bom dia, Camila.
3: Bom dia, João. Bom dia, nosso ouvinte. Sextou, bebê! Que alegria, hein? Sexta-feira a gente acorda diferente, acorda mais animado. Tem que estar animado todo dia, mas sexta-feira é um dia diferente. E agora vamos saber, então, com o horóscopo do João Bidu, o que os astros prepararam pra gente hoje. Vamos lá!
4: Áries.
3: Pra você do signo de Áries, ó, hoje é dia de brilhar, tá? Sua comunicação, inteligência e versatilidade vão te levar ao sucesso, conquistando objetivos e encantando a todos ao seu redor. Aproveite para se divertir na balada, aumentar suas paqueras e fortalecer a sintonia com quem você ama. A energia é positiva e tá no ar. Hoje a sua cor é preto e os palpites são 42, 6 e 15. Taurina, taurino, a sorte fica ao seu lado, trazendo oportunidades financeiras e ganhos inesperados. No trabalho, foco e força impulsionam seu progresso, com boas chances de fechar acordos. No amor, a prioridade é a estabilidade e a segurança emocional, fortalecendo o vínculo com quem você ama. Hoje a sua cor é rosa e os palpites são 60, 40 e 33.
4: Gêmeos!
3: Alô, alô, Gêmeos! Hoje a lua no seu signo traz energia positiva, impulsionando conquistas e vitórias, especialmente no trabalho. Sua comunicação encantadora facilita novas amizades e contatos. No amor, é o momento de mostrar o seu charme e ousar com um clima harmonioso no relacionamento. Hoje a sua cor é verde claro e os palpites são 61, 47 e 20.
4: Pergunta do dia.
0: Na pergunta do dia, já que tá chegando o Dia dos Pais, que é nesse domingo, a gente quer saber de você o seguinte: o que que faz, na sua opinião, alguém ser um grande pai? O que precisa para ser um grande pai? Tem esse exemplo aí? Conta pra gente qual característica seu pai tem que você admira bastante. Vem participar, responder até 30 segundos. Se você não quiser ser identificado, não tem problema, tá? Se você tem um pai muito bacana, aproveita esse espaço, já faz essa homenagem pro seu papai, tá bom?

0: Até 30 segundos, estou esperando seu recado por aqui. Bora ouvir as participações? Maurita, em Cristalina, na Fazenda Poço Fundo, mandando um abraço pro irmão Marcelo, lá na Fazenda Castelo, e pro pai na Fazenda Campina Verde. Um abraço, bom dia para vocês. José Davi, a esposa Vânia Tavares em Cristalina, já ligados com a gente também. Bom dia, Heraldo.
1: Bom dia, Grazi Tavares. Como é que tá aí, Grazi?
0: Tudo
1: tá
0: ótimo.
1: Tudo bom?
0: Graças
1: tá
0: a Deus.
1: Tudo bom, graças a Deus. Heraldo Fazenda Fio da Santa Luzia. Final de semana abençoado para todos nós. Solzinho já tá firme, viu, Grazi?
0: Não é?
1: Grazi, hoje eu quero mandar um alô para minha amiga Vanisa.
0: Certo.
1: Também para Silvinha, lá na Vila Andrade. Também meu amigo Gandula, lá na torneadora Pegoraro, lá em Cristalina. Tá bom, Grazi?
0: Combinado.
1: É bom ouvir.
0: Sempre bom ouvir, Heraldo. Um excelente dia para você e para toda a turma que tá aí na Tirada do Leite ligada com a gente também. Vanson, tá em Caldas Novas, ligado com a gente. Um beijo, bom dia. Eleni?
2: Bom dia, Grazi Tavares.
0: Oi!
2: Aqui é Eleni, da Fazenda Boa Vista.
0: Tá boa?
2: Quero oferecer toda a programação da rádio para minha amiga lá em Goianópolis. E o marido dela, toda a família dela.
0: Como que é o nome dela? Depois você conta.
2: A minha nora Bianca, meu filho Adriano, meu netinho Adriano Júnior, lá em Mato Grosso do Sul.
0: Certo.
2: E toda a minha família em Unaí, Minas Gerais. Abraço, fica com Deus.
0: Beijo, Heleninho, bom dia. Boca Fotógrafo.
3: Bom dia, Grazi Tavares, sou eu, Boca Fotógrafo de Seara, sempre feliz, né? E mais feliz ainda porque na próxima segunda-feira agora, dia 10, é meu aniversário, né?
0: Tá chegando.
3: Falando de aniversário, Grazi, ontem eu esqueci, porque ontem era aniversário da nossa amiga Edinalva do Carmo, pecuarista do povoado do Coqueiro, aqui de Seara. É, torcedora do Mengão Malvadão. Foi aniversário dela ontem, Grazi.
0: Gente, boa demais.
3: Dá um parabéns pra ela aí, Grazi, por favor.
0: Tenho um carinho enorme pela Edinalva. Muitos anos de vida, saúde, que Deus abençoe. Dê tudo de melhor na sua vida, viu, Edinalva? Que você possa realizar todos os seus sonhos. Parabéns também a todos os aniversariantes de hoje. Um beijo. Joaquim, bom dia.
4: Ô, Grazi, bom dia.
0: Opa.
4: Beleza, Joaquim. Grazi, Rádio Mundo 21 não está funcionando.
0: Ah, sim, já passamos para o pessoal verificar, Joaquim, aí eu vou te avisar aqui no WhatsApp para você baixar o nosso aplicativo para continuar ouvindo a programação enquanto não normaliza aí pelo radinho, tá bom? Um beijo, obrigado por ter avisado a gente. Ulisses está em Cocalzinho, ligado também. Bom dia, meu amigo, quero mandar um abraço para minha tia Jo, para todos da minha família, para os meus amigos, para vocês aí da rádio, bom começo de final de semana. Tá pedindo música com Maiara e Maraíza. E ele respondeu já a pergunta do dia. Para ser um bom pai, é ter caráter e dar amor para o filho. É simples, não é, ô Ulisses? Não tem segredo, gente. A Mari Cristalina ligada com a gente também. Quanto à pergunta do dia, eu não tive o prazer de curtir o meu pai, pois ele faleceu e eu tinha apenas 1 ano e 8 meses. Mas minha mãe fez muito bem esse papel de mãe e pai. Mas, na minha opinião, o que faz um homem ser um grande pai é dar carinho e curtir seus filhos. E você, o que que você acha, hein? O que que faz alguém ser um grande pai, na sua opinião? Conta pra gente, até 30 segundos, tô esperando sua mensagem.
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0: Pedro e Benício, com lembrança boa, 8h17.
6: Todo mundo tem uma lembrança boa, né? Então vamos cantar assim, ó.

0: Olá, muito bom dia. Chegando por aqui com a nossa primeira quentíssima do mundo das celebridades. Será que vem namoro por aí? Depois de muitos rumores, a atriz Carol Nakamura confirmou que está conhecendo melhor o rapper Hungria. Os dois chamaram atenção ao chegarem juntos a um show e até apareceram de mãos dadas, mas Carol fez questão de colocar um freio na empolgação dos fãs. Segundo a atriz, ainda não dá para chamar de namoro. Ela disse que os dois estão apenas deixando as coisas acontecerem naturalmente e se conhecendo melhor. Ou seja, o romance está só no começo, mas já está dando o que falar nas redes sociais. A gente segue daqui, ó, shippando esse casal. Já já eu volto com outra quentíssima do mundo das celebridades.
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2: Acerte a hora, 8h23. Bom dia pra você.
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4: Olá, apaixonados por pets. Você com certeza já se perguntou: por que meu cachorro se coça tanto? Se você mantém o seu peludo com uma rotina regular de banhos e um bom antipulgas e carrapatos, então são pequenas as chances desse incômodo ser causado por parasitas. Mas aquela coceira que parece não ter fim pode aparecer por diversos outros motivos. As causas mais comuns são alergias em geral, fungos e bactérias, hipersensibilidade.

0: Sensibilidade alimentar, dermatite atópica, distúrbios comportamentais, entre outros. Por isso, é importante manter as consultas veterinárias em dia e ficar atento ao comportamento do seu amiguinho, principalmente se observar um ou mais desses sintomas: coceira, mordidas ou lambidas frequentes, irritação ou agressividade e perda do apetite. Nesse caso, o médico veterinário pode realizar uma bateria de exames para descobrir a causa do problema e indicar o tratamento correto. Até a próxima dica!
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0: Chegando Henrique e Juliano, última saudade, bom dia.

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3: De volta já com a nossa pergunta do dia. Vem participar, responder aqui no WhatsApp 629-8480-8453. Na sua opinião, o que faz alguém ser um grande pai? É difícil? Quais são os requisitos aí para uma pessoa ser um grande pai? Conta pra gente. Bora ouvir quem tá participando? A Kátia tá em Santa Terezinha. Pra mim, o que faz um grande pai é ser presente na vida de um filho. Presença em tudo, tudo mesmo. É o mais importante, sem dúvida, né? Tem mensagem de voz? Bora ouvir? Bom dia!
4: Bom dia, Graça. Dei na sexta-feira pra você, muito cedo, se der pra você, viu? Eu quero saber quem canta essa música nova que saiu agora. Qual? Vocês não falam a no, no da música. Desculpa pra mim, quem canta essa música pra mim, por favor, marido do Cocalzinho.
3: Qual
4: canta
3: música, mim,
4: bem
3: mulher?
4: Bonita. Canta na panela. Não esquece da música da que saiu agora.
3: Qual,
4: o nome,
3: mulher?
4: Dela, que eu quero saber. Eu quero descobrir o nome dela.
3: Tá brava.
4: Mas é dica pra vocês, vocês não falam. Cobre quem canta essa música nova que saiu agora, por favor.
3: Oh, meu Deus, tão gentil, Maria das Dores. Guarinha, desculpa. Mas tem que me falar qual é, uai. O que que fala na música? Pra saber qual que é. Pra te falar, uai. Fátima em Itajá respondeu a pergunta do dia. Ai, gente, cada um. Ser um grande pai é estar presente em todos os momentos das nossas vidas. Ser companheiro, chamar atenção no momento certo, com sabedoria, estender a mão nos momentos em que precisa, ser amigo e mostrar o caminho certo. Esse era meu pai. Acho que todos os pais deveriam ser assim. Sinto saudade do meu. Resumindo, meu pai foi e sempre será um super-herói pra mim e pra minhas irmãs. Que lindo! Um beijo pra você, Fátima. Sansão, bom dia.
5: Oi, Graça. Bom dia, bom dia. Com muita alegria.
3: Tudo bem?
5: Beleza? Aqui é o Sansão Pintor. Tá na área. Derrubar é pênalti. Flamengo. Uhul. Um abraço aí pra você, Graça, e pra todos os ouvintes da Serra Dourada FM, pra nossos amigos aí da Construção Civil, né? Que o Brasil não para, né? Que o Brasil tá sempre aí, ó, construindo. O Brasil não virou Venezuela. O Brasil não virou ditadura. O pessoal tá ralando, tá construindo, tá gastando. É, meu amigo. Principalmente aqui em Goiás, viu, Graça?
3: Pessoal, né?
5: Aqui, eu falo pra você, viu? Tá gastando mesmo e tá chorando de barriga cheia, é.
3: Um beijo pra você, Sansão. Um abração pra toda a turma aí da Construção Civil também ligado. Osmi?
6: Bom dia, Graça.
3: Bom dia.
6: Um alô aqui pra turma do Sandro, aqui no Vale do Sol, em Cristalina. Turma do Sandro, na hora.
3: Um beijo pra vocês, bom trabalho. João Batista, bom dia, Graça Tavares. Tô aqui na Vale Verde, de Itapaci. Quero pedir uma música do Natan. Toca aí pra gente, né? 1:30 da manhã. Manda um oi pra mim, bom dia. Abração pra toda a turma aí na Vale Verde. Estão no rala, sempre ligados com a gente. Luciene.
7: Oi, Gazi, bom
3: oi.
7: Dia.
3: Oi.
7: É Luciene, de Cristalina, tá fazendo Gabo Preto. Pra mim, um grande pai é aquele pai presente. Aquele pai que está ali pro filho, aquele pai amoroso, carinhoso. Eu, por toda a minha vida, assim, eu tive meu pai, né, presente na minha vida, é, até o dia que Deus levou, né? Hoje eu sinto muita falta quando chega o dia dos pais. É um dia, assim, que eu me sinto triste, né? Por não ter ele, por não poder dar um abraço.

0: abraço nele. Mas, assim, como pai, ele foi um grande pai, um grande pai.
1: E por outro lado, se é que fica também no coração a saudade, esses dias de comemorações aperta, né? Por outro lado, você tem o prazer de poder lembrar de bons momentos e do exemplo que seu pai deixou pra você, com certeza. Cairon tá em Paranaiguara. Bom dia, Grazi. Sextou, hein? Manda uma internacional aí pra nós matarmos a saudade. Ótima sexta-feira pra você e pra todos na sintonia. Um beijo, bom dia.

Obrigado. Dá um abração também toda essa turma que trabalha ouvindo sempre a Serra Dourada. Marcinha Pinheiro, bom dia, minha amiga. Que Deus abençoe a nossa sexta-feira. Abraço para todos os ouvintes. Antônio Marques, de Campo Alegre de Goiás. Boca Fotógrafo, Mãozinha, Mário. O primo professor Marcos, Zezinho Mecânico. E um beijo para você, Marcinha Pinheiro. Daqui a pouquinho mais mensagens, pode ser? Enquanto isso, você participa e responde. Na sua opinião, o que faz alguém ser um grande pai, hein? Conta pra gente. 8h40, chegando o Jean Giovanni com o Escravo do Amor. Essa é pra aumentar o volume e viajar no tempo.

0: pergunta do dia. Hoje a gente quer saber de você, a sua opinião. O que que faz alguém ser um grande pai? O que que pra você precisa pra ser um grande pai? Hein? Conta pra gente. A Cláudia tá em Pilar de Goiás. Sobre a pergunta de hoje, meu pai foi um homem de caráter. Ensinou-nos a ser pessoas de valor, a respeitar, a educar e a não maltratar as pessoas. Deixou um grande legado e eu sinto muita falta dele. Agora, dia 25, faz 6 anos que Deus o levou. E com certeza você tem maravilhosas recordações do seu papai, né, Cláudia? Um beijo pra você. Obrigada por participar, tá? Joelma, bom dia!
1: Bom dia, Grazi Tavares. Aqui é a Joelma de Cruxás.
0: Tá boa?
1: Quanto à questão da pergunta do dia, eu acho que o que faz alguém ser um grande pai, o principal é o respeito, em todos os sentidos.
0: Não é?
1: Falou, Grazi, nessa sextou. Bom dia, bom dia, bom dia.
0: Obrigada.
1: Falou, Grazi, sextou. Vamos beber uma.
0: Hoje pode, né, ô Jojo? Beijo pra você, menina. Kleber, bom dia.
2: Bom dia, Graziela Tavares, a princesa de Alfenas, a rainha das locutoras na rádio mais top do Brasil. Uma sexta-feira abençoada pra nós, Graziela. Graziela, estamos um programa de entretenimento musical, aqui não para falar de futebol, entendeu? Me ajuda aí, Graziela! Um feliz dia dos pais para todos os pais que ouvem a Serra Dourada e todos os pais do mundo! Me ajuda aí,
0: me ajuda, Kleber!
2: Meter a mão no Coringão!
0: Por que que hoje você não quer falar de futebol só porque você é corintiano, meu amigo Kleber? Não entendi, vamos falar sobre isso, mas de toda forma, a partir do meio-dia tem o Serra Dourada Esportes, que você não pode perder, com Helder Nasson, Rafael Bessa, Evandro Gomes, que com certeza eles não vão deixar passar esse assunto, tá bom, meu amigo? Um beijo pra você, uma excelente manhã de sexta-feira, um feliz dia dos pais, que pra você que é um papai maravilhoso, muitos anos de vida, que Deus abençoe sua vida com tudo de melhor, tá? Antônia Campos, minha amiga de Aciara, ligada com a gente. Bom dia, minha amiga Grazi. Uma sexta-feira cheia de bênçãos e um final de semana de muita saúde, paz e alegria. Abençoado para você, para seu esposo Cirilo, para sua mamãe Dona Soneide, para o pessoal da rádio, para todos os ouvintes que estão sempre ligados. Especialmente meu amigo Marcelo Vascaíno e família. Beijo para você, minha querida. Tá aí o recado da Antônia Campos em Aciara. Quem mais chegando por aqui? Deixa eu ouvir os Marina.
3: Bom dia, Grazi. Uma abençoada sexta-feira para você e toda a família. Respondendo a sua pergunta, Grazi, eu perdi minha mãe muito cedo. Meu pai foi pai e mãe para mim. Meu
0: mesmo?
3: Pai pra mim é tudo.
0: Que gracinha.
3: Amo ele tanto. Perdi ele também, mas ele permanece no meu coração.
0: Que linda.
3: Eu amo que ele estivesse comigo hoje aqui, para comemorar essa data com ele. Amo, amo, amo.
0: Que gracinha, que bom que você teve uma relação tão bacana com o pai que exerceu esse papel tão bem, né, das duas funções. Beijo pra você, tá bom? Zaida, bom dia!
4: Bom dia, criança!
0: Bom dia, criança!
4: Excelente sexta-feira pra você, princesa, tudo
0: tá
4: de
0: boa?
4: Pra todos esses ouvintes maravilhosos que sabem ouvir o que é bom, Serra Dourada! É muito bom ouvir!
0: Sempre
4: pra
0: bom
4: todos
0: ouvir!

0: Todos em especial pra minha amiga Jaine, Marida Vilandade, Princesinha, Marcinha Pinheiro, enfim. Como diz o pessoal aí, de zero a sempre não esquecer de ninguém. Sobre a pergunta do dia, Grazi, hoje eu não tenho meu paizinho que já está com o nosso querido pai lá no céu. Certo. Mas eu tive um grande exemplo de homem, meu pai. Saudades.
1: Um beijo pra vocês, Aida. Obrigada por compartilhar com a gente, tá bom? Um abração aí pra toda a família. Antônio Marques em Campo Alegre, mandando bom dia pra Marcinha Pinheiro, Mônica Alves, professor Marcos Flamenguista, Zé Bufunfo em Cristalina e pro Jorge Tavares em São Bartolomeu. Daqui a pouquinho mais recados. Enquanto isso, você vem participar e responder. Na sua opinião, o que que faz alguém ser um grande pai? O que que precisa? Conta pra gente, até 30 segundos.
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1: Pra quem tava esperando recordação, chegando essa que é linda, do ano de 1994, e vai pra você, 10 pras 9.
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0: Um bêbado, passando assim no cemitério, viu uma cova lá assim. Sim. Aí resolveu ler.
1: Ah.
0: Tava escrito: aqui jaz um advogado inteligente e honesto.
1: Oh.
0: Aí o bêbado falou: gente, onde é que nós vamos parar esse mundo, né? Já estão enterrando 3 pessoas numa cova só.
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1: Atenção para você de Novo Planalto e região, tem novidade para a saúde da mulher. A Saúde de Novo Planalto passa a disponibilizar implante contraceptivo para mulheres de 14 a 49 anos. Procure a Secretaria Municipal de Saúde para mais informações. Cristalina e região, acontece a 27ª Semana Espírita de Cristalina, com caridade e amor em movimento. Com palestras do dia 10 a 16 de agosto, às 19h30, no grupo Espírita Eurípedes Barçanulfo. Para Crixás e região, tem aulas gratuitas de Zumba, todas as segundas e quartas, a partir das 18 horas no CRAS Conviver. A inscrição é realizada no local, para dançar, se divertir, movimentar o corpo e cuidar de você.
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0: Serra Dourada, Mari Fernandes, com um telefone sem fio, 94, um excelente dia pra você.
1: Isso é Mari do Brasil, Paulo, vive em Fortaleza. Muito obrigado, galera.
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1: 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Falou, tá falado agora com resenha. Bora de música, João Neto e Frederico, Hugo e Guilherme, 96.

ser. Hoje é um dia super favorável para conquistar os seus objetivos profissionais e financeiros, com os astros fortalecendo suas qualidades e revelando boas oportunidades. Cuidados com a saúde também ficam em destaque, tá? No amor, o romance fica mais cúmplice. Então aproveite.

0: durante o dia. Sua cor? Azul esverdeado. E os palpites para hoje são 4, 59 e 41. Leão. Oi, Leão! Hoje seu carisma fica em alta, tá? Impulsionando seu sucesso profissional e social. Novas amizades e alianças podem surgir junto com surpresas agradáveis. No amor, o cenário fica favorável para evoluções rápidas e momentos especiais com o parceiro. Hoje a sua cor é branco e os palpites são 50, 8 e 35. Virgem. Minha amiga de Virgem, meu amigo de Virgem, hoje é dia de alcançar os seus objetivos no trabalho com reconhecimento e chances de promoção. As finanças ficam favoráveis, podendo vir aumento ou bônus. Sua saúde também fica protegida. No amor, aproveite para iniciar uma paquera ou fortalecer projetos com seu parceiro. Hoje a sua cor é azul e os palpites são 20, 25 e 38.
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2: Na pergunta do dia, a gente quer saber a sua opinião. Para você, o que é ser um grande pai? O que um grande pai precisa ser? Quer responder, Leandro? Depois você manda aqui mensagem no WhatsApp, tá? Ele tem vergonha, gente. Eu vou falar pra ele responder por mensagem. Tem vários papais, inclusive, quero parabenizar a todos os papais aqui da Rede Serra Dourada, né? Que exercem muito bem essa função. Quem não exerce, vou dar parabéns, não. Oxi, mas, gente, bora com o recado. Gil Gomes, bom dia.
3: Bom dia, do Gil Gomes aí, Cachoeira de Goiás. Eu quero oferecer a música do Gustavo Lima, Bela Alojada. Vai pra minha sobrinha Bruna Gomes, certo. Meu sobrinho Matheus, minha irmã Maria Aparecida, meu cunhado Tiago, na Fazenda Sol Vermelho, em Confresa, no Mato Grosso. Gil Gomes aí, Cachoeira de Goiás, desejando bom trabalho.
2: Beijo, bom dia. A Antônia Campos, em Aciara. Sobre a pergunta, Grazi, olha, às vezes só ser presente não adianta, porque às vezes tá ali, mas não constante. Então, acho que melhor pai é ser amoroso, carinhoso, não deixar faltar o pão de cada dia e dizer não na hora certa. O meu pai era um homem de caráter. 8 anos que ele se foi. Eu sinto tanta saudade, Grazi. Ô, minha amiga, imagino, com certeza. Um beijo pra você, tá? Dona Gorete?
4: Aqui é Grazi, aqui é Gorete, Barri de Janeiro, estado na Goiás. Estou aqui ligado no seu programa. Já e obrigado, fico com Deus.
2: Beijo. João Carlos?
5: Bom dia, bom dia. Gostaria de pedir uma música aí pra toda a galera da arte aqui na região de Quixás, Goiás. Tudo é com Zezé de Camargo e Luciano. Vivendo por viver.
2: Isso é linda, né?
5: Os operadores de máquina da Ápia, Ápia aqui na Ápia aqui de Quixás, Goiás. Ferrovia.
2: Beijo pra vocês, bom trabalho. Lona Lúcia?
6: Bom dia, minha amiga Grazi, tudo bem? Como é que você está? Tudo bem com você?
2: Tudo ótimo.
6: Mãe abençoada de sexta-feira pra você, Grazi. Por favor, mande um alôzinho aqui pra toda a minha família, pra Vandete, meu lavadeiro, Anitta, seu Josias, e pra Cleonice e pra Núbia. Grazi, sobre a pergunta do dia. Olha, se alguém ser um grande pai é ter responsabilidade, ter muito carinho com os filhos, ser um pai presente. Eu, como não tive o meu, já perdi o meu, mas meu pai foi um pai presente na minha vida, eu amava muito meu pai, né, Grazi? É isso aí, com Deus aí, tchau.
2: Beijo, Dona Luz, Heraldo.
7: Oi, Grazi, Heraldo, respondendo a pergunta do dia. Grazi, meu pai, já vai fazer 6 anos que ele faleceu, mas pra mim, ele foi o exemplo, honestidade, tudo que as coisas que eu vou fazer, eu falo assim, meu pai, tal, tal, toda hora tô lembrando, meu pai, isso, aquilo, meu pai, entendeu? Então, em todo lugar que eu vou, as pessoas falam, não, Heraldo, mas seu pai, tem tanta saudade de seu pai. Então, pra mim, ele foi o exemplo, é honestidade, foi tudo pra mim.
8: Tá bom, Grazi? 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
2: E a gente tava falando aqui fora do ar exatamente sobre isso, quanto o exemplo ele é capaz de ensinar, né? Muito mais do que você falar, falar, falar. O exemplo é o que mais ensina, né? Você aprende, a criança aprende muito mais com o exemplo do que qualquer outra coisa. E são coisas que a gente leva pro resto da vida, né, Heraldo? Um abraço pra você. Reines Bicalho?
9: Bom dia, Graça.
2: Bom dia.
9: Bicalho, flamenguista de Santos Mãos. Manda um alô pro Geraldo, flamenguista, pra Ciro Tavares, pra Mona Lisa, na Aroma e Sabor, pra Unida, na Rua 19, no Setor Popular, pra Cida da Rua 42, pro Odaí Ramos, pra Inês Barreto e pro Cláudio Mar. Serra Dourada, é bom ouvir.
2: Sempre bom ouvir. Um abraço. A Rose?
10: Na minha opinião, ser um grande pai é estar ausente sempre que o filho estiver precisando e na infância dele estiver junto do filho, ajudar em tudo, né?
2: Uhum.
10: Não aquele pai que abandona o filho, aquele que está ausente desde a infância até a adolescência,

0: esteja ali dando seu pai de melhor para o filho. Eu creio que isso aí ia ser, na minha opinião, ia ser um grande pai.
1: Tá aí a opinião da Rose, que tá lá na Cidade Ocidental. Obrigada por ter participado, tá? E você, concorda com ela? O que que você acha? O que que faz alguém ser um grande pai? Conta pra gente, até 30 segundos.
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1: FM. 9h14, chegando Débora Vitória, DNA do Goiás.

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1: Por mais que a gente queira que as coisas aconteçam do nosso jeito, o destino sempre bate de frente. E quem a gente ama muitas das vezes acaba indo embora.

De volta por aqui com outra quentíssima do mundo das celebridades, a apresentadora Xuxa Meneghel fez um desabafo que deu o que falar. Em recente entrevista, ela contou que já pensou em deixar o Brasil

0: por causa do aumento dos discursos de ódio e preconceito, que, segundo ela, tem ganhado espaço no país. Xuxa revelou que chegou a cogitar morar no exterior, mas mudou de ideia. Segundo a apresentadora, não é ela quem deve ir embora, e sim quem espalha intolerância e quem deveria rever suas atitudes. O desabafo repercutiu nas redes sociais e colocou a rainha dos baixinhos entre os assuntos mais comentados da semana. E a gente tá de olho em tudo que acontece no mundo das celebridades. Eu volto daqui a pouco com mais uma quentíssima. Até já, hein?
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2: Acerte a hora, 9h25. Bom dia pra você.
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4: Internacional e Vitória foram as últimas equipes classificadas para a fase quartas de final da Copa do Brasil. O Vitória venceu por 4-0 de goleada o Atlético Paranaense, revertendo a vantagem do Furacão, que havia vencido em Curitiba por 2-0 na ida. Marinho, Eric e René duas vezes fizeram os gols do Vitória. Quem também está classificado é o Internacional, apesar da derrota. 2-1 ontem para o Corinthians na Neoquímica Arena. Gustavo Henrique e Pedro Raul, ex-Atlético e ex-Goiás, fizeram os gols do Corinthians. Bernabé descontou para o Internacional. No agregado ficou 3-2 para o Inter, que havia vencido por 2-0. Desta forma, Inter e Vitória se juntam a Atlético Paranaense, Atlético Mineiro, Santos, Palmeiras, Vasco e Grêmio, que estão garantidos nas quartas de final. Na terça-feira da semana que vem, a CBF realiza o sorteio dos confrontos desta próxima fase da Copa do Brasil. 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
2: Manhã Show de volta, 9h34, chegando informação em saúde com Bruno Carvalho.
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0: Da semana é o Dr. Leandro Alves, ele que é ortopedista. Dr. Leandro Alves, o que é tendinite e quais as partes do corpo que ela atinge?
1: A tendinite é uma inflamação que acontece nos tendões do nosso corpo. O que são esses tendões? Os tendões são estruturas que ligam a parte muscular, o ventre muscular ao osso. E esse tendão, ele é pouco irrigado. A tendinite é o processo inflamatório que acontece nesses tendões. Quais são os locais mais comuns e que a gente mais recebe queixa? São as tendinites no punho, geralmente relacionada ao trabalho, principalmente digitadores, telefonistas, pessoal do marketing, professores, e também, mas ela pode atingir outras partes do corpo. O local comum é no ombro também, quem movimenta muito o braço durante o seu trabalho, e também pode ter tendinites em várias outras partes do corpo, como, por exemplo, no quadril, que nós temos principalmente a tendinite do glúteo médio, que atinge principalmente o sexo feminino, e também as tendinites no joelho e no pé também, tornozelo, que seria a inflamação.
0: Tem como evitar a tendinite, doutor?
1: A tendinite, ela pode ser evitada através da prática regular de atividade física. O fortalecimento e o alongamento dessas estruturas previne as lesões e previne os processos inflamatórios que são ocasionados muitas vezes pelo movimento ou pelo esforço repetitivo.
0: Nosso entrevistado da semana é o Dr. Leandro Alves, ele que é ortopedista. Obrigado e até amanhã, doutor.
2: Meu médico, meu amigo.
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4: Chegando Panda, eu te seguro, 936.

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1: Hoje é um dia perfeito, tá? Para encontros e aventuras inesquecíveis com a sorte e a alegria da lua em Gêmeos. No trabalho, os caminhos se abrem para o sucesso e sua energia fica lá em cima. Se estiver solteira ou solteiro, prepare-se para surpresas amorosas incríveis e um romance cheio de sintonia. Hoje a sua cor é pink e os palpites são 22, 6 e 33. Escorpião. Alô, alô, escorpião! O universo favorece seu crescimento profissional hoje, trazendo sorte e boas oportunidades. Suas finanças ficam favorecidas para negociações vantajosas, com percepção aguçada para as melhores escolhas. No amor, a sua sensualidade fica em alta, podendo despertar paixões intensas. Hoje a sua cor é lilás e os palpites são 52... 2 e 61. Sagitário. Para você do signo de Sagitário, hoje é um dia de sorte e prosperidade, impulsionando seu sucesso profissional e financeiro, hein? Sua comunicação vai brilhar, fortalecendo relações e destacando suas qualidades. No amor, a sedução está no ar, oferecendo chances incríveis de conquistar quem você deseja. Aproveite o momento. Hoje a sua cor é amarelo e os palpites são 27, 54 e 34. Pergunta
2: do dia. Na pergunta do dia, a gente quer saber de você, na sua opinião, o que que faz alguém ser um grande pai, hein? Conta pra gente. Vânia, bom dia.
3: Bom dia, minha amiga Grazi. Respondendo a pergunta de hoje, Grazi, pra mim é o que o meu pai foi pra mim, para os meus irmãos, e o que o Henrique é para as meninas, né? Que é aquele pai presente, aquele pai que dá bronca, mas também que brinca e que mostra, né, que na vida nós teremos, né, desafios, mas que a gente, sendo honesto, tendo fé e acreditando em Deus, tudo dá certo. Grazi, ó, beijão pra você, que o seu final de semana seja maravilhoso.
2: Amém, Vânia.
3: É bom ouvir.
2: Sempre, né, falou tudo, concordo com você. Acho que tem vários aspectos, né, porque assim, acho que as pessoas têm o costume de colocar a missão na mãe sempre maior, né? Pra ser boa mãe tem que fazer isso, fazer isso, fazer isso, fazer isso, fazer isso, fazer isso, fazer isso. Mas pra ser bom pai é só estar presente. Não, gente, o papel é igual, né? Só é funções diferentes, mas o papel é o mesmo. Enfim, beijo pra você. Osmarina, eu já coloquei a participação dela. Deixa eu colocar aqui a Marcinha Pinheiro, que tá ligada com a gente. Bom dia.
4: Bom dia, Grazi, tudo bem?
2: Retribuí
4: um abraço aí à minha amiga Zaida. Muito obrigada, amiga, pelo princesinha Marcinha Pinheiro. Obrigada, viu?
2: Tá gratidão, demais, hein?
4: É recíproco o carinho que eu tenho por você também, viu? Beijo, fica com Deus, abraço pra todos.
2: Beijo, Marcinha Pinheiro. Alguém pediu para não ser identificado, falou o seguinte: grande pai é ser presente, sustentar os filhos, ensinar o que é certo e dar bons exemplos. Muito simples isso. Beijo, obrigada, por nada. Marcelo, bom dia.
5: Bom dia, com alegria, minha amiga Graça Tavares. Tudo bem? Aqui quem fala é o Marcelo Vascaíno de Aciara. Sobre essa pergunta do dia,

0: Graças. Eu tive, né, um grande e excelente pai, né? Morreu em 2008, né? Mas deixou os ensinamentos, né? Então eu acho que um grande pai ensina seus filhos o caminho certo, uhum, com muito amor, né? Com responsabilidade, respeito também, né? E é isso aí. Com isso aí, o homem se torna um grande pai, com muita responsabilidade e ser o protetor da casa, né? Os filhos hoje inspiram muito nos pais. Então, é isso aí. Chama que é pressão, que é Marcelo do Vascão.
1: Beijo, Marcelo. Adelita Dalta, Adeilta Dalta, melhor dizendo, em Itajá. Grazi, sobre a pergunta, por que nos dias de hoje estão acontecendo tantas coisas ruins envolvendo pais? Nem todo pai é aquele que coloca no mundo, mas sim quem ama, educa e faz o papel de pai. Eu penso assim, não tive o meu ao meu lado. Isso é mais comum do que a gente pensa, né? Beijo pra você, minha amiga. Vânia?
2: Bom dia, Graça. Aqui é a Vânia da Sua Escurubá de Goiás. Tenho um final de semana abençoado, lembrado por Deus. Na questão da pergunta aí, eu não tive pai, né? Mas meu esposo, Abadia, é um bom pai, o filho dele. Nossa, olha, ele é presente, nunca deixou faltar nada. Sempre está acolhendo, ajudando, né? Então ele é um bom pai, meu filho. Graças a Deus.
1: Um beijo para você. E falando sobre pais que não são presentes, no Brasil tem mais de 1 milhão e 700 mil crianças que são nascidas desde 2016 e foram registradas apenas com o nome da mãe, que sequer no registro tem o nome do pai. Agora você imagina, né? Se não dá um nome pro filho, imagina outra coisa, né? Atenção, carinho, proteção, cuidado, amor. Aí não vai mesmo, né? Enfim. A Vilma em Crixás, Grazi, bom dia, uma abençoada sexta-feira a todos nós. Grazi, meu pai foi um grande homem, ele me faz falta até hoje, já tem 15 anos que ele partiu, então já são 15 dias dos pais sem ele para almoçar com a gente, mas o legado que ele deixou foi maravilhoso, isso que é o mais importante, né, Vilma? Um beijo para você. Daqui a pouquinho eu volto com mais mensagens, enquanto isso você vem participar e responder. Para você, conta pra gente, o que, que faz alguém ser um grande pai, hein? Até 30 segundos.
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1: 9h47.

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1: Muito bom dia, aqui Lucílio Macedo, eu falo direto da Central de Jornalismo da TV Serra Dourada. O período de estiagem tem impactado os preços de hortifrutis em Goiás, enquanto alguns produtos estão mais baratos, como tomate, saladete, cenoura, abóbora, salsa e cebolinha. Outros continuam com preços elevados, caso da vagem e do quiabo. Segundo a Ceasa Goiás, a boa oferta dos produtos da safra ajuda a reduzir os valores, mas o tempo seco e as baixas temperaturas dos últimos meses ainda refletem na produção de alguns legumes e folhosas. A orientação para o consumidor é pesquisar preços e priorizar os alimentos da estação, que costumam ter melhor custo-benefício. Que alimentos são esses? Daqui a pouco eu te conto, a partir das 10h45 da manhã, no SBT Notícias Goiás, tá bom? E você também pode acessar o tvsdnoticias.com.br, ficar bem informado sobre o que acontece no Brasil, em Goiás e no mundo, tá bom? Ó, pode participar no 62985197000. Eu sou Lucílio Macedo, espero você 10h45 na TV Serra Dourada SBT.
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0: Chegando Maiara e Maraíza, 9010, música linda, vai para você.
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1: Alô, Capricórnio! Hoje é dia de sucesso e oportunidades que impulsionam o seu progresso. O esforço traz boas perspectivas financeiras e muita energia para conquistar os seus objetivos. No amor, a paquera fica animada e o clima fica mais quente com quem você já conhece. Hoje a sua cor é amarelo e os palpites são 50, 14 e 8. Para você que é do signo de Aquário, com a lua no seu paraíso, o dinheiro entra e suas ações no trabalho são reconhecidas. Sua vitalidade e bom humor ficam em alta, garantindo um dia divertido e cheio de energia. No amor, prepare-se para atrair novas paixões e abrir seu coração para algo especial. Hoje a sua cor é azul claro e os palpites são 59, 44 e 50. Peixes. E para você do signo de peixes, hoje a energia da lua em gêmeos valoriza seu convívio familiar, trazendo harmonia ao seu lar. Seu sexto sentido fica afiado, ajudando a identificar oportunidades financeiras e de resoluções de assuntos importantes, hein? No amor, encontros emocionantes e momentos íntimos ficam favorecidos. Hoje a sua cor é dourado e os palpites são 55, 21 e 48. E se você tá em busca de emprego, fica ligado que agora João Bidu tá de volta para trazer uma simpatia especial, hein? É com você, João!
2: É, e vamos então à simpatia para arrumar emprego. Olha só, às 6 horas da tarde de uma segunda ou de uma sexta-feira, você deve ir até o quintal da sua casa. Se mora em apartamento, vá até a janela e reze um Pai Nosso e uma Ave Maria com muita fé, pedindo a Nossa Senhora que ajude você a arrumar um trabalho. Faça isso todos os dias até conseguir o que deseja, beleza? Boa sorte, hein? E amanhã, espero aqui todo mundo com a graça de Deus. Um beijo, um abraço forte, saúde e sorte.
3: Hoje, na pergunta do dia, a gente está falando sobre o Dia dos Pais e quer saber de você. Na sua opinião, o que, que faz alguém ser um grande pai, de verdade mesmo? Conta pra gente. Bora ouvir as participações por aqui? A Flávia, bom dia.
4: Bom dia, Graziela Tavares. Aqui é a Flávia de Minas Sul.
3: Tudo bem?
4: A respeito da pergunta do dia,

0: O que faz algum ser um grande pai é ser presente em todos os momentos da vida da criança, do adolescente, ou que seja do adulto. Dar bons exemplos, isso pra mim é ser um grande pai.
1: Tá certo, um beijo pra você, viu, minha amiga? Alemão Pintor tá em Cristalina, ligado com a gente, mandando um alô pra toda a turma na obra. Grazi, hoje é um dia especial que eu tô completando mais um ano de vida, que legal. Só gente boa faz aniversário em agosto, você sabia disso, Alemão? Bom dia pra você, parabéns. Muitos anos de vida, saúde, prosperidade, que Deus te abençoe e te dê muita alegria, tá? Boca Fotógrafo faz aniversário mês de agosto, Maia faz aniversário mês de agosto, minha mamãe faz mês de agosto, a mamãe do Zé Edson faz mês de agosto. Quem mais? Tem uma renca de gente que faz aniversário mês de agosto, só gente boa, pode reparar pra você ver. Marcelo, bom dia.
2: Bom dia, com alegria, minha amiga Graça Vares. Tudo bem? Aqui quem fala é o Marcelo Vascaíno de Aciara. Sobre essa pergunta do dia, Graça, eu tive, né, um grande...
1: Ai, acho que eu já coloquei sua participação, não coloquei, Marcelo? Beijo pra você, desculpa aí por repetir. A Vânia...
3: Bom dia, Graça. Aqui é a Vânia da Suíça, Curubá de Goiás. Tenho um final de semana abençoado, Lemar.
1: Amém.
3: Na questão da pergunta aí, eu não tive pai, né? Mas meu esposo, Abadia, é um bom pai, o filho dele. Nossa, olha, ele é presente, nunca deixou faltar nada, sempre está acolhendo, ajudando, né? Então ele é um bom pai, meu filho, graças a Deus.
1: Amém. Iraides Gomes está em Tapaci desejando bom fim de semana para toda a equipe aqui da Serra Dourada. Que Jesus continue abençoando nossas vidas. Amém, minha amiga. Um abraço. A Ana está em Crixás. Bom dia, Flor do Dia. Ser pai não é só não deixar faltar coisa em casa. Não deixar também de estar presente. Mas sim estar presente com um bom ensinamento. É fazer da casa um verdadeiro lar. Beijo pra você, Ana. Obrigada pela participação, tá? Tem mais mensagens de voz? Deixa eu ouvir quem tá por aqui. Bom dia.
4: Bom dia, Graça. Que Zé Bira de Minamor, Vale aqui, que eu passando a desejar você um ótimo dia. Você e todos os ouvintes da Serra Dourada. É, Graça, eu pego um dia pra ser pai. Acho que a gente ser presente ao lado do filho, né? E sempre dar o melhor, tentar um pão de cada dia. E sempre a gente tá sempre, que é o estúdio, né? Que hoje é fundamental pra gente tá sempre guiando os filhos, né? No estúdio eu faço isso por mim, que graças a Deus meus filhos são todos bem estudados, graças
1: bonitinho.
4: A Deus.
1: Acho que não tem incentivo melhor que a gente possa ensinar aos filhos do que ir pro caminho certo e incentivar os estudos, né, o caminho do bem, com certeza. Beijo pra você, tá, Zé Bira? Quantos filhotes você tem mesmo? Ele tem bastante, não tem? Depois você me conta. Fofura!
5: Bom dia, Graça!
1: Oi!
5: Eu tô as suas conversas. Manda uma música aí.
1: Vocês se comportem, porque tem criança ouvindo, viu, gente? Um beijo, viu? Obrigada pelo carinho. Renato?
6: Bom dia, Graça.
1: Bom dia.
6: Graças a Deus. Vamos esperar da sexta-feira. Estamos aqui fazendo um contrapiso aqui. E ligado na Serra Dourada.
1: Muito
6: dá
1: um bem.
6: Alô pra nós aqui da equipe do Buda.
1: Um beijo pra vocês, bom trabalho, tá? Alguém pediu pra não ser identificado, falou um negócio muito bom aqui, gente. Ter pai que não deixa faltar nada... Como é que é? Tem pai que não deixa faltar nada e está presente na vida da criança, né? Da família, enfim. Mas faz a vida da família um inferno. Aí não adianta nada também, né? Já que é pra estar presente, que faça coisa boa, né não? Beijo pra você que participou. Mais mensagens? Deixa eu ouvir o Cici. Bom dia.
7: Bom dia, Gato. Manda alô pro Cici. Manda alô pro Cici. Dia dos pais. Manda alô.
1: Você é papai, Cici? Parabéns, viu? Feliz Dia dos Pais pra você antecipado. Antônio Alves em Cocalzinho. Estamos aqui ligados. Manda um bom dia pra todos os ouvintes da Serra Dourada. Beijo. Marcinha Pinheiro em Cristalina. É difícil falar, Grazi. Meu pai foi tudo na minha vida. Foi um pai muito sábio, de uma honestidade que eu nunca vi igual. E um grande servo de Deus. Sinto muita falta. Deus levou minha mãe quando eu tinha 20 anos e ele assumiu o papel de pai e mãe. Nunca colocou ninguém dentro da nossa casa. Depois de 7 anos, ele arrumou uma mulher que cuidou dele até o último suspiro. Exemplo de homem igual meu pai eu não conheço. Saudades eternas. Um beijo pra você, Marcinha. Obrigada por compartilhar com a gente, tá? E você que tá aí me ouvindo, o que, que é pra você ser um grande pai, hein? Conta pra gente, até 30 segundos.
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1: Bora voltar no tempo com o Leandro e Leonardo entre tapas e beijos, 10h24.

0: De volta por aqui com mais uma quentíssima. Olha só, nem todo mundo domina a tecnologia. E o cantor Leonardo provou isso. O sertanejo divertiu os fãs ao contar que se enrolou na hora de fazer um Pix para pagar uma compra de cerca de 60 porcos. Depois de fechar o negócio, ele percebeu que nem tinha pedido a chave do Pix do vendedor e brincou: vou pedir ajuda aos universitários, porque não tá fácil. Quem registrou a cena foi a esposa, Poliana Rocha, que caiu na gargalhada. E tem um detalhe, viu? Leonardo aprendeu a usar Pix apenas 3 semanas. Poliana até confessou que demorou para ensinar o marido justamente porque tinha medo das compras por impulso. Pelo visto, ela tinha razão. Seguimos? De olho em tudo que acontece no mundo das celebridades, não sai daí não, porque eu volto já já com a última quentíssima de hoje, que é sobre um casal que está mais do que apaixonado.
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2: Acerte a hora, 10h31, bom dia.
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4: A realização do Campeonato Goiano da Terceira Divisão foi discutida nesta semana na Federação Goiana de Futebol, através do Conselho Técnico, que definiu que a competição vai acontecer entre os meses de outubro e novembro, contando com 7 participantes: América de Morrinhos, Rio Verdense, Atlético Itumbiara, Itumbiara, Novo Horizonte de Pameri, Real Clube de Itumbiara e Royal, equipe que é da cidade de Lusiânia, mas que vai mandar os seus jogos em Anápolis. O Campeonato Goiano da Terceira Divisão será disputado em turno único e os 2 melhores classificados sobem para a divisão de acesso do ano que vem. Para esta temporada, ainda estavam cotadas para participar da disputa outras 3 equipes que acabaram desistindo: o Guanabara City, o Iporá e ainda o Pires do Rio. O Campeonato Goiano da Terceira Divisão vai acontecer entre os dias 11 de outubro e 22 de novembro. 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
1: O Instituto Nacional de Meteorologia, o INMET, emitiu um alerta de vendaval para municípios das regiões Sul, Sudeste e Sudoeste de Goiás. As rajadas de vento podem ocorrer até este sábado, dia 8. Apesar do risco de ocorrências graves ser considerado baixo, o INMET orienta a população para redobrar os cuidados durante os períodos de vento forte. Então evite ficar debaixo de árvores e não estacione veículos próximos às torres de transmissão, placas de propagandas e outras estruturas que possam oferecer risco. Estão em alerta os municípios das cidades de Aporé, Cachoeira Alta, Caçu, Chapadão do Céu, Itajá, Itarumã, Jataí, Lagoa Santa, Mineiros, Paranaiguara, São Simão e Serranópolis. E em caso de emergência, acione a Defesa Civil pelo 199 ou o Corpo de Bombeiros pelo 193. Fique atento às condições do tempo e proteja-se durante as rajadas de vento.
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Amigo Bruno Carvalho, fui convidada por uma amiga para ser madrinha de batismo do filho dela. O padrinho seria o irmão do esposo dela, que era casado. Mas a mulher dele não quis ser madrinha porque era evangélica. No dia do batizado, mesmo sabendo que ele era casado, rolou uma química muito grande entre nós. Tentei afastá-lo dos meus pensamentos, mas meus olhos me traíam e eu não conseguia tirar os olhos dele. Tempos depois, eu fui convidada para a festa de um aninho do meu afilhado. Só de pensar que eu iria rever aquele homem me dava um frio na barriga. Pensei até não ir, mas, como eu era madrinha, não podia faltar. Por incrível que pareça, a primeira pessoa que vi quando cheguei no prédio foi ele, que com toda a gentileza do mundo veio me receber. Quando nossos olhares se cruzaram, tremi igual uma vara verde e ele percebeu. A única coisa que consegui perguntar foi se a esposa

A esposa dele estava lá também e ele disse que não, que ela estava viajando. Quando a festinha estava acabando, falei com minha amiga, que agora era minha comadre, que eu estava indo embora e pedi para ela chamar um táxi. Ele ouviu nossa conversa e na mesma hora se prontificou a me levar em casa. Fiquei super sem graça, Bruno. Falei que não precisava.

Eu já estava tão envolvida por aquele homem que acabei não resistindo e ali mesmo, dentro do carro, fizemos amor. Minha surpresa foi maior, Bruno, quando passou alguns dias e ele apareceu na minha casa com a cópia da certidão de divórcio. Acho que esse foi o dia mais feliz da minha vida. Senti que, assim como eu, ele também estava apaixonado. Já estamos juntos faz 3 anos e estamos só esperando eu me formar para a gente casar no papel e encomendar o nosso primeiro filho. Pois ele já está louco para ser pai. E com certeza eu vou me sentir a mulher mais feliz do mundo quando realizar esse sonho que passou a ser nosso. Bruno Carvalho, aí está a minha história e, para terminar, eu gostaria muito de ouvir uma música que marcou muito o começo de namoro, que é com Leonardo, Eu Juro.

0: Rede Serra Dourada, Rua Leandro e Danilo e Davi com fofoca do ano, 10h51.
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0: Bora já para as últimas participações? Hoje, durante todo o programa, a gente quis saber de você o que, na sua opinião, faz alguém ser um grande pai. Bora ouvir quem tá por aqui, já participando? Bom dia.
6: Bom dia, Grazi.
0: Oi, Cinderlei.
6: O agro não para. Manda uma alusão pro Boca Fotógrafo. Estamos aqui todo mundo no Supermercado Martins, escutando vocês aqui.
0: Maravilha. Manda uma alusão pra nós. Aproveito e desejo um feliz Dia dos Pais para você, viu, Cinderlei? Para toda a equipe do Supermercado Martins, para todos os papais que trabalham por aí. A Eva em Itapaci, Grazi, para mim, ser um grande pai é ser presente na vida dos filhos e dar amor e carinho, que é o mais importante, né? Jean, bom dia, Graça. Ser um bom pai hoje não é dar duro ou dar de tudo, né? Aqui seu filho quer mais é carinho, conselho e estar presente em todos os momentos da vida dele. Minha opinião é essa. Regilânia, um grande pai para mim é aquele que te dá carinho, um pai presente, não só nas horas boas, mas nas horas ruins também. Um pai amigo, companheiro dos filhos. Mano Teles está em Cristianópolis. Um grande pai se faz com presença real, com escuta, é responsável e passa bom exemplo diário. Tô aqui sempre ligada. É o Mano Teles em Cristianópolis. Beijo para você. Meu amigo Damião, bom dia.
7: Bom dia, criança.
0: Bom
7: Eu
0: dia.
7: Não tenho muita recordação boa do meu pai, não.
0: Não.
7: É difícil falar um negócio desse, mas é a realidade. Nós era uma família de 17 irmãos.
0: 17?
7: Bebia. Então ele chegava em casa, do primeiro ao 17, caía no cacete. Do nada, sem nada e pronto.
0: De graça,
7: nós,
0: né?
7: Uma família do nordestino muito respeitosa, não fazia nada, né? E minha mãe também apanhava. Então, assim, não tem muita coisa a isso, não. Mas trabalhador, ele era demais. Demais, demais. Mas tem esse defeitinho. E agora, quanto a mim como pai, a gente tem que educar mesmo e cacete todo dia. Porque
0: menino,
7: do jeito que eu eduquei, às vezes hoje eu passo algumas raivas com as minhas filhas. Elas são tudo moças, mulheres.
0: Ah.
7: Mas você tem que zelar e pau no meio da orelha. Não
0: menino,
7: pode dar tudo, não, porque você... Eles não valorizam, não. Os de hoje não valorizam mesmo, isso é fato.
0: Tá aí a opinião do Damião. Assim, né, a gente muitas vezes não teve um exemplo legal dentro de casa, mas que a gente possa olhar esse ensinamento que foi feito errado e que a gente possa não reproduzir nos nossos filhos, né, que a gente possa, que pelo menos o ensinamento que seja dado seja do que não fazer com os que a gente gosta, com certeza, né? A Maura em São Miguel, Grazi, ser um bom pai é cuidar, trocar fralda, brincar, dar atenção. Filho precisa de atenção em todos os sentidos. Ronilda em São Simão, sobre a pergunta de hoje, eu não tenho meu papai mais aqui entre nós. Me deixou, né? Mas ele me deixou um grande legado, trabalhador, honesto e me deu muitos ensinamentos que carrego pelo resto da minha vida. Um beijo pra você. Cleonice, quanto à pergunta, ser pai é ser responsável, ter pulso firme, caráter, ensinar o certo e o errado e, acima de tudo, transmitir respeito, porque através do respeito as coisas fluem. Tem mais mensagens? Deixa eu ouvir quem está por aqui. Bom dia.
8: Bom dia, Grazi.
0: Oi.
8: Tudo bem com você?
0: Tudo bem, você?
8: Grazi, meu pai era tudo, ele sempre falava assim: a Márcia é guerreira. Às vezes ele ralava mandioca, né? E eu morava na cidade.
0: Uhum.
8: Aí ele falava assim: a hora que a Márcia chegar, no instantinho as mandioca acabam. Ai, que saudade que eu tenho do meu pai. Ele
0: Bonitinha.
8: Era tudo pra mim, sabe, Grazi? E naquela época, quando eu era criança, a gente obedecia pai demais, né? Agora hoje que esse sim tá nem aí, né? Mas Deus que dá um bom

0: gato meu pai.
1: Bonitinha. Um beijo. Que legal que você guarde com muito carinho essa recordação, né? Beijo pro Jorge, pra Luzia Alves em Minasu, pro Osvaldo em Minasu, pra todo mundo que participou, que eu não consegui colocar no ar, tá bom? E antes de encerrar, eu quero deixar assim um carinho especial pra esse final de semana, né? O Dia dos Pais, ele consegue despertar na gente sentimentos muito diferentes, né? Em cada pessoa de uma forma. Tem quem vai celebrar com um abraço apertado, quem tem o papai próximo. Tem quem guarda apenas saudade, quem não já tem mais ele aqui, né? Tem quem nunca conheceu o pai, quem não teve a oportunidade de ser pai e quem carrega marcas de uma relação que não foi como deveria ou como gostaria que fosse. Mas de toda forma, que esse seja, acima de tudo, um fim de semana de respeito, de acolhimento e de amor, tá? Que cada um encontre motivos para seguir em frente e valorizar as pessoas que escolheram cuidar, proteger e amar. Porque ser pai é também um gesto de presença, com certeza, e que precisa ser de afeto. Um feliz Dia dos Pais para todos aqueles que exercem esse papel como ele deve ser feito, que vivem esse amor, e um abraço cheio de carinho a quem sente saudade nesse dia de uma forma diferente, né? Que Deus abençoe cada família e um excelente final de semana, né? Aqui na Serra Dourada, claro, na melhor companhia. Um feliz Dia dos Pais a todos os papais ouvintes da Serra Dourada.
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1: Bora de música? Chegando o Ed Brito e Samuel, toda mulher, 10h57.

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1: Bom dia, aqui Lucílio Macedo, eu falo da Central de Jornalismo da TV Serra Dourada. Olha, a Prefeitura de Goiânia libera nesta sexta-feira a pista lateral do viaduto da Avenida Leste-Oeste com a Avenida Castelo Branco no sentido centro-bairro. A expectativa é melhorar o fluxo de veículos e um dos principais corredores viários da capital, reduzindo os transtornos causados pelas obras. Após a entrega desse trecho, as equipes iniciam os trabalhos na segunda pista lateral, com previsão de conclusão até 60 dias. O viaduto é considerado estratégico para a mobilidade urbana por ligar importantes regiões da cidade e facilitar o acesso à Avenida Castelo Branco. E você também pode acessar a partir de agora o tvsdnoticias.com.br para ficar bem informado sobre o que acontece em Goiás, no Brasil e no mundo. Esse é o portal de notícias da TV Serra Dourada. A partir das 10h45 da manhã, eu, Lucílio Macedo e toda a equipe chegamos com o SBT Notícias Goiás. Participa com a gente no 62985-19-7000. Excelente sexta-feira, bom final de semana para todos vocês.
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1: Rede Serra Dourada, apaixonada por Goiás. Obrigada pela sua companhia, pelo rádio ligado. E vem comigo que aqui só tem coisa boa. E começa a partir de agora as as 12 músicas mais pedidas durante toda a programação, preparadas especialmente para você, o melhor ouvinte do mundo.
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1: Abrindo as mais com Zezé de Camargo, 11 e 13, bom dia.

0: 11.
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0: de Serra Dourada, Rick Martin e Luan Santana aqui nas Mais Mais com Estranho, agora 11h28, chegando fofoca do mundo dos famosos, intervalo comercial rapidinho na sequência, muito mais música pra você, não saia daí que eu te espero, hein?
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3: E a última quentíssima de hoje é para falar que tem casal apaixonado dando o que falar. A cantora Maiara movimentou as redes sociais durante uma viagem por Portugal ao chamar o namorado Felipe de marido. Pois é, foi suficiente para os fãs começarem a especular que os dois teriam se casado em segredo. Mas a história não passou de um mal-entendido. A assessoria da sertaneja tratou de esclarecer que não houve casamento. Segundo a equipe, Maiara costuma chamar Felipe de marido como uma brincadeira carinhosa entre o casal. Ou seja, aliança no dedo? Ainda não. Mas, pelo jeito, o romance continua firme e cada vez mais cheio de declarações apaixonadas. Será que vem um casamento futuramente por aí, hein? A gente tá de olho nessa história. Por hoje é só. Um beijo todo especial. A gente volta a se encontrar amanhã com mais quentíssimas do mundo das celebridades. Até lá, hein? Beijinhos. Tchau, tchau.
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0: Acerte a hora, 11h29. Bom dia pra você.
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2: E aí, tudo bem com vocês? Chegamos na sexta-feira e com o Jornal do Meio Dia sempre. Aí fica o convite aqui aos queridos ouvintes da Rede Serra Dourada. Eu, Luciana Finhold, espero todos vocês logo mais, hein? Ao meio-dia e 15, ao vivo, no nosso Jornal do Meio-Dia. Ministério Público denuncia um lutador por tentativa de homicídio contra um adolescente em Goiânia. A defesa nega a acusação e afirma que ele agiu para proteger o próprio filho. Casal é preso, suspeito de tomar à força o celular de uma mulher para cobrar uma dívida. Foi bem ali na região da 44, na nossa capital. O caso foi enquadrado pela Polícia Civil como roubo. E você, já foi vítima dessa bandidagem? Manda pra gente, hein? 985-19-7000. E estão abertas as inscrições para os cursos gratuitos dos Colégios Tecnológicos de Goiás. São vagas em diferentes áreas, com aulas presenciais e à distância em todo o estado. E o Jornal do Meio Dia te conta tudo porque aqui tem prestação de serviço. E neste final de semana, Goiânia recebe o festival I Love Pequi com pratos criativos, música ao vivo e atrações para toda a família no Passeio das Águas Shopping. Tudo isso e muito mais no Jornal do Meio Dia. Repito o WhatsApp 985-19-7000. Hoje tem o nosso quadro do INSS também, hein? No Instagram, arroba TV Serra Dourada e também arroba luciana.jornaldomeiodia.
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2: 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Bom dia!
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1: Número 7.
0: Panda, eu te seguro. Bom dia.

Finalzinho das mais, imagina eu, Eduardo Costa pra você. Bora pros últimos recados antes de ir embora? Deixa eu mandar beijos pra quem tá aqui com a gente no WhatsApp. Vai ter que ser rapidinho, não posso colocar áudio, senão não vai dar tempo de eu mandar os recados, tá? Esther em Minasul, um beijo. Osvaldo também em Minasul. A Andriele Cardoso em Cristalina, o pessoal cadastrando muito na promoção, boa sorte. Gilson Campos Silva também com a gente. Júlio César em Itarumã, até amanhã, que nosso bom Deus permita estarmos juntos novamente. Amém. Beijo. Elisângela, beijo para Ana Paula em Caiapônia, Joaquina em Aciara. Sirlene em Novo Planalto, minha amiga Antônia Campos em Aciara, até amanhã, vá com Deus. Amém. Um beijo para Ulisses em Cocalzinho, uma feliz sexta-feira, minha amiga, até amanhã, bom apetite, obrigada. A Elizabeth, que saudade que eu tava de você, Elizabeth. Tá lá ouvindo, beijo no coração, abraço para todos os ouvintes, são os melhores do mundo. Some não, viu, que a gente sente falta. Beijo, meu amigo Boca, fotógrafa em Aciara, para Maria Amélia em Cristalina, para Ilza Barbosa em Cachoeira Alta, enfim, para todo mundo que participou, meu muito obrigada. Tá chegando a primeira posição das mais. Na sequência, Serra Dourada Esportes, com ele, o internacional Helder Naasson. Vocês já perceberam que tem dois As, dois S e dois N's no nome dele? De que ele me falou isso, eu fiquei até bugada, assim, é verdade. Naasson, um beijo pro Helder Naasson. Na sequência também tem Rafael Bessa e Evandro Gomes. Combinado? A gente se encontra amanhã a partir das 8 da manhã com o nosso Dose Dupla. Espero você pontualmente aqui às 8, viu? Uma tarde maravilhosa e obrigada de coração pelo seu carinho e companhia. E ó, nunca se esqueça, você é do tamanho do seu sonho. Você pode conquistar o que seu coração desejar. Mas pra isso, corra atrás e não desanime, que essa hora vai sim chegar. Um beijo da Grazi, até amanhã. Tchau!

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0: torcedora, grande abraço, boa tarde! Seja bem-vindo, seja bem-vinda à Rede Serra Dourada, é bom ouvir! Sextou, hein, minha gente? Sexta-feira, 7 de agosto de 2026. Peço licença para entrar na sua casa, no seu trabalho, no seu carro. Afinal, estamos chegando com os destaques da edição desta sexta-feira.
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0: Copa do Brasil, ontem Internacional e o surpreendente Vitória se garantiram na fase quartas de final. Com isso, são 8 os classificados. Vasco, Internacional, Grêmio, Vitória, Atlético Mineiro, Santos, Cruzeiro e Palmeiras. Quem vai levar a Copa do Brasil, hein? O sorteio vai acontecer na terça-feira na sede da CBF. E esse sorteio define não só os confrontos, como também o organograma, o caminho até a final da Copa do Brasil. Futebol goiano e o Tadeu, hein? Ele e o Rato já têm expectativa de retorno. Técnico Moser concedeu uma entrevista hoje e daqui a pouco vamos trazer os detalhes. Goiás que só joga na segunda-feira em confronto contra o Londrina no estádio Ailê Pinheiro. O Vila Nova tem uma pedreira pela frente. Amanhã o Sport e no domingo tem Atlético e Náutico, Náutico e Atlético. Vamos falar também do Goiatuba, que tem compromisso importante na Série D. E na Série C, o Anápolis tenta se recuperar. Aliás, lembra muito a campanha do ano passado do Anápolis, hein? Meio-dia e 7, ele é o mais sensato.
2: Evandro Gomes.
0: Oi, Evandro Gomes, um abraço pra você, boa tarde.
3: Alô, alô, Rafael Bessa, grande abraço a você, ao Helder Nasson. Um abraço à minha nobre família da Rede Serra Dourada.
0: É bom ouvir?
3: Rapaz, tem uma palavra mais bonita do que vitória?
0: Não.
3: Vitória, vitória, vitória, vitória. Vitória da Bahia. Vitória no jogo.
0: Vitória na vida.
3: Que coisa impressionante o Vitória da Bahia. Quem era capaz de apostar que o Vitória não só virasse, mas goleasse o Atlético do Paraná da forma como goleou.
0: Impressionante.
3: É lindo, futebol é lindo por isso, né? Quando o jogo é limpo, quando um time joga com essa determinação. E olha, o Vitória vai ganhando torcedores, que o povo gosta desse tipo de reação.
0: Claro.
3: De um time de futebol. E o Vitória vem provocando isso lá dentro do Barradão. Dentro do Barradão, eles estão com aquela ideia agora que... Não sei quem foi que falou...

0: uma vez que enfrentar o Real Madrid, 90 minutos era muito tempo, né? Era o Real?
1: É, foi o Abel Ferreira que falou isso sobre o Palmeiras.
0: Isso.
1: Enfrentar o Palmeiras no Allianz, ainda no Allianz Parque durante 90 minutos é muito tempo.
0: Então agora estão usando isso lá pro Barradão.
1: Sim.
0: Foi usada essa frase ontem, né? Mas não usaram contra o Palmeiras, que levou de 4 também, né?
1: Sim.
0: É, então tá aí. O Vitória é o menor entre os gigantes, mas o menor que vai assustar quem for enfrentar o Vitória.
1: Derrubou o Flamengo e virou, fez ali uma remontada, como dizem os argentinos, pra cima do Atlético Paranaense, surpreendendo. E eu não sei se você viu, Evandro, mas o Jair Ventura também é uma figura, hein?
0: Ah, ele técnico. Ele fez a dancinha lá Zagallo,
1: não, Fabiozinho. Ele fez tanta coisa ontem. É, o povo pegou pra caramba no pé do Neymar, né? Que comemorou bastante lá em Belém. Ontem, o Jair Ventura, ele batia no peito e fazia aquele siu do Cristiano Ronaldo, eu tô aqui, aí ele balançava os braços assim, como se diz, calma, aqui é o Vitória é pra quem acredita, não, sensacional, cabe até o hino do Vitória, vamos quebrar o script aqui.
0: E ele ainda falou assim, ainda mandou um recadinho lá pro Odair e pro Atlético do Paraná, é melhor estudar mais.
1: Sim, é porque o Odair tinha falado que tava estudando o Vitória. E aí, sobre essas entrevistas, é porque nós colocamos aqui algumas, né? Algumas entrevistas das várias que acontecem. Sobe o som aí do Leão Baiano, meu querido.

0: Lá eles gritam assim, ó, nego, nego, é a torcida.
1: Aí do outro lado, Bahia.
0: Bahia, Bahia, é uma loucura. Ah, como é bom o futebol, né?
1: Lá divide, a Ivete Sangalo é Vitória, Claudinha Leite é Bahia.
0: Isso, é isso, minha gente. E ontem, não, e o Jair Ventura? Jair Ventura foi uma figura ontem.
1: É. Não, mas o cara era pra festejar mesmo, não era? O Jair Ventura tá com moral no futebol brasileiro, hein?
0: Tá, oi.
1: Tá com moral de sobra. Daqui a pouco esses times grandes que já não acreditavam mais em treinador aqui no Brasil vão passar a olhar o Jair com outros olhos. O Jair que foi mandado embora aqui do Goiás.
0: Sim.
1: Mandado embora do Atlético.
0: Né? Mais um detalhe a respeito do Jair Ventura. Ele, até 2023, eu trabalhei com o Jair. Então, assim, quando eu falo com propriedade. Eu gosto dele pra caramba. Assim, é mais do que uma relação profissional. É quase amizade. Ele responde meus stories, eu mando mensagem pra ele. Mas o Jair é o seguinte. Até 2023, ele não trabalhava em Série B. Ele tinha isso na cabeça, ó. O meu mercado é a Série A do Campeonato Brasileiro. Mas aí as portas começaram a se fechar. E ele viu na Série B do Campeonato Brasileiro uma oportunidade de conseguir ali reorganizar, recalcular a rota da carreira dele.
1: A estreia dele na Série B foi aqui em Goiás?
0: Foi, pelo Atlético. Ele chegou para o lugar do Valentim, lembra do Alberto Valentim?
1: Alberto
0: Valentim, aquele fortão, bonitão.
1: Camisa, tal. Manga comprida,
0: deixava assim o botão aberto e tal. Então, o Alberto
1: Valentim. Calcinha apertada. Calça apertada.
0: Teve problema lá em Cuiabá.
1: Teve.
0: Melhor a gente não falar. Meio dia e 12. Então, ele chegou, o Jair Ventura, para o lugar do Alberto Valentim. E ele falava que a Série B, internamente ele falava, a Série B não é o meu lugar. Eu estou na Série B, eu não sou da Série B. E ele tá mostrando. Você já deu esse exemplo aqui ao longo dessa semana, que ele estava no Avaí, lutando para subir,
1: isso.
0: E encarou um outro desafio, que foi ir para o Vitória para tentar fugir do rebaixamento. Isso no ano passado. Conseguiu e agora, olha, outro resultado importante.
1: Não, ele já se pagou totalmente. O Vitória ganha mais 4 milhões com a vitória de ontem.
0: Sim.
1: E se passar, serão mais 9.
0: Só isso.
1: Só isso. Imagina só pra ele. Porque do jeito que tá, qualquer time que for encarar o Vitória, se não der goleada no jogo de casa, vai chegar no Barradão, vai sofrer.
0: Meio-dia e 13. Já falamos muito aqui. Deixa eu trazer ele pra roda também. Eu não gosto muito que a gente fale do Vitória, não. Porque o Vitória, ele traz péssimas recordações, inclusive desta atual edição da Copa do Brasil. Ele é titularíssimo.

0: horário há mais, há quase 20 anos. É o Verdação. Já perdoou Vitória? Boa tarde. Tá calado?
1: É, peraí, não entendi.
0: Se você já perdoou Vitória?
2: Ele rubro-negrou de vez.
3: Eu aposto. Nego. Eu aposto que ele vai lembrar daquele lá do Maracanã.
1: Sabe que o grito, é nego, inspirado em Mengo. Ah, você viu, né?
3: Para com isso. Para. Quando é que foi Vitória e Flamengo lá no Maracanã?
1: Rapaz, eu quero saber quanto que vai ser o próximo adversário do Vitória.
3: Quando é que foi,
1: viu?
3: Lá no Maracanã.
1: O sorteio é que dia mesmo? Terça-feira?
0: Terça.
1: Vixe.
3: 11 da manhã.
1: Ó, se cai ali assim, ó. Santos.
0: Vixe, Mari!
1: Tava com medo do Remo, imagina do Vitória.
0: Ô, é só eu que tô te provocando, você tá indo pra cima dele,
1: não. Não, pera, tem mais. Cai ele assim, ó, Internacional. Vixe!
0: Internacional Vitória?
1: Tadinho do Internacional, vou te falar, viu?
0: Ih, mas calma.
1: Que é isso, não.
3: Quem mais? Quase acreditando que pro Santos é melhor o Internacional desse.
0: Internacional é campeão de tudo, minha gente. É campeão de tudo,
1: o Internacional. O Santos vai atropelar o Internacional. Boa, Evandro. Tem que, vamos torcer.
0: Internacional, se tem um time que entre esses oito aqui que é campeão de tudo, é o Internacional. Vocês têm que respeitar aquela camisa vermelha.
1: Não, pera. Ele vamos dizer assim, ele foi campeão de tudo. Né? Uhum. No momento não tá campeonando nada nos últimos anos. E detalhe, né? Não fez. Gente, que.
0: Principal jogador, falando
1: passou
0: sério.
1: Passou ontem, assim.
0: Principal jogador.
1: O Diniz é porque foi Diniz, entendeu?
0: Sim, Diniz.
1: E não fez nada, porque o Inter, vou te falar, viu? Que jogo ruim aquele.
0: Principal jogador do Internacional é o Alan Patrick. E só, assim, você olha o
3: time. Aquele é
1: novinho ele, por sinal,
3: É fogo lá do Santos.
0: Impressionante. É. No final das contas, quem foi atacado aqui foi o nosso Evandro Gomes. Agora
1: não.
0: Você já
1: não,
0: colocou Evandro, o hino Vitória.
1: Amigo, rapaz, não
0: já diz que o grito de nego é inspirado no Mengo, mas tá tudo bem com você?
1: Não, tá tudo bem agora, e o pessoal que se prepare aí, que dá ali Vitória, viu? É o novo favorito aí, a campeão. Pode fazer enquete de novo, que hoje vai dar 50% Vitória, campeão da Copa do Brasil.
0: É, sobre o Vitória. Evandro, você já fez jogo lá no Manuel Barradas, Barradão?
3: Muitos ali, difícil pra ir, passa no lixão.
0: É, lá era um lixão.
3: É, exatamente.
0: É
3: bom porque tem umas esfirras boas ali perto das cabines ali.
0: Helder, você já foi em Salvador?
1: Não.
3: Eu fiz um jogo do Atlético, o Atlético derrubou o Vitória lá, um 0-0.
0: Nós estávamos lá então, isso. 2010, estávamos isso. juntos, então, eu, você e Ronair Mendes.
3: Isso, exatamente.
0: Ronair chorou no empate 0-0.
3: Chorou, foi a narração.
0: Empate 0-0, Campeonato Brasileiro da Série A de 2010, última rodada com
3: o
0: empate. O Wendel
3: Pasqueto estava lá.
0: Com o empate, o Atlético se manteve na Série A e derrubou o Vitória, sim, da Série A para a Série B do Campeonato Brasileiro.
3: Lotadinho lá, e o Atlético segurou. Tinha assim uns 5 torcedores do Atlético lá num cantinho.
0: Sim.
3: Foi 0-0 o jogo.
1: Quem chorou, gente?
0: O nosso então companheiro de rádio, Ronair Mendes. Porque ele foi tomado pela emoção.
1: Ele ficou chacoalhado com
0: isso, é o chacoalhador. Jogo, então. Exatamente. É Vitória. E aí, contextualizando aqui, por isso que eu perguntei aqui pro Helder se ele já foi em Salvador. É, o estádio do Vitória, o estádio Manuel Barradas, o Barradão, ele fica em uma região lá que não é tão desenvolvida. Antigamente, muito antigamente, era uma região de lixão. Então, assim, existe um amor, existe um apego, existe uma questão de identificação do povo do Vitória com o time. Rapaz, a última vez que eu fui lá em Salvador foi para um confronto entre Atlético e Vitória. Foi um confronto mata-mata, se eu não me engano, foi pela Copa do Brasil. E aí é hostil, muito hostil. Foi o local onde eu, enquanto profissional, me senti assim mais ameaçado. Olha que eu já fui na Argentina, já fui no Uruguai, já fui em locais assim hostis, mas o ônibus onde nós estávamos foi atacado com pedras, com coco, com garrafa de cerveja, com latinha. E aí, sabe o que acontecia? Você olhava no policial, ou na polícia, à época, e pedia auxílio. Aí você falava com ele, ele olhava pro outro lado, assim, como, não é comigo não, não sei o quê. Por quê? Todo mundo ali é muito Vitória, todo mundo muito bairrista. Então você conseguir vencer o Vitória em Salvador é terrível.
3: Ali é perto do campo do Vitória, inclusive, houve uma época que havia uma preocupação dos pilotos ali, da ANAC em relação ao urubu, porque é um lixão, e urubu tem de mal, o bicho voa, e uma vez

0: Mais um entrou na turbina de um avião lá. E estava, assim, ameaçando.
1: É perigoso. Então,
0: precisa, né? Eles fazerem lá um limpa naquela urubuzada lá.
2: E eu falei assim dos contra, né? Do ambiente hostil para o adversário. Mas eu vou falar do pró também. É, tem um estacionamento gigante, não é como o estacionamento, por exemplo, do estádio Serra Dourada, não é igual o estacionamento lá do Pacaembu, que são estádios que têm grandes estacionamentos públicos, mas tem um estacionamento gigante e a galera, um exemplo, jogo às 4 horas da tarde, a galera começa a chegar lá às 10 e faz churrasco e faz todo tipo de comida, eles fazem nesse estacionamento.
0: Porque é uma viagem, vão pra lá fazer piquenique e ficam.
2: E é sensacional, então assim... Como experiência de futebol, se você tiver a possibilidade de ir a Salvador, vá ao estádio do Vitória, que é sensacional.
1: E vá com a camisa do Vitória.
2: Claro, se você for com outro, você tá enrolado.
0: Vai lá do Bahia.
2: Não, você não passa nem lá do bairro...
0: Do lixão lá.
2: Você não passa do outro bairro lá. Meio-dia e 19. Rapaz, valorizamos bastante aqui a classificação do Vitória, mas foi legal, né, Evandro? 4-0, depois de ter perdido na ida por 2.
0: Eu mesmo apontei aqui que o Atlético ficaria... O Atlético tinha 6 anos seguidos que ele chegava, essa fase passava.
2: Uhum.
0: E agora parou. E com 2-0 em casa, eu falei assim, é muito difícil. O time do Atlético é batalhador, é guerreiro, mas não vamos dizer que o Atlético não jogou nada. Foi engolido pelo Vitória, engolido, literalmente. É, o Vitória fez um logo no começo do jogo, e quando você faz um gol assim no comecinho do jogo... que você puxa o estádio inteirinho, jogador lá embaixo, aquilo é um doping no jogador, que o jogador...
2: Uma dopamina.
0: Os caras, eles põem a cabeça na chuteira do adversário. Assim, é um time guerreiro mesmo, e o Jair tem todo o mérito, que ele é quem transmite essa confiança ao time do Vitória.
2: Eu vou falar de uma outra atmosfera que não tem nada a ver com Vitória, mas vou falar do Corinthians. Você lembra, Evandro, que em 2022 o Atlético chegou para enfrentar o Corinthians na fase quartas de final da Copa do Brasil? É, venceu na ida 2-0 em Goiânia, no estádio Antônio Ascioli, e aí a decisão lá na Neoquímica Arena. Evandro, eu estava dentro do ônibus do Atlético, essa época eu trabalhava no Atlético, eu era gerente de comunicação do Atlético. E na hora que o ônibus do Atlético embicou na rua da Neoquímica Arena, que a torcida do Corinthians fez uma rua de fogo e começou a tremer o ônibus, tremer mesmo. Os caras pegavam assim, ó, na lateral do ônibus e começava a balançar, balançar, balançar, balançar. Ali o Atlético perdeu o jogo. Antes de entrar no estádio, tô falando sério. O Atlético chegou com a vitória de 2-0.
0: Tem jogador que desceu lá do ônibus tremendo a perna.
2: Mas é claro, rapaz, se com esse povo aqui, desse jeito, nessa rua, se a gente ganha o jogo, o que é que vai virar da nossa vida na hora de ir embora? O Atlético perdeu o jogo em 2022 antes...
0: De entrar em campo.
2: Antes de entrar no estádio. E aí no aquecimento, você sabe que tem um aquecimento ali faltando 45 minutos,
0: bem,
2: né?
0: Bem na frente da galera.
2: Exatamente. O estádio do Corinthians já é projetado pra isso. Quando você sobe do túnel, a torcida do Corinthians já te engole, assim, te engole. Não, é uma loucura mesmo. E aí eu olhava na cara dos jogadores do Atlético, assim, e eu sabe quando você vai colocando assim o pescoço pra dentro? Você vai, assim, te acovardando?
0: Você queria fazer igual tartaruga,
2: afundar dentro do casco. Eu fui olhando assim, eu falei assim, mas nós já perdemos o jogo. Não deu outro. O Corinthians meteu 3-1 e eliminou o Atlético, assim, ó, rapidinho, porque... É a questão da atmosfera. Eu tô descrevendo isso porque eu falei lá do Vitória, tô falando aqui do Corinthians.
0: Teve
2: isso
0: uma época conta. Do Goiás também, você lembra, né?
2: O Goiás?
0: O Goiás goleou aqui, os caras falando lá negócio de coisa, chupa que é de uva.
2: O Ailê, falou. O Ailê, à época, o seu Ailê era vivo.
0: O Corinthians usou uma camisa que tinha
2: roxa.
0: Uma cor roxa.
2: Isso, era Corinthians roxo. E aí o seu Ailê foi e falou que era chupar uva, alguma coisa, eu não lembro mais a declaração.
0: Chupa que é de uva, hein? Quando voltou, meu amigo, acho que foi de uns 4 que o Goiás levou.
2: Tomou lá, e aí eu lembro... Como é que chama aquele goleiro que era do Bragantino e depois foi pro Corinthians? Felipe?
0: É o Felipe.
2: Isso.
0: O baiano, ele foi do Vitória também.
2: Isso, o Corinthians tinha um goleiro chamado Felipe e ele do nada tirou um monte de uva verde e começou a chupar as uvas verdes em campo depois que o Corinthians eliminou o Goiás. Então assim, tô falando tudo isso aqui, descrevi aqui o Vitória.
0: História do futebol.
2: Descrevendo também lá o Corinthians, porque o ambiente conta, o tal do ambiente conta. E você pega o Vitória, por exemplo, só pra terminar como mandante... o Vitória tem conseguido muitos bons resultados em casa. Então é

0: isso. Ai, pra que você tá falando isso? É pra torcida abraçar. Um exemplo, nós temos aqui, ó, nós estamos chegando aqui em Montevidéu através da 104.7. Montevidéu, que é ali pertinho de Rio Verde. Rapaz, a torcida do Rio Verde tá abraçando o time na divisão de acesso e tem que continuar abraçando.
1: Média de 7 mil pessoas nos jogos de lá.
0: Então, é isso. É você fazer com que a sua atmosfera, independente se é no Barradão, se é na Neoquímica Arena ou se é no Mozart Veloso do Carmo em Rio Verde, você abrace os seus. Você vai fazer com que a vitória se torne pelo menos um pouquinho mais fácil.
1: A do Vila tem feito isso aqui.
0: Tem.
1: Por isso que o time tá ganhando dentro de casa.
0: Já encheu a casa com quase 10 mil torcedores segunda-feira.
1: Foi.
0: Segunda-feira à noite.
1: E a tendência é de encher novamente amanhã.
0: E o Vila amanhã tem pela frente o Sport.
1: 16h, horário bom.
0: Meio-dia e 24. Cadê aquela vinhetinha daquele quadro que é tradicionalíssimo e que conta com a participação dos nossos ouvintes, hein?
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0: Você viu que nós estamos aqui emocionados com a Copa do Brasil. Os jogos de ida não foram tão emocionantes, mas vieram os confrontos de volta e animou todo mundo por aqui. E aí eu quero saber de você. Você prefere a Copa do Brasil ou o Campeonato Brasileiro? Ah, tem gente que não entende, assim, a diferença entre as competições. Competição que tem nome de Copa é porque ela é eliminatória. Então tem os confrontos de mata-mata. Diferente do Campeonato Brasileiro. O Campeonato Brasileiro, um exemplo da Série A, se você for o último colocado ou você for o primeiro, se você for o campeão, você vai jogar 38 jogos. É o chamado Campeonato de Regularidade. Então, independente se você perder todos os jogos, todos os 38, você tem que jogar 38 partidas. Na Copa, não. Nesse caso, a Copa do Brasil. Perdeu no mata-mata, esquece, tá fora, você volta pra casa. Ontem, veja aí, o Corinthians, todo poderoso Corinthians, saiu da Copa do Brasil. Na fase anterior, o Flamengo saiu da Copa do Brasil. Então, quero saber de você, você prefere o Campeonato Brasileiro ou a Copa do Brasil? Opine.
1: Eu vou falar.
0: Fale.
1: Porque a Copa do Brasil, ela tem decisão. O Campeonato Brasileiro pode terminar com 4, 5 rodadas de antecedência. Aí o que vai restar? Brigar por vaga na Libertadores, brigar por vaga na Sul-Americana ou brigar para não cair.
0: Uhum.
1: É o que faz o Campeonato Brasileiro. É um campeonato, como você disse, da regularidade, né? Mas é aquele trem que às vezes se torna cansativo. Vai melhorar nas últimas rodadas, quando os jogos se tornam definitivamente decisivos. Enquanto que na Copa do Brasil, você sabe que você vai ter uma decisão. E a partir desse ano é decisão um jogo só, né? Não tem mais aquela história do vai e volta.
0: Uhum.
1: É uma decisão em campo neutro, né?
0: Isso.
1: É em campo neutro. Então nós vamos ter aí uma final, seja lá, imagina uma final de Copa do Brasil no Barradão. O Vitória já decidiu um campeonato brasileiro com o Santos.
0: Sim.
1: E perdeu.
0: O Vitória já foi campeão da Copa do Brasil?
1: Não,
0: ele perdeu pro...
1: O Campeonato Brasileiro pro Santos.
0: E se eu não me engano, que veio 2010, o Vitória elimina o Atlético na semifinal da Copa do Brasil e faz a final com o Palmeiras, 2010. Se eu não me engano, o Vitória foi vice-campeão da Copa do Brasil, eu tô tirando aqui de cabeça. Eu sei que na semifinal, o Vitória tirou o Atlético da Copa do Brasil. Agora há pouco nós falamos do Campeonato Brasileiro. Na última rodada do Campeonato Brasileiro, o Atlético tirou Vitória. Mas na Copa do Brasil, Vitória tirou o Atlético. Se eu não me engano, Vitória fez a final da Copa do Brasil de 2010. Meio-dia e 27, ô Helder Nasson, você prefere Campeonato Brasileiro ou Copa? No caso, Copa do Brasil.
3: Campeonato Brasileiro, né?
0: Por quê?
3: Porque é um campeonato que vai criando uma expectativa, onde você vai assistindo os jogos e tendo aquela possibilidade de recuperação dos clubes, né? Às vezes a Copa elimina um time muito rápido, não dá uma chance, e nem sempre os melhores vencem, né? O Campeonato Brasileiro, ele te dá a oportunidade de premiar, assim, aqueles que realmente fizeram por merecer, que se desempenharam, que tem uma melhor equipe. E a Copa do Brasil, às vezes, vem uns times ruins, feios, vai aquela retranca...
0: Mas é só no início.
3: E consegue o resultado, né? Nada... Teve época aí que, né, igual eu tava falando, o time do Inter mesmo, foi pra São Paulo pra não jogar,
0: uhum.
3: Né, então tipo assim, fez feio e tal, classificou, entende?
0: Mas
3: então...
0: eu sei o que você quer dizer, eu me lembro de que equipes nada tradicionais já chegaram e venceram a Copa do Brasil, vou citar aqui, por exemplo, o Criciúma,

0: já foi campeão da Copa do Brasil. O Santo André já foi campeão da Copa do Brasil. O Paulista de Jundiaí já foi campeão da Copa do Brasil, mas hoje não é mais.
1: Exato.
0: Depois dessa mudança na formatação da Copa do Brasil, onde os grandões entram ali a partir da fase, da quinta fase, antigamente era na terceira, agora é na quinta fase, rapaz, não tá sobrando pra ninguém, não.
1: E sem preconceitos a esses menores, mas agora ficou mais competitiva, ficou mais prazerosa, tipo assim, tá dando muito mais emoção em acompanhar os jogos.
0: Meio-dia e 29.
2: A Santos e Vitória, eles, na verdade, decidiram, foi a Copa do Brasil de 2010.
0: Pronto, foi o que eu falei.
2: Final da Copa do Brasil de futebol 2010, 22ª final da competição, dois jogos. O primeiro foi decidido em duas partidas. O primeiro duelo ocorreu no dia 28 de junho no Estádio da Vila. E a final foi lá em Salvador, o Santos foi campeão.
0: Meio-dia e 29. Não foi campeão brasileiro. Não foi campeonato brasileiro, foi Copa do Brasil. Meio-dia e 29. Agora, daqui a pouco, vou ter que recorrer aqui ao pai dos burros para lembrar quem que foi o campeão brasileiro de 2010. 2011 foi o Santos, não foi?
1: Brasileiro?
0: É.
1: Não, tá falando da Copa do Brasil
0: ou do campeonato brasileiro? O Evandro trouxe a informação de que a final da Copa do Brasil de 2010 foi entre Santos e Vitória e o Santos foi campeão. Ah. Eu disse aqui, inclusive, o seguinte: na semifinal, o Vitória eliminou o Atlético. Ponto. Já tá pacificado aí. Campeonato Brasileiro de Copa do Brasil de 2010, o Santos foi o campeão. Agora eu quero buscar quem foi o campeão brasileiro de 2010. Meio-dia e meia. Esse é o Serra Dourada Esportes. Participações através do 629-8480-8453.
2: Fluminense.
0: Fluminense, o campeão?
2: Foi.
0: De 2010.
2: E venceu, sabe quem?
0: Quem?
2: Guarani.
0: Guarani?
1: Guarani.
0: Na última rodada. É que aí vence na última rodada, né? Já é campeonato de regularidade.
1: Parece que faz tanto tempo que o Guarani não disputa uma Série A. Em 2010 tá logo ali, Guarani.
0: Não, tá não. Tem 16 assim. Anos.
2: 16
0: anos. 16 anos faz tempo.
1: Faz tempo, mas assim...
2: Você já estava aqui, né?
1: Eu já estava.
0: Olha aí.
1: Eu não precisava dessa, né?
0: Vai falar do Santos. Sobrou pra você, tá vendo? De graça. Tomou, papudo. Meio dia.
1: Oi, Ezinho, me ajuda aí, Ezinho.
0: Meio-dia e meia, depois dessa ele até perdeu o rumo de casa. Meio-dia e meia! Esse é o Serra Dourada Esportes. Cadê as mensagens aí do nosso povo?
1: Um alô aí pra minha filha Isabela, tá trabalhando lá no posto Zema. O Marquinha Leidiana no Hospital das Bicicletas que tá mandando, obrigado. Um abraço pra vocês aí. O Kennedy de Rio Verde, boa tarde, Rafael Bessa, Evandro, Helder. Uma excelente tarde de sexta-feira para todos, menos para o Evandro.
0: Sou
1: o Kennedy, tô brincando, Evandro. Sou o Kennedy Esmeraldino, de Rio Verde. Tô aqui ouvindo vocês pelo app. E esse domingo tem Verdão, hein, do Sudoeste, contra o Bom Jesus. Muito bem, Rafael Best já estava aqui dizendo.
0: Claro, o Rio Verde está sendo a sensação do Campeonato Goiano da Divisão de Acesso. O ano passado não conseguiu subir e nesse ano está no embalo danado. Tô vendo já o Rio Verde voltando a disputar os confrontos lá no Mozar Veloso do Carmo contra Goiás Atlético e Vila Nova. Sobre o campeonato de 2010, busquei aqui rapidinho, o Fluminense chegou a 71 pontos, era aquele Fluminense do Muricy Ramalho, em 38 jogos, 20 vitórias, 11 empates, 7 derrotas. O artilheiro da competição foi o Jonas, do Grêmio, do Campeonato Brasileiro de 2010.
2: Jonas, que foi do Jonas. Santos também, foi para Portugal, ficou lá, marcou época lá no futebol português, no Benfica.
0: Meio-dia e 32, mensagens pelo 629-8480-8453, Helder.
1: Vamos lá, Sinésia Nogueira de Itarumã, um abraço, obrigado pela companhia. O Raimundo Milhomem, São Miguel do Araguaia, mandando boa tarde, Helder, Rafael e Evandro, Deus abençoe. Obrigado a você também. Abraço aqui para Maria Gracinete, né? Mora em Montevidil, tá ligada conosco. Antônia de Iaciara, Antônia Campos, boa tarde, Helder, Rafael e Evandro.
0: Boa tarde.
1: Eu prefiro a Copa do Brasil.
0: Antônia. Obrigado. É muito mais emocionante. Valeu demais, nossa queridíssima Antônia. Participação aqui pelo 629-8480-8453.
1: Boa tarde, Rafael, Evandro e Helder, tudo bem?
0: Tudo.
1: Tô aqui ouvindo em Montevidil e respondendo aí a enquete do programa. Eu prefiro o Campeonato Brasileiro, mas amo quando tem a Copa do Mundo. Abraços, Elizabeth de Montevidil.
0: Abraço, Elizabeth. Tudo de bom pra você.
1: Erinaldo de Arizona, vamos ouvir o áudio.
0: Chega pra cá.
3: Boa tarde, bancada. Erinaldo aqui de Arizona. Vocês falaram do Vitória aí e falaram sem conhecimento de causa, falaram com o Vitória.

0: tem um lixão lá em volta do campo, que falaram que tem essas coisas ainda, tipo, você não colocou isso no passado. Só coloca para os ouvintes que isso foi lá no passado, que a área do Barradão, a área totalmente revitalizada, o lixão já não existe mais, o lixão já é em outro lugar, e que a área do Barradão é uma área totalmente revitalizada, com vários campos. Um dos maiores centros de treinamento do Brasil é lá na base do Vitória. Você pode dar um Google aí e pesquisa com essas imagens aéreas, se isso, essa situação ainda existe lá, por favor. Ontem o Evandro falou que passaria os grandes, que o Vitória era pequeno. Tá aí, ó, o pequeno passou, viu?
1: Valeu, Erinaldo! Peraí,
2: eu hora nenhuma ainda evitei falar a palavra pequeno.
1: Sim.
2: Falei, o Vitória é um time intermediário.
1: Sim, você tava falando dos outros jogos.
2: Eu falei de todos, falei que o Juventude é intermediário, que o Fortaleza é intermediário, que o Atlético do Paraná não é gigante, que eu falei que o Atlético do Paraná tinha muito mais chance de passar que passaria, com 2-0. E agora, depois que passou, fica fácil a gente falar, né? Mas, na verdade, outra coisa, nós não falamos que é um lixão, hein? Falamos que
1: já
2: na
1: época
2: que nós passamos, que eu fui lá, citamos os jogos, o ano e tudo mais. Mas, de qualquer forma, obrigado aí, porque ele nos traz a informação, né, de que o Vitória já... O Vitória é um time grande, isso a gente sabe. O Vitória é o que eu falei aqui. A torcida do Vitória vai crescer a cada reação que o time tiver, como foi a de ontem. E o que? Nós falamos aqui 20 minutos sobre a vitória do Vitória.
1: Isso.
2: Né? Uhum. Eu abri o programa falando da vitória do Vitória. Então, não chamei o Vitória de pequeno, falei que era intermediário, e você talvez não vá querer comparar o Vitória com o Palmeiras, com o Corinthians, com o Flamengo, com... Eliminou, ele vai falar, eliminou o Flamengo, tá? Mas perdeu pro Flamengo no Campeonato Brasileiro. Levou de 8 no Flamengo lá. Isso acontece no futebol. Mas o Vitória tem marcado a sua trajetória por viradas nesses campeonatos mais recentes, principalmente com o cidadão Jair Ventura no seu comando.
1: 12:35. E se você, Erinaldo, se lembrar, nós estamos aqui várias vezes o ano de 2010. Até isso, brinquei. Exato. Brinquei aqui com o nosso...
2: Tá falando do presente, né?
1: Isso já tem 16 anos, 16 anos. Aí nós falamos, ó, da participação no Campeonato Brasileiro, falamos na Copa do Brasil. Mas tá entendido. Obrigado aqui pela sua participação, nosso queridíssimo Erinaldo. Você é torcedor do Vitória aí da cidade de Orizona? Depois manda mensagem pra cá. 62984808453.
2: Você vê como é que são as coisas. Eu falei, não vou nem falar a palavra pequeno. Eu falei assim, é intermediário.
1: Foi.
2: Eu jamais vou chamar um time qualquer de pequeno, principalmente quem tá na Série A, né?
1: 12:33.
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1: Meio-dia e 40. É bom demais. Com Evandro Gomes, com Helder Nasson e com toda a nossa equipe aqui na Rede Serra Dourada. É bom ouvir! Copa do Brasil, então, vamos com a repercussão dos confrontos de ontem. Nós falamos demais aqui, demais mesmo, do Vitória, mas só para encerrar, cadê a fala do Jair Ventura, técnico do rubro-negro baiano? Tá com moral, hein? Jair Ventura, e ele sempre gosta de dar uma espetadinha, preste atenção. Ele falou do jogo até do Flamengo nessa partida de ontem, depois dos 4-0 sobre o Atlético Paranaense.
2: Os momentos bons, os momentos ruins, o PH brincou comigo, tá feliz. Tô feliz não, tô. O azul do treinador, ele fica aliviado, que daqui a pouco já tem o Flamengo agora. E se eu perder, já é covarde, é tranqueiro, burro, idiota, já é tudo de novo. E tá tudo certo. E a gente vai vendo. Então tem que ganhar mais pra eu ficar mais tempo sentado aqui. Graças a Deus aqui eu tô conseguindo vencer mais. Então, quanto mais eu vencer, mais tempo eu fico, né? E a gente consegue ter uma longevidade maior. Mas só assim. Não adianta eu vir aqui toda hora falar que joga bem e perder, né? Que a gente vai ser crucificado. Então, hoje eu não tô feliz não. Tô aliviado que a gente conseguiu vencer. Uma classificação importante pro clube. Financeiramente muito importante pro clube. E estar entre os outros melhores também é muito bom, né? Principalmente vencendo o terceiro colocado e o segundo colocado, como foi o Flamengo. E volto a falar, para estudar, a gente tem que estudar mais. Só 2 jogos, 3 jogos é pouco.
1: ele não deixa de passar, né?
3: Tá em êxtase, né?
1: Você viu?
3: Meu cara, numa hora dessa, o cara tá feliz mesmo. Uma virada dessa, é como eu falei, assim, uma virada dessa faz o time ganhar, torcedor. Entendeu? Você 4-0, você tava, perdeu de 2 o jogo, chega lá, mete 4-0. Eu imagino como vai ser o clássico Vitória e Bahia, o Bavi, que se não estou enganado vai ser no Barradão, no Campeonato Brasileiro. Vitória já é o campeão do Nordeste esse ano, não
1: é? Sim. E ele falou de estudar mais em uma clara referência ao Odair Hellmann, técnico do Atlético Paranaense, que antes desse confronto havia dito que havia estudado bastante o Vitória. E aí o Odair Hellmann ontem justificou a remontada.

0: 2-0. Tomou 4 no jogo da volta.
1: Mas você, num jogo decisivo, não pode cometer tantas falhas cruciais, né? Tomar um gol aos 46 do primeiro tempo, que tá terminando o primeiro tempo, tá 1-0 pro adversário, que a gente toma o primeiro gol. Aí 46, que tá terminando a partida, você toma o segundo gol, você coloca o adversário animicamente, psicologicamente, dentro de uma partida, ele se termina 1-0, é diferente. O 2-0, falhamos novamente para tomar o terceiro gol. E aí, claro, aí a sequência do jogo, você tem que abrir, você tem que sair.

0: nossa, ninguém está transferindo a responsabilidade e nem transferindo a responsabilidade para o acaso, para a sorte. Não, faltou competência da nossa parte, faltou que a gente pudesse sustentar o resultado e não falhar como falhamos. O jogo decisivo não permite esse nível de falha e esse nível de oportunidade que você tem para fazer gol e você não marcar. Então, por tudo isso, a gente está eliminando. Agora, quanto à sequência, a sequência é, domingo tem jogo, eu acho que a gente sentiu um pouco, falar em sequência, a gente sentiu um pouco a sequência dos jogos que a gente tinha, principalmente no jogo de hoje, e amanhã chorar, 24 horas chorar, hoje, amanhã, e a partir de amanhã levantar a cabeça e buscar fazer o melhor campeonato possível, buscar a melhor colocação possível, responder, aprender com os erros, evoluir, crescer como equipe, para quando vier outros momentos assim, a equipe esteja mais preparada para sustentar esse tipo de decisão.
1: O Daí Helman, o próximo jogo dele é contra o Santos, viu, Evandro? Só para te informar, domingo, lá na Vila Belmiro.
2: É. E sabe que pro Santos, de certa forma, foi, assim, não sei se é bom ou ruim. Porque esse time pode chegar lá de cabeça baixa, essa vitória pode ter animado também o pessoal do Santos, ou então esse time vai jogar a vida para se reabilitar.
1: Lembrando que eles são terceiro. Exatamente. Terceiro, com 37 pontos.
2: E só um detalhe que eu tava vendo aqui. Esse Atlético do Paraná vai voltar lá em Salvador para jogar com Vitória.
1: Ixi.
2: É, no dia 25 de outubro. Vitória e Atlético do Paraná. Até lá tem tempo para Odair Helman estudar mais, né?
1: E o Jair Ventura, na fala dele, falou sobre o Flamengo, né? Próximo jogo é contra o Flamengo, daqui a pouco eu posso ser retranqueiro, pode ser chamado de burro e disso mais.
2: Futebol.
1: Hã?
2: E ele tá sem os dois zagueiros dele, que foram expulsos contra o Palmeiras.
1: E esse jogo será domingo já, Flamengo e Vitória no Maracanã. O Helder Nasson.
3: Tem que ter cuidado com o Vitória, né? Não é porque vai jogar no Maracanã que é fácil, não.
2: Tá metendo medo aí?
3: Não, isso não. É porque respeito. Respeito. Vitória vem fazendo um bom campeonato brasileiro. Claro, não tá lá disputando as cabeças, mas tá com uma certa tranquilidade ali, né? Ele saiu da zona de baixo, onde tava ali brigando também. Vitória deu
2: 26 pontos.
3: Deu uma subida, né? Deu uma reagida. Então, assim, ele não vai poder ficar com as atenções todas na Copa do Brasil, porque senão daqui a pouco o Z4 tá beirando de novo.
1: 4 pontos a diferença agora.
3: Então ele tem que se manter em competitividade ali no Campeonato Brasileiro. E aí você vai jogar fora de casa, o Jair já deu a dica. Vamos chamar de retranqueiro. Então, quer dizer, ele vai montar um ferrolho ali pro Maracanã, onde um empate pra ele tá bom demais.
1: Mas é claro, se você for propor jogo pra cima do Flamengo, com esse tanto de jogador ofensivo que
2: o Flamengo tá tem no Maracanã... também, vem de 2 empates, né?
1: Pois é.
2: Ficou pra trás com 2 empates que teve aí.
1: 14 minutos faltando pra 1 da tarde.
2: É terça-feira, então a gente vai conhecer...
1: os adversários.
2: Quem vai se enfrentar nessa Copa do Brasil. São 8 times apenas, e não tem negócio de pote, não. É sorteio mesmo.
1: Isso. Vasco... vamos lá aqui por estados, né? Internacional e Grêmio, Cruzeiro e Atlético Mineiro, Vasco, aí tem o Vitória, o Santos e o Palmeiras. São os 8 times.
2: Tem 2 mineiros, 2 gaúchos, 2 paulistas.
1: Um carioca
2: e um...
1: E o baiano.
2: E um baiano. Vitória.
1: Rapaz, só um time do Rio de Janeiro, hein? Pouco.
2: Pois é.
3: Porque um eliminou o outro, né? O Vasco Fluminense não tirou outro,
1: o
3: outro.
1: O Vasco tirou
2: então, o
1: Fluminense.
2: Então o quê? São 2 paulistas? 2 minutos, tá certo.
1: 13 minutos faltando pra 1 da tarde. Esse é o Serra Dourada Esportes. Cadê as mensagens aí? Hoje a pergunta no quadro
2: você. Você já pensou se nesse sorteio cai Cruzeiro e Atlético, Grenal?
3: Pois é, só clássico, né? Palmeiras e Cruzeiro e Santos, isso.
2: É melhor
3: aí
2: não.
3: Aí sobrou quem? Vasco pro Vitória, sobra quem? O Vasco, né?
2: Vasco e Vitória.
3: Que são os únicos que estão... Não, isso, Vasco, Rio de Janeiro e Bahia,
2: você teria
3: que tem só um.
2: Você teria o Grenal, teria Cruzeiro e Atlético Mineiro.
3: Isso.
2: Palmeiras teria Santos e Palmeiras.
3: E aí seria o Vavi, Vasco e Vitória.
1: Vavi, né?
2: Então não, viva.
1: Tem o Bavi e o Vavi. E os escudos dos dois... são bem parecidos, né? Vasco e do Vitória. 12:48. Mensagens pelo 62984808453. Essa primeira parte do programa aqui, toda com base nesses confrontos da Copa do Brasil. Daqui a pouquinho eu vou ouvir o nosso queridíssimo Fernando Diniz. Fernando Diniz, ele tomou ontem...
2: pistola?
1: Não, nem tanto. Não. Mas ele tava assim, cabisbaixo, bem cabisbaixo, e já ficava olhando pros lados. Por quê? O Memphis Depay, cadê o Memphis Depay? Eu tô olhando assim, vamos lá. Vinícius Júnior, já tava sendo cornetado aqui porque tava de férias um tempão.
2: Esse é o menino Ney.
1: Ixi! O Neymar já tava sendo cornetado porque tava jogando pôquer, fazendo isso, fazendo aquilo. Ontem não, foi hoje cedo.

0: vendo o nosso queridíssimo Lamine Yamal. Lamine Yamal, campeão com a seleção da Espanha. Ele também gosta. Esse gosta de um problema. Esse tempo ele apareceu com a camisa do Marrocos. Agora
1: depois ele apareceu com a camisa do Neymar.
0: Que isso. Pra ele. Aí agora ele tá na Colômbia, vestindo a camisa da Colômbia e aquele caos danado. Então assim, até com agora...
1: Convite da Shakira.
0: Isso, é. Começou? Meio dia... Nossa, ganhou a Copa.
1: Tá ganhou certo.
0: Dourada,
1: ganhou. Olha aqui, que tal se a gente mandar aqui? Eu tava conversando com o Danilo tava ontem participando da festa de inauguração lá da nossa emissora em Caldas Novas 90.7,
0: uhum.
1: Né? E foi uma festa muito bonita, assim, uma loucura. E a gente quer saudar o pessoal aqui de Cristianópolis. Saiu dali e já tá pegando a gente aqui nessa rede.
0: Já partiu de Cristianópolis.
1: Ali você vai, Corumbaíba, Mazargão, Piracanjuba. Estamos em todas essas cidades aí.
0: São cerca de 50 cidades no interior do estado de Goiás. Estamos em parte do Distrito Federal, em parte de Minas Gerais. Estamos chegando também em parte de Tocantins. Do Tocantins, no Mato Grosso e também no Mato Grosso do Sul.
1: Então, grande abraço. Esses ouvintes que temos aí espalhados nesse estado de Goiás inteiro.
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2: 12 horas e 51 minutos.
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2: Muito bem. Aqui no nosso WhatsApp tem a participação do ouvinte?
0: Tem.
2: O Erinaldo aqui pegou no nosso pé, vamos ouvir aqui que ele mandou uma resposta.
0: Volta pra cá!
4: Realmente, a palavra foi intermediário, mas é que eu levei pro coração.
0: Ah!
4: Eu levei pro coração.
0: Bom demais, Erinaldo. Tá tudo certo, tá tudo bem, tá tudo em casa, que é futebol, que tem resenha, tem que ter provocação mesmo. Não é só esse negócio de água com açúcar, não. Meio-dia e 53. Você foi outro, que hoje te atacaram na jugular aqui. Você não, até agora você não é o mesmo, é o Aldernasso que eu conheço.
2: Meu... Que isso, eu tô, você não tá me achando animado, feliz hoje, não?
0: Claro que não, você tomou

0: um jab do Evandro aqui. Se
1: perguntar aqui.
2: Teve isso, Evandro? Teve não.
1: Qual?
2: Teve nada. Que é isso?
1: Hoje, 8 de agosto, que santo que é o de hoje, hein?
2: Vixe. Hoje o quê? 8 de agosto? Santo de 8 de agosto. 8 de agosto?
0: Não, mas hoje é 7.
1: Não.
0: 7?
1: Hoje é 7. Hoje é 8, né? Não,
2: é 7. Ei, então aí, viu? Não, vou desligar o microfone. Dá licença, Evandro, vou desligar esse microfone. Não, mas
1: desde que eu olhei no relógio aqui, tá 8 do 7. Então é 7 do 18.
0: Meu Deus! Ai, ai, ai. Desculpa a rapa que eu dei.
2: Mas completa a piada, então, qual que é o santo?
0: Por que do santo?
1: Não, eu ia perguntar, essas perguntas doidas que eu faço pra
2: você. Ah, mas não tem santo, não tem santo, então, não? Ah, bom.
1: Aqui, ó,
2: não
1: é porque é dia 8, achei que ia falar algo. Dia 8, amanhã, então.
2: Às vezes
1: São Domingos de Gusmão.
0: Ah, é? Ah, tá. Não, eu não sabia, né?
1: Aí não ia saber mesmo.
0: Meio-dia e 55. Sabe quem que tá procurando uma luz, uma salvação no time dele? É o Fernando Diniz. E a salvação pode vir da Holanda. Ficou um tempão lá. Aquela hora nós estávamos falando aqui do Lamine Yamal, que tá lá na Colômbia. Eu não tinha pensado nisso. Você pensou, Ivan? Ele foi lá na Colômbia. Lamine Yamal. Esse é esperto, viu? Ele sabe viver. É. E aí, o Vinícius Júnior tava em Goiânia. O Neymar também tava viajando. A galera tá viajando. E o Memphis, pelo menos, deu as caras ontem, lá em São Paulo. O Memphis Depay, mas ainda não renovou o contrato, não. E o Fernando Diniz falou sobre o Memphis Depay e a possível solução para o Corinthians.
3: O mais importante para mim é que a gente está muito próximo de contar com ele. E todo mundo sabe, eu não tive ainda o privilégio de contar com ele aqui desde que eu cheguei. Ele foi, desde que ele chegou no Corinthians, um dos jogadores mais decisivos. E é um cara que tem um brilho diferente. E ele vai nos ajudar muito. Estou ansioso para a renovação. Está muito perto de acontecer. Eu acredito que nesses próximos dias ele vai acertar a renovação. E a gente vai poder trabalhar juntos, que eu não tive ainda. Eu trabalhei com o Memphis no campo uma semana, praticamente só. Alguns dias, nem uma semana. Acho que uns 4 ou 5 dias. Então ele é um cara que vai dar peso para o nosso time. Vai dar qualidade, dar experiência. Então vai ser muito bom poder contar com ele.
0: É isso. A solução que o Corinthians espera é o Memphis Depay, que ganha um rio de dinheiro, fez milhares de exigências e até agora não assinou o contrato.
1: Para aquelas pessoas que entendem que o Neymar hoje mais... ele ajuda, num ponto de vista, mas que nem sempre vai resolver, o Memphis Depay é isso. O Memphis Depay não vai ser o salvador do Corinthians. Marcar gols, ele já teve uma queda porque ele era titular da seleção holandesa e na Copa do Mundo ele não foi titular. Uhum. Ah, mas é porque ele estava chegando lá com uma contusão, né? Ficou um tempo parado. É assim, muito parecida a situação dele com a do Neymar, até na Copa, chegaram machucados para se recuperar. E aqui você não pode esperar que ele vá decidir tudo. Que soma, ele soma. Ele é um jogador que tem qualidade técnica. Mas ele vai ajudar. Não pensem que ele vai ser a salvação do time do Corinthians.
0: E o Corinthians
1: muito pelo contrário, pensar que salva financeiramente não vai atrapalhar mais. Porque ele vai tomar muito dinheiro do Corinthians.
0: E o problema...
1: Vai tomar assim, no sentido de ganhar levar muito dinheiro. Né?
0: E o problema em relação ao Corinthians ainda é maior porque tem a ausência do Yuri Alberto. Que
1: é o cara que marcava os gols.
0: Sim, e agora não tem ele mais. Então o Corinthians não tem o Memphis Depay já há muito tempo, antes da Copa, e não tem o Yuri Alberto.
1: Acho que é porque ficou tanto tempo que o Corinthians está preparando uma festa para apresentá-lo novamente à torcida.
0: Será? Para quê? Precisa disso? E aí, não tendo o Yuri Alberto, uma solução que foi encontrada ontem lá pelo Fernando Diniz foi uma solução que nós aqui do estado de Goiás conhecemos bem, que é o Pedro Raul. E aí, muita gente contestando o Fernando Diniz sobre a escolha do Pedro Raul. Vamos ouvir um trechinho.
1: Que não jogava há muito tempo.
0: Sim, vamos ouvir assim as justificativas do Fernando Diniz pela escolha do Pedro Raul para jogar ontem.
3: Embora ele não tenha performado aqui ainda do jeito que ele pode performar, ele é um jogador que no Ceará ano passado fez bastante gol e a passagem dele no Goiás foi muito boa. Foi um jogador que naquela época todo mundo no Brasil queria o Pedro Raul. Ao final da temporada de 22, ele quase foi artilheiro do campeonato num time que foi rebaixado, se não me engano, naquele ano. Quase rebaixado, foi rebaixado. Não, foi quase rebaixado o Goiás daquele ano. Ele conseguiu quase ser artilheiro. O Cano foi artilheiro com acho que um ou dois gols na frente dele naquela temporada. Então é um jogador que sabe fazer gol, um jogador alto, um jogador interessante para você.

0: ter como opção. E a gente, eu espero de fato que ele consiga crescer e ganhar uma estima bastante positiva para a gente pra nos ajudar até o final da temporada.
1: O Fernando Diniz falando do
0: Entender.
1: Pedro Raul.
2: Não deu para entender, o Fernando. Pera aí. O Fernando é jogador dele, trabalha com ele, né? O dia inteiro lá trabalhando com ele. Ele fala assim: não, porque ele no Ceará ele fez gol, no Goiás em 2022. Não interessa o que foi o passado do Pedro. Ele teria que falar o seguinte: eu tô escalando o Pedro porque ele tá treinando bem.
1: Sim.
2: Ele tem um cara que tem uma impulsão boa, ele é alto, ele tem um estilão parecido, ele não tem a velocidade do Yuri Alberto. E também não é aquele jogador que chega, ele é um cara que sabe jogar bom, bola alta. Ele é melhor do que o Yuri Alberto. Pelo chão, não. O Yuri é muito melhor que ele. Agora, assim, escalar porque ele foi bem no Goiás em 2022 e no Ceará também não marcou gols, aí eu não concordo com o Diniz, não.
1: E o Fernando Diniz, ele foi muito contestado porque ele poderia. Ele tinha a opção ali do Lingard, por exemplo,
2: Sim.
1: e não optou por começar jogando. Mas ele tinha dois problemas, assim. Um problema já crônico, que é essa ausência do Memphis Depay, e outra que é a ausência em virtude da contusão do Yuri Alberto. E aí, por isso que ele estava trazendo aí essa referência do Pedro Raul, que foi bem no Goiás e foi bem no Atlético também.
2: Aí você vai pegar aqui, vai contratar o Caio Dantas, fala, não, em 2000 e sei quanto lá, ele
1: 23.
2: Foi 23, foi artilheiro do brasileiro pelo Sampaio Corrêa.
1: Ah, não, aí é mais pra trás
2: ainda. Pois é, pega o Poveda, que foi artilheiro do Campeonato Brasileiro também da Série B, no Sampaio Corrêa.
1: 2021, o Poveda foi em 2021.
2: O Caio Dantas um pouco antes.
1: Isso, e aí
2: o 19 ou 20?
1: E o Caio Dantas depois jogou no Vila Nova, naquele time que quase subiu com o Vila da Série B para a Série A em 2023. Parou lá no ABC. 1 hora, 1 minuto. 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
1: Uma e cinco da tarde.
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0: com Evandro Gomes, com Helder Nasson e com toda a equipe aqui da Rede Serra Dourada. Um abraço em especial para você de Caldas Novas. Desde ontem, um grande evento, hein? E a partir de agora, Caldas Novas com a programação local. Daqui a pouco, depois das 14h, tem a Paty Brito. 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É bom ouvir. Evandro, sabe quem deu as caras ontem e falando em português?
1: Quem?
0: Lembra do Infantino?
1: É, Infantino, presidente da FIFA italiano.
0: Gianni Infantino. Esse aí, ele tá numa enrascada, hein? Ele foi se meter, querer vender direitos comerciais da Copa do Mundo para um parente do Trump. É que estranho, assim, tudo que começa errado, termina errado. Ele tava lá, todo amiguinho do Trump, né?
1: Foi tão gentil que tirou um cartão vermelho de um jogador.
0: Tem condição um negócio desse? Assim, na história das Copas, assim, antigamente é isso, quando não tinha tantos olhos atentos. Teve um brasileiro, foi o Djalma Santos?
1: Djalma Santos, 62.
0: Ele fez uma falta dentro da área, enquanto ninguém tava vendo, ele deu um passinho pra frente, aí a falta foi marcada fora. Isso foi num jogo contra a Espanha, na Copa de 1962. Mas olha onde que eu tô falando, 62. Então, assim, antigamente o povo dava um desperto, né? E aí tá, o presidente dos Estados Unidos foi lá, não tinha nada a perder, ajuda aí e tal, tira aquele cartão, porque tem um brasileiro que o histórico dele, não sei o que, ainda atacou o coitado do Rafael Klaus, não tinha nada a ver com a história. No final das contas, tiraram o cartão vermelho. Ainda bem que aí os Estados Unidos foi tomou uma punda da Bélgica. Foi bom demais.
1: Foi.
0: Torce contra aqueles Estados Unidos.
1: Eu tô lembrando aqui de uma coisa. Você tá falando aquele jogador que fez a falta e tirou o pé?
0: É, e aí ele dá o passo pra frente.
1: Foi o Nilton Santos.
0: É Nilton Santos.
1: Enciclopédia da Copa.
0: Copa de 62 contra a Espanha.
1: Tanto o Djalma quanto o Nilton já morreram.
0: Olha aí, agora há pouco nós estamos falando da Colômbia aí, ó. O que o Helder querendo fazer médico isso aí, ó. Abraço pro Lamine Yamal. Uma e nove da tarde. Ele
1: tá cantando bem.
0: Não, quem tá cantando é
1: Shakira. Não, eu tô falando o Yamal, tá cantando bem.

0: Você viu ele com a camisa da Colômbia? Tá lá na Colômbia. Eu não sei o que, que o Yamal
1: fez. Ele veio pra cá, ele é parça do Ney.
0: É, é mesmo. Eu não sei o que, que o Yamal vai fazer na Colômbia. Mas enfim, 1h09 da tarde. E aí o Infantino apareceu. Falando em português, você vai ver. Eu trago a fala dele aqui, porque...
1: Esse homem fala umas 10 línguas.
0: É, ele é um poliglota. Você é poliglota também?
1: Eu não. Eu pulo grota.
0: Você é poliglota também, Helder Nasso?
2: Sei nem o que, que é isso.
0: Pulo grota.
2: Lado vai?
1: Pula grota. Pulo é grota é o quê? Grota são os riachinhos que você tem no interior, é, né? Nas fazendas, aqueles riachinhos.
0: Tem a grota, grota seca. Né?
1: Então
0: tem a grota
1: seca. Eu pulo grota.
0: Uma vez eu tava lá em Itapuranga, o cavalo que eu tava caiu numa grota. Meu Deus do céu.
1: Caiu do cavalo?
0: Lá em... Tava na fazenda do Valtinho Delegado, caiu. Meu Deus do céu, que trabalho que deu. O cavalinho caiu na grota. Meu, esse quase que eu machuquei.
1: Esse cafezinho aqui é cheiroso, viu?
0: É.
1: Nossa.
0: Verdade. Rapaz, 1h09. Você tava com o Vanderlan essa semana, não tava?
1: Vanderlan, ontem. Vanderlan Alcântara. Fui lá com a Luzia, Vanderlan Lopes e a Cristiane, a esposa do Vanderlan. Jantamos lá até...
0: Você comeu pizza, mano?
1: Uma da manhã.
0: Nossa, eu vi a pizza que você postou no store.
1: Pizza não, aquilo é uma tábua de frios.
0: Ah, era frios? É. Eu achei que era pizza.
1: Não, uma tábua de frios, muito bem
0: montada. Nossa, o trem era tão grande que parecia uma pizza.
1: Não, aquilo ali foi
0: entrada. Né? Tinha vinho também?
1: Só tinha.
0: Eu tô falando. Esse foi enjoar demais da conta.
2: É, da próxima vez, Evandro, você, né... Levanta assim pro BS a taça e fala: quer vir? Então vem.
1: Vem.
0: Depois do pula grota, agora quer vir, vem. Enfim, nós estamos enrolando aqui, mas vamos ouvir o Gianni Infantino. E por que você vai colocar esse cara? É porque nesse momento, Evandro, ele tá pressionado. É assim. Nós brincamos, tudo, mas
1: União trazemos... União Europeia, aqui... né? Contra ele.
0: Nós trazemos aqui também, assim, os fatos relacionados ao futebol. Depois do problema lá com o cartão vermelho, depois de tentar vender os direitos da Copa para um parente lá do Donald Trump, o que aconteceu com ele? Ele está pressionado, teve comunicado da CONCACAF, que é a confederação lá das Américas do Norte e Central, teve comunicado também da UEFA, tipo rachando com ele, só que teve um também em apoio, sabe quem? Que apoiou ele? Chuta, um país assim, que do nada soltou uma nota apoiando o Infantino.
1: Estados Unidos.
0: Não! Que pertinho de nós.
1: Ah, Paraguai.
0: Errou.
1: Uruguai, Argentina.
0: Argentina. É? Argentina. Então, a Argentina tá apoiando.
1: Ah, meu amigo, então justifica aquela atitude dele quando a Argentina tomou o gol.
0: Então, pois é.
1: Ele pôs a mão na cabeça assim, meu Deus, não era pra acontecer.
0: Pois é. E aí ele tá flertando, sabe com quem agora? Com o Brasil. Ontem se esforçou, gravou uma mensagem em português pra saudar a inauguração de um centro de legado da Copa lá no Piauí. O presidente da Federação Goiana de Futebol, Ronei Freitas, estava lá, inclusive. Vamos ouvir aqui.
1: Você tem alguma dúvida que o Brasil vai apoiar ele?
0: Não, nenhuma. O Brasil é fechadinho com,
1: claro,
0: com o Infantino. E aí, preste atenção aí na mensagem do Infantino. Ele que é italiano e falando em alto e bom português, mandou uma mensagem sobre a inauguração do centro de legado da Copa lá no Piauí. Daqui uns dias vai ter em Goiás também. Vamos ouvir o Infantino.
3: Hoje eu envio meus parabéns a todos reunidos aqui para esta memorável ocasião. A inauguração do Centro Regional de Desenvolvimento Técnico. Esta impressionante realização foi viabilizada através do Fundo do Legado da Copa do Mundo da FIFA de 2014, que está investindo mais de 100 milhões de dólares americanos no futebol juvenil e no feminino, na saúde pública e em projetos sociais. O principal objetivo da FIFA é fomentar o crescimento do futebol no mundo. A inauguração de hoje é um marco importante. Eu preciso reservar um momento para expressar a minha mais profunda gratidão ao presidente Samir Schaub e a todos da Confederação Brasileira de Futebol. Eu espero vê-los todos muito em breve. Até logo, um grande abraço, tchau.
0: Gianni Infantino. Que é isso é política pura,
1: irmão. Não, ele é super inteligente, cabeça. É que esse negócio que ele estava tramando com o pessoal dos Estados Unidos, ele seria uma espécie de CEO da turma que estava. Uhum. E assim ganhar tipo umas 3-4 vezes mais do que o que ele já ganha na FIFA. O cara tem um aviãozinho particular de última geração, voa para todo um presidente de FIFA, meu amigo, hoje é uma vida luxuosíssima. Ele vai querer perder.

0: perder isso? Não, ele vai dobrar muita gente com isso. 500 milhões de dólares?
1: Isso.
0: É
1: em investimentos, não só nesse CT, mas em vários CTs pelo mundo.
0: Não, 500 milhões, não, 100 milhões que ele falou, né?
1: Isso.
0: Dá o quê? 500 milhões, 500 e poucos milhões de reais. É o gasto. É uma ação, pelo que ele falou, é uma ação ótima, né? É um plano um investimento para fomentar.
1: Isso, para fomentar a base e futebol feminino.
0: Então, eu apoio isso aí.
1: Em Goiânia vai ter também.
0: Só que dê 100 milhões de dólares aí, rapaz, tem uma comissão para cá, para lá, muita gente ganha um pouco nisso.
1: 1h14 da tarde, em Goiânia, demorou um pouco, né? Nós estamos em 2026, são 12 anos desde o fim da Copa do Mundo. Estava travada a questão da doação da área. A Prefeitura de Goiânia já doou uma área que fica na saída para Anápolis. Na saída para Anápolis, ali próximo, naquela região do CEAS, ali próximo ao condomínio Aldeia do Vale. Ali atrás, a Prefeitura de Goiânia já cedeu uma área para que um centro de treinamentos que fomente as categorias de base e também o futebol feminino possa ser construído em Goiânia. Isso aí é o que eles chamam de legado da Copa. Não, mas como assim? A Copa no Brasil foi em 2014? Foi. Aí, algumas cidades que não tiveram Copa, que não teve centro de treinamento, que não teve benefício nenhum, estão recebendo estas infraestruturas. E em Goiânia existe essa previsão para 2027, mais ou menos 2028, esse centro de treinamento seria entregue.
0: 2028 vai ser bom, Serra Dourada novo,
1: CT novo.
0: Centro de treinamento e formação de jogadores, coisa linda, né? Evolução. Goiânia está explodindo, né? Daqui um dia Goiânia vira uma metrópole mesmo, porque está aqui emendando tudo, Goianira, vai para cá, para Nerópolis,
1: Hidrolândia.
0: Santo Antônio, Hidrolândia, você que falou que lá...
1: Sim, tá uma loucura, Hidrolândia. Atenção, pessoal da região de Hidrolândia, meu Deus do céu, prefeito José Délio, tá fazendo um baita de um trabalho lá em Hidrolândia.
0: Você cai aqui para essa GO020, aqui, saída para Bela Vista, tem de condomínio aqui nessa beira de estrada.
1: Já juntou, né?
0: Vai emendar daqui um dia em Bela Vista também.
1: Emendou já Senador Canedo, vai emendar até Bela Vista.
0: Você vai Bela Vista, você gasta hoje o quê? Meia hora para chegar lá.
1: Sim. Eu tenho um amigo, você conhece, o Gerliezer Paulo. Ele mora numa chácara em Bela Vista. Da minha casa até a chácara dele são 40 minutos. Assim, rodovia boa, você chega por lá. 1h16, pois é. Eu te falei Hidrolândia, você vai ver, vai emendar todinho. De Goiânia a Hidrolândia com o condomínio fechado.
0: Hidrolândia vai emendar primeiro com a Aparecida ali, que tá mais, né?
1: Isso.
0: Já tá mais no caminho ali. E você vai pegar aqui essa GO020. Ela vai explodir de condomínios aí, já está cheia. E com muitas casas de eventos também, né?
1: Sim.
0: Desses cantores sertanejos. Só para falar uma coisa, a mansão mais valiosa, acho que do estado de Goiás, é aqui, é do Gustavo Lima. Né?
1: Achei que era do Evandro Gomes.
0: Não. Gustavo Lima.
1: Ah. 1h17. Mensagens pelo 62984808453. Só pra arrematar, com essa menção honrosa aí do Infantino ao Samir Chaudi, dá pra entender, assim, que a Confederação Brasileira de Futebol tá vinculada ali pra apoiar o Infantino caso claro ele seja investigado, alguma coisa assim.
0: Mas Paraguai vai, porque a Comembol tá ali também. Vai, todo mundo vai apoiar ele por aqui. Acho que na América do Sul dificilmente alguém vai deixar de apoiá-lo.
1: Será que o Chile vai? O Chile não tá participando de Copa, ultimamente tá participando de nada.
0: Porque o Peru também não, né?
1: Uhum.
0: Não, mas não é por problema, se fosse assim, a Itália não acompanharia ele, não sei se
1: então,
0: vai.
1: Então, mas a Itália, né? Tá na Eurocopa, tá na UEFA, não, já não apoia.
0: Já não apoia, né? Porque a Itália tem 3 Copas que não vai.
1: Mas não vai por incompetência deles.
0: Sim.
1: 1h18. Rapaz, tem uma informação que tá circulando aqui, pelo menos é lá da Argentina. Daqui a pouquinho nós vamos checar, mas relacionada à Federação Sul-Coreana de Futebol. Meu Deus do céu. Daqui a pouco.
2: Daqui a pouco ele vai falar ali, mas o Tite na Seleção Brasileira não foi bem, não ganhou a Copa, mas foi pra Copa, né? Mas você traria o Tite pra Seleção de novo, Evandro?
0: Não.
2: Pois é, a Itália não classificou pra Copa com o Mancini, mas levou o Mancini.
0: Levou o Mancini, né?
2: Já mas não deu certo e vai repetir a dose.
1: Pois eles tentaram. Carlo Ancelotti não ouviu a proposta. Tentaram. Pep Guardiola.
0: Mesmo o Guardiola?
1: Tentaram o Guardiola. Não conseguiu também. Aí precisaram de recorrer ao Mancini.
2: Chamaram o Pirlo aí por causa de que tem um nome vinculado lá com a empresa da Rússia. Né? Aí foi embora ele, Leonardo.

0: Tarde, eu esqueci o nome do
1: outro. Maldini.
0: Lá, Maldini.
2: Quem tava lá era o Gattuso, não deu conta, né?
1: É, o Gattuso, ele saiu...
2: Gennaro Gattuso.
1: O Gattuso saiu antes do fracasso... Não, logo depois do fracasso.
2: Da Bósnia.
1: Foi lá. Quando perdeu pra Bósnia e Herzegovina, e aí ali ele já pediu pra sair.
0: Se vocês pedissem minha opinião, eu ia indicar o Dunga pra eles.
1: Dunga? Por que o Dunga?
2: Dunga fala italiano.
0: Dunga, tem Dunga, raça, tem, entendeu? Pro brasileiro ele não serve, mas lá pra dar jeito na Itália, de repente...
2: O Dunga só não ganhou Copa, mas bateu nessa Argentina, ganhou Copa América, foi uma campanha vitoriosíssima
0: reformulou
2: nas eliminatórias.
0: O problema é que ele teve que abrir mão dos Ronaldo, tudo, dos medalhões todos, ele teve que começar do zero uma seleção.
1: Sim.
0: Aí desceram a lenha dele lá, a gente já sabe por quê, mas ele não foi tão mal assim.
1: O Dunga, ele pega ali o refúgio da seleção brasileira, daquela catástrofe de 2006, com a seleção brasileira desmontando ali, sem Ronaldinho Gaúcho, sem Adriano, sem Ronaldo, tendo que fazer um ciclo completo para uma Copa. Ele chegou na Copa de 2010, chegou bem, e depois do 7-1, se vocês se lembrar, o Dunga também assume a seleção brasileira. É assim que sai o Luiz Felipe Scolari, ele foi o primeiro treinador, e aí acabou não obtendo resultados. O Dunga, ele é um cara super qualificado, super antenado. Se você prestar atenção, quando acontecem essas tragédias lá no Rio Grande do Sul, essas questões climáticas...
2: Tá na linha de frente.
1: Ele é o cara que vai lá e resolve a parada, não aparece muito, mas resolve. Então, assim, é um baita cara. Infelizmente, ele teve um problema aí com uma rede de televisão, teve problemas com a imprensa e isso acabou afetando a sequência dele.
2: Quem tem problema com aquela rede lá...
1: Aí é...
2: Tá perdido.
1: 1:20.
0: Nós que não tem problema, vamos de Giovanni por aqui.
1: Nós temos solução.
3: Boa tarde aí, rapaziada. Sobre a enquete aí, o Brasileirão é top demais. Eu prefiro o Brasileirão do que a Copa do Brasil. Tchau, obrigado.
1: Abraço, tudo de bom pra você, Giovanni. Aí direto de Lusiânia. Que bom ter essa possibilidade de chegar a Lusiânia. Aliás, falar em Lusiânia, tem um time que é de Lusiânia, Evandro.
2: Que disputa o Campeonato de Brasília.
1: Ah, Lusiânia, né? O Lusiânia mesmo, ok. Só que agora é um outro. Tem um outro time lá de Lusiânia que vai disputar o Campeonato Goiano da terceira divisão.
2: Ah,
1: chama-se Royal.
2: Royal.
1: O Royal já tava...
2: Tem três times de Itumbiara.
1: Isso, tem o Itumbiara mesmo, tradicional.
2: O Real.
1: Calma. Aí, sabe o Itumbiara, aquele campeão Goiano 2008? Não vai jogar em Itumbiara. Sabia?
2: Vai jogar onde?
1: Em Aparecida.
2: Ele jogava em Bom Jesus uma época, hein?
1: Pois é, vai jogar em Aparecida. Eles fizeram parceria lá com a prefeitura de Joviânia para que os meninos da base do Itumbiara joguem em Joviânia. Os treinamentos do Itumbiara vão acontecer em Centralina, mas os jogos do Itumbiara vão acontecer em Aparecida de Goiânia.
2: Mas vai viajar, hein? Atravessa a ponte para ir treinar em Centralina.
1: Isso.
2: E volta para cá para vir jogar. Aparecida, todo mundo joga lá. Sim. Só não aparecidense mesmo.
1: E aí um detalhe. Tem outros dois times em Itumbiara. Esses vão jogar lá no JK.
2: É o Real.
1: Isso, o Real e o Atlético Itumbiara. Tem agora esse time. O Atlético Itumbiara foi fundado esse ano. Ele é ligado... Há um deputado.
2: Times? Oito?
1: Sete.
2: Não, oito times, não.
1: Que vão disputar?
2: Ou sete.
1: A terceira divisão? Sete. Três desistiram. O Pires do Rio desistiu. O Iporá desistiu. E o Guanabara City também desistiu.
2: Eu sei, tem o quê? Tem o América de Morrinhos, tem três de Itumbiara, quatro. Rio Verdense, cinco.
1: Sim.
2: Tem o Royal, seis.
1: E aí.
2: Faltou um aqui de Aparecida, não?
1: Não. Vou pegar aqui os times que vão
2: Pires disputar. Pires do Rio.
1: Vão disputar... Não, o Pires do Rio desistiu.
2: E Pameri?
1: Não. Novo Horizonte. Pronto.
2: Isso.
1: Então vamos lá, os times que vão disputar... Pra quem não entendeu nada, o Evandro já entrou aqui com a lista dos times que vão disputar o Campeonato Goiano da terceira divisão.
2: Não tem colinha, não.
1: Não, eu tenho. assim, eu comecei a falar algumas coisas aqui, mas na hora de listar os times eu precisei aqui, ó. América de Morrinhos, Rio Verdense, Atlético Itumbiara... Itumbiara e Real Clube, esses três são de Itumbiara, Novo Horizonte de Ipameri e o Royal. Eu entrei no assunto por causa do Royal. O Royal é de Lusiânia, mas vai mandar os jogos em Anápolis.
2: Sobem dois apenas.
1: Isso.
2: E os jogos ida e volta?
1: Não, só ida.
2: Só ida? Só seis jogos, então?
1: O campeonato ele começa em outubro e termina em novembro, a terceira divisão. E aí, jogos de ida, os dois melhores classificados sobem para a divisão de acesso do ano que vem.
2: Seis jogos? Não, sete jogos, né?
1: São sete times?
2: É.
1: Então, é, você...
2: É que um vai folgar toda rodada.
1: Isso. É o campeonato goiano da terceira divisão. Tem muita gente que nem imagina que tem isso, mas tem.

0: tem. É, pra você chegar à primeira divisão, pra jogar com o Goiás, com o Vila, com o Atlético.
1: E tem time tradicional aí, o Itumbiara mesmo.
2: Sim.
1: Rio Verdense já disputou, América de Morrinhos.
2: Já.
1: Novo Horizonte de Pameri já decidiu dois campeonatos goianos.
2: Com Goiás, 2002 e 2003.
1: É, então assim, tomara que voltem alguns aí tradicionais. O Itumbiara, cara. Itumbiara era um... Na época do Zé Gomes lá, era um time badalado aqui em Goiás, um time difícil de ser batido.
2: O ano passado... Mas
1: jogava no JK.
2: Sim, o ano passado o Itumbiara foi o saco de pancadas na terceira divisão. Tomou de 10, tomou de 9, foi uma vergonha. Por isso, por conta dessa que eles lá em Itumbiara entenderam que foi uma desmoralização para a tradição do futebol da cidade, que aí buscaram essas outras alternativas. O Real, ele já foi presidido pelo Ronei Freitas, que Sim. hoje é o presidente da Federação Goiana de Futebol. Hoje, o presidente lá é o Adriano Pimenta. O Adriano Pimenta foi ex-jogador, jogou no Atlético, inclusive, o Adriano Pimenta. Ele é o presidente do Real, da cidade de Itumbiara. E lá tem um outro time, que é comandado pelo Adriano. Agora eu não, pelo Bruno, desculpe. Não me lembro o sobrenome dele. E esse Bruno é ligado a um deputado federal.
1: Você fala de ex-jogador presidente do Trindade também, é o Adilson Goiano.
2: Adilson Goiano, tá mal,
1: ele
2: né?
1: Foi jogador do Vila, do Goiás, Novo Horizontino.
2: Volante.
1: E do próprio Trindade aí, por muito tempo.
2: Gosto agora, muito do Adilson,
1: torço agora por ele. Ele é o presidente do clube. Rapaz, e uma notícia triste ontem, né?
2: Ah, não.
1: A morte do presidente da Anapolina, o ex-presidente da Anapolina. O cara com 43 anos de idade. Acharam morto no apartamento lá, segundo informações, acho que desde domingo que o corpo
2: estava... Tinha cinco dias que ele estava desaparecido.
1: Que coisa triste, não é?
2: Infelizmente. É, inclusive ontem, praticamente todos os times aqui do futebol goiano emitindo notas pelo passamento do ex-presidente da Anapolina, Fernando Correia Pereira. Ele foi presidente da Anapolina entre os anos de 2023 e 2025.
1: E fez um trabalho bom.
2: Subiu, hein?
1: Subiu.
2: Subiu a Anapolina para a primeira divisão.
1: Ele esteve com a gente lá na televisão, um cara super fino, gente boa. Lamentável.
2: 1:26. Mensagens pelo 62984808453. Helder Nasson.
3: Muito bem, na verdade essa conversa toda aí foi porque o Giovani é de Lusiânia.
2: Isso, foi Érico mesmo. Silva de... mas é porque aí nós entramos em um campeonato que a gente precisa falar aqui. Afinal, nós estamos falando aqui pro interior do estado de Goiás. É, o Bom Jesus, aqui ó, na região aqui de Montevidil aqui ó, tem a Rio Verdense, o Rio Verde tá bem no campeonato da divisão de acesso, vai ter lá... É, perto de Montevidil, a Rio Verdense, e lá perto também tem Bom Jesus, onde tem o time do Bom Jesus, que tá na segunda divisão. Helder.
3: É isso aí. E o Eric Silva, que não tem nada com isso, tá lá no Rio de Janeiro, direto do Maracanã. Onde?
2: No Maracanã?
3: Olha a foto do Maracanã aqui que ele mandou, ó. As cadeiras amarelinhas.
2: Será que ele tava assistindo o jogo do Vasco contra o Fluminense?
3: Não sei não, vamos descobrir.
2: Bora.
4: Alô, meus amigos do Serra Dourada Esporte! Olha o Eric Silva chegando e trazendo no Boletim Esportivo de hoje notícias sobre o Flamengo. E bora simbora! Olha, a data para inscrição da Libertadores acaba hoje, às 0 horas. E até o presente momento, o Flamengo ainda não apresentou nenhum reforço, deixando sua torcida na expectativa. Luiz Henrique vai se tornando mais uma novela. Isso mesmo, até o presente momento, nenhuma atualização da sua contratação. E agora, vamos ao Rio de Janeiro falar com ele, Luciano Hopp, direto do Maracanã.
5: É isso aí, meu amigo Eric Silva. Estamos aqui diretamente do Maracanã, fazendo os últimos detalhes, últimos ajustes para esse super jogão que vai acontecer no domingo entre Flamengo e Vitória pelo Campeonato Brasileiro. E aqui no Rio de Janeiro não se fala em outra coisa. A torcida vai invadir, vai pegar fogo. Já são mais de 45 mil ingressos vendidos. E desde já mandar aí um forte abraço a toda a rapaziada de Goiás e a todos os ouvintes da Rádio Serra Dourada Esporte. Vamos que vamos!
4: É isso aí, Luciano Hopp, direto do Rio de Janeiro. Então, atenção, nação rubro-negra, nesse domingo, Dia dos Pais, às 19h30, tem Flamengo e Vitória. Detalhe, o Flamengo não pode nem sonhar em empatar, hein? Tem que ganhar!

0: pois o Palmeiras está liderando e não pode se distanciar. Eric Silva, do Valparaíso, Goiás, para o Cerrador Esporte. Forte abraço!
1: Forte abraço para você também, meu queridíssimo Eric Silva. Ele traz até os personagens. Muito bom o noticiário do nosso
2: Carioca Eric. Da gema, sim, mesmo.
1: Eu imaginei que o Eric estava no Maracanã, mas não. Ele trouxe um entrevistado que está lá auxiliando já na guariba do Maracanã. Maracanã que recebeu nesta semana Fluminense e Vasco. A vitória do Vasco por 3-1, que classificou o Vasco para a fase quartas de final da Copa do Brasil. E agora no final de semana tem Flamengo e Vitória de um lado, o Flamengo do outro, vitória do Jair Ventura, que nós já falamos demais aqui. 629-8480-8453. Helder.
3: Muito bem. Boa tarde, meus amigos do Serra Dourada Esportes. Programa muito bom, viu? Assuntos relacionados ao futebol aí, com todo o contexto, essa grandiosidade de que o Rafael fala aí sobre a experiência dele entrando no estádio do Corinthians. Se relatam as conversas. São muito bons mesmo, viu?
1: Opa, boa tarde, Evandro.
3: Compartilhando experiências. Helder e principalmente o Rafael aí, né? Gigante apresentador que do isso? Serra Dourada.
1: Obrigado,
3: Tamo
1: Silas.
3: Tamo juntos.
1: Valeu demais pela moral. Silas, aí direto de Cristalina, a gente tenta trazer aqui um pouquinho daquilo que nós já vivenciamos nesse mundo do futebol. Eu só 20. Quantos anos você já tá nessa estrada aí, Evandro? Do futebol? Quanto tempo já?
2: 57.
1: Olha, esse homem aqui tem história demais da conta. 1:30, esse é o Serra Dourada Esportes. Mande sua mensagem, 629-8480-8453. Hoje a pergunta do dia é: qual que é o campeonato que você prefere, o brasileiro ou a Copa do Brasil? Hoje nós estamos aqui todos empolgados com essas classificações de ontem da Copa do Brasil, mas final de semana já tem o Brasileirão que vai esquentar também. 1:31, você está no Serra Dourada Esportes, aqui pela Rede Serra Dourada. É bom ouvir!

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0: Faltam 25 minutos para as 14h. 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Hoje nós já falamos muito aqui do futebol do interior do estado, né? Citando a segunda divisão, a terceira também. E trazendo agora os destaques das equipes goianas que jogam a Série B do Campeonato Brasileiro. Série B que tem a sua rodada de número 21. Faz tempo, né, que não tinha confronto aí da Série B do Campeonato Brasileiro. O Vila Nova, por exemplo, jogou pela última vez no dia 27 de julho. Foi aquela derrota para o CRB por 2-0. E agora, o Vila tem pela frente uma outra equipe nordestina. Não alagoana, como o CRB, mas pernambucana. O Vila enfrenta o Sport em partida amanhã às 4 horas da tarde. Evandro, eu encaro esse jogo muito parecido com aquele contra o Fortaleza. Lembra que o Vila estava assim, meio que querendo oscilar na Série B, veio o jogo contra o Fortaleza em casa, o Vila foi lá, venceu e se recuperou. Vila agora tem pela frente o Sport, que contratou e que está em busca da recuperação.
1: Esse Sport tem uma dupla de ataque lá que é muito perigosa, né? Perotti e Barleta.
0: Sim.
1: Dois jogadores super perigosos. O Vila tem que ficar atento o tempo todo. O jogo vai amanhã, 4 horas da tarde, eu estarei trabalhando lá pela Rádio CBN. E é preciso vencer. A partir do momento que o time não alcança vitórias fora de casa, ele tem que manter os 100% dentro de casa. Tem que manter. Porque senão não vai. E não basta só ganhar. Talvez não seja uma pontuação suficiente apenas com as vitórias aqui dentro de casa. O time há de vencer fora de casa também. Mas amanhã o Vila vai estar com o seu time inteiro. Jogadores que estavam no departamento médico já estão retornando, já estão à disposição. André Luiz, Anderson Jesus. Já tem muitas opções aí para o técnico, o Maranhão também, para o técnico Guto Ferreira. Então cabe a ele escalar aquilo que há de melhor. E eu acredito que o Vila vai fazer um grande jogo com uma toca, como é chamado lá, o Oba, absolutamente o estádio lotado, é o que a gente espera. É bem que tem um detalhe, né? 4 horas da tarde o jogo e o Oba não tem conforto nenhum para o torcedor.
0: Solão.
1: O sol quente queima, a chuva molha, né? E a poeira vai na cabeça do povo lá, mas é um estádio aconchegante, o torcedor está acreditando que é possível. Então, acho que o Vila passa. O Vila que, de repente, passou aí, tem o maior quadro de associados adimplentes no momento aqui em Goiás. Sabia disso?
0: Sabia, passou o Goiás.
1: Pois é, passou.
0: Isso, fazia tempo que isso não acontecia.
1: E também tem a melhor média de público dos três daqui.
0: O Vila Nova, que nesse momento do ranking de sócios torcedores, e por que que isso é importante? É dinheiro entrando no cofre do clube. Porque, se você prestou atenção, o Evandro enfatizou a palavra adimplentes.
1: Sim.
0: Porque às vezes você tem ali uma quantidade grande de sócios, mas as pessoas não pagam uma mensalidade. Ah, o que, que é isso, hein? Às vezes eu não sei o que é ser sócio de um clube. Você é meio que compra

0: de forma antecipada os ingressos e tem benefícios em troca disso. Além de você comprar os ingressos de forma antecipada. Ah, e por que que isso é bom? Porque isso antecipa a receita para o clube. É, não precisa de o jogo acontecer para o dinheiro entrar, porque você está pagando ali mensalmente a sua mensalidade, o seu sócio torcedor. E além disso, você participa de várias ações. É legal. É, um exemplo, para quem vai no estádio de futebol, e aí não precisa ser só no estado de Goiás, não. Em qualquer local do mundo, tem ações ali no intervalo. É, vou voltar aqui à Copa do Mundo, que foi uma competição que muita gente se lembra e viveu, mesmo quem não gosta tanto de futebol. Tinha gente que sentava ali à beira daquelas placas de publicidade. Aquilo ali é uma espécie de um sócio premium que você faz durante a Copa do Mundo. É isso. E os clubes têm também. É, o mascote vai na sua festa, vai na sua casa. Você tem direito de bater pênalti. Você tem descontos especiais. Ah, o time lança a camisa antes de todo mundo ficar sabendo. Você fica sabendo. Então, assim, eu particularmente, eu sou um defensor do sócio torcedor, que você possa... Independente de qual seja o seu time, pode ser o Vila Nova, pode ser o Goiás, pode ser o Atlético, pode ser o Flamengo, que você ajude de alguma maneira o seu time, porque desta forma, aí sim, desta forma, você vai ter a possibilidade de cobrar, por exemplo. É, porque tem muita gente que gasta dinheiro com aposta, gasta dinheiro aí com bet, essas coisas assim, e aí tem a promessa de que o clube vai ser beneficiado, não vai. No sócio torcedor, o dinheiro vai direto pro clube, né, Evandro?
1: E o mais importante é ter consciência de que a partir do momento que se associa ali e que paga, que não seja aquele sócio de resultados de jogo. Sim. Porque é comum a gente ver o time, chega aqui de repente a 10 mil torcedores. Aí ele entra em baixa técnica, perde um jogo aqui, perde outro ali, vai lá para baixo, sem chance de subir, o torcedor para de pagar. Aí diminui de novo o quadro de associados. Então, assim, o cara que compra tem que ter a consciência de que ele está comprando para ajudar o clube dele, o clube do coração, ganhando ou perdendo.
0: 1h41 da tarde, eu vou trazer aqui rapidinho o ranking de sócios torcedores no Brasil, de uma maneira em geral. E aí eu não estou falando só especificamente de Goiás, Vila Nova e Atlético. O Evandro falou desse ranking aqui local. O Vila Nova, nesse último levantamento, estava com 8.094 torcedores ativos, o Goiás com 7.964 e o Atlético com 3.322. Vou repetir, 8.094 o Vila Nova, 7.964 o Goiás e 3.322 o Atlético. Mas isso, quando nós falamos aqui de Flamengo, de Corinthians e de outras equipes, isso aumenta, assim, barbaridade. A realidade do futebol goiano é bem diferente em relação aos outros times aqui do futebol brasileiro. É, se lembra quando o Internacional, agora há pouco nós estávamos brincando aqui, falando sobre a questão do Internacional ser campeão de tudo, era porque o Internacional sempre teve um sócio torcedor forte. Aqui é o ranking brasileiro. Sabe quem lidera hoje na quantidade de sócios no Brasil ativos, o Evandro?
1: O Inter tem um quadro grande de associados.
0: É o quinto.
1: O quinto?
0: É.
1: Palmeiras.
0: Acertou. O Palmeiras tem 167.909 sócios torcedores. O que isso implica aqui? Por exemplo, se todos os sócios do Palmeiras, porque eles têm prioridade na hora de comprar o ingresso, se eles quiserem ir no jogo do Palmeiras, o Palmeiras não tem nem estádio para a quantidade de sócios que ele tem.
1: É igual os clubes daqui perdem feio pro River Plate.
0: Ah, não, mas aí é uma loucura.
1: Tem 300 mil. É por isso que o estádio do River Plate é lotado, lotado e não cabe. Ele comporta ali até 100 mil torcedores,
0: se estou enganado. É um pouco mais de 80. Ele está sendo reformado para cerca de 100 mil, monumental. 100 mil.
1: Exato. Aí o time tem 300 mil associados.
0: E aí como que eles fazem? Por quê? Quem paga tem direito, né? Mas aí dentro do sócio torcedor, aqueles que estão ativos... Eles fazem o que chamam de check-in. É uma novidade, né? É, antigamente era só você pegar o dinheiro e na bilheteria. Isso. Antigamente era só você pegar o dinheiro e na bilheteria e comprava ingresso. Hoje não é assim. Um exemplo. Você tá lá em São Paulo. E quer ir no jogo do Palmeiras, no estádio do Palmeiras, no Nubank Park. Não é

não é só você pegar seu dinheiro, seu cartão e ir lá na bilheteria, não. Você tem que ver se sobrou residual dos sócios torcedores. Porque se os sócios torcedores, cada um fizer ali a sua confirmação de ida ao estádio,

0: Vasco com 67 mil e em décimo o Santos com 57.836.
1: Nossa, muita gente no Santos saiu.
0: Sim.
1: Meu time tava ruim, porque quando o Neymar chegou pro Santos, chegou a mais de 70 mil.
0: Pois é. É isso, é aquilo que você falou, o torcedor de resultado. É, em 11º, Botafogo, 52 mil sócios. O São Paulo é o 12º com 48 mil. E já que hoje o programa tá bem Vitória, vou falar do Vitória, que é o 13º. Vitória da Bahia tem 43 mil sócios.
1: Esse Bahia,
0: aqui
1: é o Bahia tá bem à frente, né?
0: Ah, o Bahia... Evandro, o Bahia tem um grupo City por trás. É. O Bahia vive uma outra realidade.
1: Mas não ganhou nada até agora. Ganhou, acho que o Baiano só.
0: É, assim, que tenha...
1: Mas uma Copa do Nordeste, o Rogério.
0: Foi pra Libertadores?
1: Rogério,
0: ou Sul-Americana?
1: Tá, não, Libertadores.
0: Então, tem isso.
1: O Bahia tá... É, quantos anos já tem o Rogério Ceni? Tá no terceiro ano já
0: dele, eu acho, né? Que é isso. É o terceiro ano do Rogério Ceni. Ex-São Paulo, ex-Fortaleza e ex... É, ex não.
1: Flamengo também.
0: É, ex-Flamengo e agora treinador do Bahia. É, deixou saudade lá no
2: campeão
0: Flamengo.
2: Brasileiro, né?
1: Foi campeão Ceni. Brasileiro, sim. Campeão da Supercopa.
2: Brasileiro lá pelo
1: e
2: Flamengo.
1: E carioca também, não? É. Ele ganhou uns dois.
2: Só pra ganhar o título que os jogadores já tinham encaminhado, tá no currículo dele também.
1: O Renato Gaúcho passou, ganhou alguma coisa?
2: Ganhou não. Renato Gaúcho ficou mostrando DVD pro Gabigol, né? Aí o Gabigol, então vamos ver se esse DVD faz gol. É. E o DVD não fez gol, o time não foi campeão.
0: Esses dias acharam o Renato Gaúcho na praia. É,
1: novidade,
0: hein? Novidade mesmo, né? É, acharam ele na praia.
1: Novidade, assim, se é igual a notícia seria se achassem o Renato Gaúcho na igreja.
0: Ele sempre tá na praia. Você lembra aquele dia que teve o furacão lá no Rio de Janeiro? É, foi, deve ter
1: não mais... foi o Jair Ventura.
0: Não, furacão de verdade mesmo. É, teve um furacão que começou lá no Rio de Janeiro, e aí um vídeo que viralizou na praia do Rio de Janeiro, onde tem furacão, adivinha quem tava lá?
1: Ele.
0: Renato Gaúcho. Renato Gaúcho tava lá na praia. Lá, e aí,
1: encheu o olho de areia lá.
0: É, mas o que eu queria falar do Renato Gaúcho, não é isso não. Esses dias encontraram ele lá na praia, um torcedor do Santos, viralizou. E aí o torcedor do Santos falou, você podia ir treinar o Santos. Aí ele falou assim, tá, mas com ou sem o Neymar? Então, ele já tá ligado, o Renato Gaúcho. Daqui a pouco, o Cuca que fica lá só falando baixinho. Daqui a pouco, nossa, o Renato pode ir lá.
1: O Cuca dá um desânimo, né?
0: O treinador geralmente tem que ser enérgico, assim, passar uma motivação.
1: Os meninos tão bem, nós jogamos bem. O caso do Neymar...
0: Nossa. Imitando o Cuca aqui.
2: Igualinho. Achei que era.
0: Eu vou cutucar você? Não queria, não, mas já que nós falamos do Neymar.
1: Não, chega não. É. Depois aquela senhora lá vai falar.
2: Depois ele fala que é eu, tá vendo? Como é que tu te.
0: É, ela vai falar que, nós, que é. Foi a dona Ronilda? Ronilda, foi a dona Ronilda.
1: Dona Ronilda tava brava. Tava nervosa.
0: Ela tava nervosa.
1: Ela não falaria isso. Não.
2: Hoje ela nem participou.
0: Dona Ronilda, a gente tem que falar do Neymar. O Neymar é assunto. O Neymar é um dos principais
1: e
0: nomes.
1: A senhora queridona nossa aqui, mas não pode falar aquilo, não.
0: Ela falou que nós era aquele trem, que o cachorro interno, que o gato interno.
1: E quem é, gosta.
0: O Neymar é gosta e quem gosta do Neymar é gosta também. Deu a entender, né? O Neymar, ele falou que o Santos é esquisito, Evandro. Você viu essa entrevista dele? Você não viu não, né?
1: É, porque o Santos é cobrado, o Santos é... Eu vi.
0: O Neymar tava falando... Foi assim, foi no meio da confusão lá do Remo. Eu nem trouxe essa fala aqui, porque aquele dia eu já sabia. Mas que...
1: Eu acho que ele quis falar no aspecto de emoção, porque ele, naquele dia ele desabafou mesmo assim, como um jogador que torce pro time.
0: Uhum.
1: Né?
0: Uhum.
1: Ele bateu no peito, ele pegou no escudo, ele beijou o escudo.
0: Mas aí o povo foi questionar ele porque o Cuca, um dia antes, tinha dado uma entrevista falando que não tava sabendo direito se o Neymar ia ou não pra Belém, se ia de avião ou não ia e tal.
1: O homem fazia esquentar o ambiente, esse Cuca. Fala baixo, mas...
0: Aí do nada foi perguntar, uai, ô Neymar, o Cuca falou que não tava sabendo se ia vir. Aí ele falou, mas os setoristas do Santos sabiam que eu, inclusive, nem ia jogar. E o Santos é muito esquisito. E deu aquela risadinha que o Neymar faz e saiu. 1h49. Assim, o Neymar tá fazendo bem ou mal pro Santos?
1: Pra mim, ele vai fazer sempre bem.
0: É?
1: É. Mal nenhum.
0: E se ele sair de lá?
1: Será que ele tá... Pô, o Santos ganhou quantos milhões no passe que ele deu pro cara marcar o gol?
0: Muitos. Rony Rústico.
1: Tá pronto.
0: Acabou. É, ele é decisivo, né? Ele é igual o Romário, assim. Romário era problema fora de campo.
1: Ele empatou com aquele time da Chapecoense lá, graças a quem?
0: Neymar, 2 gols.
1: Então, pronto.

0: 12 minutos faltando para as duas. Pergunta vou mais
1: fazer,
0: aí.
1: Vou fazer igual o Besta agora. Não, peraí. Eu perguntei, é pro Santos? Para você, o Neymar tá fazendo bem. E pro Santos?
2: Tá também,
1: mas... pra mim. Ele cravou, pra mim, tá fazendo bem. Entendi, eu só Evandro... aproveitei pra brincar aqui um pouquinho.
0: Pessoal. O Evandro matou a cobra,
1: ficou mostrou sério, aqui
0: o cabo que matou a cobra. Por quê?
1: Você ficou
0: porque...
1: trazendo o Santos. Tava felizinho, né? O Evandro bateu... começou a baixar. Eu tô tentando trazer um sorriso, uma alegria.
0: Eu não queria dizer não, mas o ano que vem seus times vão jogar.
2: Vamos jogar na Série A, os dois.
0: Ah, será? Bom. 10 minutos faltando para as 2 horas. Mensagem pelo 62984808453.
1: Bora, Bernasso. Bora que tem muita mensagem aqui, ó. Eu já nem sei mais, tá dizendo assim, concordo com um ouvinte, boa tarde. Agora eu já não sei mais qual foi o ouvinte, falou o quê? Ótimo final de semana para vocês, tô ligada, sou flamenguista e ninguém vai me fazer mudar. Lenir de Santa Vitória.
0: Abraço para você, Lenir. Não, aqui nós falamos de todos
2: Vitória,
0: os times.
2: Eu seria Santa Maria da Vitória.
0: Santa Maria da Vitória na Bahia.
1: É Santa Vitória mesmo, Minas Gerais essa aqui.
0: Santa Maria da Vitória é você indo
2: terra
0: ali para Porto
2: Teodoro.
0: Seguro. Indo pra Porto Seguro, no meio do caminho ali, antes de Bom Jesus da Lapa, tem Santa Maria da Vitória.
1: Muito bem, vamos ouvir o argentino.
0: Bora lá.
1: Fala aí, meu filho. Daqui a pouquinho. O WhatsApp tá uma beleza também, né?
0: É o André. Abraço pro André. O André é o Jacinto, lá do Sertão.
3: Boa tarde,
0: sempre participa conosco por aqui.
3: Abraço
0: pra você, André. Sua mensagem não rodou, mas tá aqui o registro e o abraço. Registrando também aqui a participação do Gilvan Daniel, lá de Montevidil. A Silvia Maria. Oi, Silvia, em Paranaiguara, tá por aqui também. A Cida Amparo, em Caldas Novas. Agora há pouco nós estávamos falando da promoção celular novo. Como é que é?
1: O Enzinho já falou aqui?
0: Não, Enzinho não.
1: Hoje não?
0: Não, cadê o Enzinho?
1: O Enzinho já tá chegou? Tá aberto aqui a mensagem dele.
0: Bora
1: acho
0: lá.
1: Que vai rodar aqui o... Deixa eu colocar o André aqui. Mas também tá brincadeira comigo aqui, né? O pessoal do TI me ajuda.
0: Que é isso? 9 minutos faltando para as 2 horas da tarde. Abraçando aqui
1: jeito.
0: A Eliane. Oi, Eliane. Tudo de bom pra você? A Cristina. Quem também está? Eliane Rodrigues, de Minasul. A Cristina Souza, de Itapaci. A Isabel, em São Miguel. A Eliane Rodrigues é de Minasul, eu já disse aqui. 8 minutos faltando para as 2 horas da tarde.
1: Já falou da Cida Amaro também?
0: Sim, da Cida.
1: Caldas Novas. E do Enzinho,
4: boa
1: falou?
4: Boa tarde, meu amigo. Evandro Gomes. É o Denasson. Rafael Bessa. Tô participando mais uma vez pela melhor rádio do Brasil. Manda um abraço pra minha mãe, meu pai, meus irmãos. E chama que é pressão. Aqui é o Enzinho do Vascão e do Santos. Chama. Aqui é o Enzinho do Vascão e do Santão. Chama. Tô batendo uma bolinha aqui.
0: E chutou a bola, valeu.
1: Olha, e será que é bom pra jogar bola?
0: Abraço, tudo de bom pra você, Enzinho. 7 minutos faltando para as 2 horas. Vamos com as mensagens?
3: Boa tarde, Rafael, boa tarde a todos da bancada. Boa tarde, ouvintes. Olha, quem chegando na área, se derrubar é pênalti. Sou André Martins, mais conhecido como Jacinto do Sertão. Sou deficiente visual do setor leste, Vila Nova, em Goiânia. Mas ainda estou aqui no Planalto, perto de Porangatu e perto de São Miguel do Araguaia. Estou aqui visitando os parentes, amigos conhecidos, mas em breve estou de volta em Goiânia. Olha, quer dizer o seguinte, o título da Copa do Brasil vai ficar entre o meu Palmeiras, Vasco da Gama e Cruzeiro. Um desses três vai ser campeão. Espero que seja o Palmeiras, mas qualquer um que for, eu estou feliz. Só do Corinthians ter sido eliminado ontem, isso foi mais do que um título. É igual a Argentina. Minha Argentina não foi campeã da Copa do Mundo. Só do Brasil não ter chegado nas quartas final foi bom demais. Já me consolou. Mas não estou conformado, não. A Argentina perdeu o título, não. Enfim, é isso aí. Um abração, galera. Sou torcedor da Argentina, Palmeiras, Atlético Goianiense, América Mineiro e Goiânia, Esporte Clube. Bom final de semana para todo mundo.
0: Valeu, André. Muito obrigado pela sua participação. O que não faltam são jogos no cardápio do André para que ele possa assistir dos times dele.
2: Tem muitos times, né?
0: Tem. Vamos lá, mais mensagens?
1: Abraço aqui para o Gil Gomes, está trabalhando e curtindo a gente em Cachoeira de Goiás. Um abraço, Gil Gomes, obrigado pela sua participação. A Aparecida de Minas Sul também está conosco. Meu irmão Isaac, que é o irmão mais novo, ele fala 8 línguas, até o hebraico. Assim diz o Marcelo Vascaíno.
5: Vamos a pergunta lá. Hoje, eu prefiro que o Vasco ganhe a Copa do Brasil. Brasileiro, nós, né, já tem 3 títulos, Copa do Brasil... É um tiro curto para Libertadores.
0: Valeu, obrigado. O Vasco que passou muito

0: perto de ganhar a Copa Libertadores de 2012. Você lembra quando tinha o Diego Costa? Ontem nós falamos, ontem não, essa semana nós falamos do Diego Costa, que agora é técnico do Joinville.
1: Aquele Diego Costa que...
0: Isso, Diego Costa.
1: Diego Souza.
0: Diego Souza, desculpa. É. Diego Souza. Eu falei Diego Costa, Diego Souza. Nós falamos do Diego Souza, que assumiu o Joinville. É
1: quando ele perdeu aquele gol no finalzinho contra o Corinthians.
0: Isso, foi em 2012. Quando o Vasco perdeu a chance ali de ir para a final da Libertadores, se elimina o Corinthians, pegaria o Boca Juniors com o Riquelme, já assim, já estava em final de carreira, lá no Pacaembu foi esse jogo, e o Corinthians ganhou aquele título da Libertadores. Foi a primeira vez que o Corinthians ganhou a Libertadores, foi em 2012. 5 para as 2 da tarde, mensagens 62984808453, Helder.
2: Júlio César Correia de Interumã está dizendo, prefiro Brasileirão. Então é a opinião dele aqui sobre a pergunta do dia. A Aparecida está em Chaveslândia, está aqui participando conosco, obrigado Aparecida. Alcimar também está em Cristalina participando. A Adriana Martins Marcelão está sonhando acordado. Boa tarde, meus amigos, aqui é Flamengo. Valeu, Adriana Martins de Itaguaçu participando. Jerônimo de Itajá também conosco. O Silas de Cristalina, já até lemos a mensagem aqui, né, Silas? Um abraço também para Márcia de Orizona e ainda a Edinalva, que está ligadinha conosco em Montevidil. Obrigado, viu, Edinalda. A Aparecida de Minasul também participando aqui no Serra Dourada Esportes.
0: Para fechar o programa, o técnico do Goiás, o Moser, concedeu uma entrevista hoje pela manhã. E aí, para você que é torcedor do Goiás, tá sentindo falta do Tadeu? Tá sentindo falta do Wellington Rato? O técnico do Goiás deu projeções sobre os retornos desses dois jogadores que estão no departamento médico já há um bom tempo. O Wellington Rato, por exemplo, está no departamento médico do Goiás desde novembro de 2025 por conta de uma lesão de LCA. E agora, esses dois jogadores são encarados como reforços caseiros para o Goiás. Vamos ouvir.
3: O Rato, para o jogo do Criciúma, ele já vai estar apto para ser convocado. Ele já começa a treinar com o grupo para fazer os treinos abertos a partir de terça-feira, né? A gente joga segunda, a partir de terça-feira é o dia que ele já realmente faz todos os treinamentos com o grupo. E aí já vai estar apto para ser convocado. O Tadeu não tem ainda uma previsão, tudo vai depender da evolução física dele, mas ele já está treinando normalmente, né? Então já está muito próximo também do retorno dele. Em relação ao Marcos, eu já enfrentei o Marcos algumas vezes, né? O Marcos, ele se destaca no Maringá, vai para o Coritiba e aí onde ele tem uma projeção realmente é no Avaí, né? Então, a forma que nós estamos jogando hoje, um jogador que possa entregar uma característica parecida com a do Kaito, é óbvio que são jogadores, ninguém é igual a ninguém, né? Mas uma característica parecida, de muita força pelo lado, né? De muita chegada, e o fato de nós estarmos dando largura com os laterais hoje, dando essa liberdade para eles, o Marcos é o que tem uma característica que realmente preenche aí os pré-requisitos para essa posição, né? Então, ele já está apto também para ser convocado e será convocado para o jogo de segunda.
0: Marcos, que ele fala, é o Marcos Vinícius, lateral. Ontem nós trouxemos a fala de apresentação dele aqui, que ele falou de jogar com a camisa 63, que perdoou o pai, que teve problemas com alcoolismo. E agora o Marcos Vinícius já será relacionado para esse jogo do Goiás, segunda-feira contra o Londrina. O Wellington Rato fica à disposição para a partida contra o Criciúma, que é o outro jogo no final de semana que vem, dia 15, sábado. E o Tadeu ainda sem previsão, mas já está treinando no campo, Evandro.
1: Imagina, são dois reforços de peso, Tadeu e Rato. É o Rato, um jogador mais caro, talvez, hoje do time do Goiás. E o Rato veio, foi do Vitória, quando ele estava...
0: Foi
1: do Vitória,
0: ele, né? Saiu do Atlético, foi para o São Paulo, Vitória e Vitória Goiás.
1: Então, o Goiás tem dentro do elenco jogadores que podem. Ainda tem o Lucas Rodrigues, que também não está jogando.
0: O Luquinhas, que recentemente foi convocado pela Seleção Brasileira Sub-20 para aqueles amistosos contra a Seleção do Chile. Bora, Evandro Gomes.
1: Grande abraço, Rafael Bessa, para você, para o Helder Nasson. Grande abraço à minha nobre e querida família da Rede Serra Dourada.
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1: Ótimo e abençoado final de semana a todos. Segunda-feira a gente vai estar de volta, se Deus quiser.
0: E ele há de querer.
1: Tchau, gente.
0: Tchau. Abraço pra você, Helder Nasson. Você permanece agora com o Tocando Sucesso.
2: Isso, aqui na Rede Serra Dourada e também nossos comentários.

0: amplificadores aí nas respectivas cidades, com um Tocando Sucesso a partir das 14 horas pela Rede Serra Dourada, a rádio que é bom ouvir. Abraço, Evandro. Abraço, Rafael Bessa.
1: Valeu, abraço pra você também, que me ouve e me acompanha em todo o estadão de Goiás, em Minas, no entorno do DF, no Mato Grosso, Mato Grosso do Sul, Tocantins e onde mais está chegando a Rede Serra Dourada. Muito obrigado pela sua atenção, pela sua companhia. Fiquem todos com Deus. Tchau.

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Muito boa tarde para você, Rede Serra Dourada. É bom ouvir. 2:03, tocando sucesso, tá no ar. Te fazendo companhia por aqui. Você participando 629-8480-8453, edição de notícias, esporte, humor, super sequência. A sua participação em muita música. Hoje, sexta-feira, 7 de agosto, começamos com Manu Batidão e Torre Eiffel.

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0: Muito bem, aqui no Tocando Sucesso New Religion, Baby Rama, aqui para você na rede Serra Dourada. Uma ótima tarde, tudo de bom. Continue conosco participando, 629-8480-8453. Daqui a pouco tem mais Tocando Sucesso no ar com você. 2h29. 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

0: tocando sucesso aqui na Serra Dourada, 2h35, aqui no nosso WhatsApp. Boa tarde, meu amigo Helder, feliz e abençoada sexta para você, incrível fim de semana. É que seja de muita paz, saúde, hein? E alegria, sempre na presença de Deus, desejo para você e sua família e todos os ouvintes, tá? Abração, Helder, tamo junto até as 4, Antônia Campos de Aciela. Obrigado, Antônia! Aquele abraço para você, tudo de bom, até lá. Tocando sucesso, Helder Nasson, valeu, bora, bora, só o olho na programação. Júlio César Correia, de Itarumã, obrigado, Júlio César, aquele super abraço para você também, tá? Chegando Natan e Zé Vaqueiro, aproveita que eu tô obrigado.
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0: Fortaleza. Muito obrigado, galera.
1: Tocando sucesso aqui na Rede Serra Dourada, 2h47. Telefone sem fio, Mari Fernandes. Ok, um abraço para você que tá curtindo o Tocando Sucesso. Valeu aí demais pela sua participação. Crixás tá comigo hoje, né, Crixás? Crixás de região aí, né, vai ficar com a Rede Serra Dourada. Então, tamo juntos por aqui, tá bom? Um abraço. Você de Crixás e região pode ir participando no 629-8480-8453, mandando sua mensagem e seu recadinho por aqui também, tá bom? Um abraço para Marielle, que tá aqui curtindo a Rede Serra Dourada. Vamos de Rio Negro e Solimões, Fivela com Fivela.

Marília Tavares e Desencontro de Mensagem. 12h56 aqui no Tocando Sucesso. Um abraço pra Romilda, tá ligada aqui conosco participando, obrigado, viu? Tudo de bom aí. Também a Aparecida, obrigado Aparecida, pelo rádio ligado e participação também, né? Através do nosso WhatsApp 629-8480-8453. Tá chegando agora She Will Be Loved, Maroon 5. Recordação aqui, hein? Tô tocando sucesso.

0: Maroon 5, She Will Be Loved, aqui no nosso Tocando Sucesso pela Rede Serra Dourada. Intervalo rápido chegando, edição de notícias direto da redação da TV Serra Dourada e as manchetes do Jornal Serra Dourada de hoje. Agora, 3 e 1.
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3: Oi gente, no Jornal Serra Dourada de hoje você vai ver que uma pessoa morreu e outras duas ficaram feridas em um grave acidente envolvendo três caminhões e um carro de passeio na GO-436, na zona rural de Cristalina. Após a colisão, os veículos pegaram fogo. A vítima fatal foi encontrada carbonizada depois de ser ejetada de um dos caminhões. Equipes do Corpo de Bombeiros combateram as chamas e realizaram a retirada da carga espalhada pela pista para garantir a segurança no local. As causas do acidente serão investigadas pelas autoridades competentes. Mais detalhes você acompanha às 18h50 no Jornal Serra Dourada e também no nosso portal de notícias, tvsdnoticias.com.br.
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1: Super Sequência na Serra Dourada, são as cinco músicas para você curtir enfileiradas. Elas vêm uma atrás da outra numa super sequência. São as mais tops. Com certeza você vai curtir. Então aumenta aí o volume, porque a primeira é com Diego, Victor Hugo e Tubarões.

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2: Para de postar as coisas pra me convencer que você tá bem, viu?

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2: Super Sequência na Serra Dourada, sua sequência musical, hein? As cinco músicas que você curtiu aqui foram Flash ao Vivo, Tijolão, Pena Que Seja Namora, Minha Herança e também Tubarões. Super Sequência volta segunda-feira dentro do Tocando Sucesso.
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2: 3h21.

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2: Falou, não vai descer não? 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

tocando sucesso com você na rede Serra Dourada. 3h34, um abraço para você de Crixás e região que também está conosco. São Miguel do Araguaia, obrigado, viu? Valeu. Aquele super abraço e vamos juntos por aqui até as 4 da tarde. Tocando sucesso com Marília Mendonça e Leão.

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0: Tocando sucesso aqui na Rede Serra Dourada, 3h53 agora. Cadê o nome da música? Ah, tá. 5 da manhã, Natanzinho Lima. Que beleza. Ótima tarde pra você, hein? Quem acorda 5 da manhã e muita gente. É ou não é? Pois é. Vamos lá, então. Um abração pra você de Cristalina. Não, você de Crixás, né? Tô confundindo CRIS. Crixás, curtindo a nossa programação. Obrigado. Um abraço, viu? Vamos juntos por aqui na Rede Serra Dourada. 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
0: 15 horas 54 minutos. 15h54, anota aí, ó. 15h54, isso. 15 horas e 54 minutos. Você anotou, então boa sorte.

Luan Santana aqui no Tocando Sucesso e Olho Marrom. Ótima tarde para você. Faltam 3 minutos para as 4. Eu estou indo embora e volto amanhã, meio-dia. Amanhã é sábado já, gente? Que coisa. Com o sabadão aqui na Rede Serra Dourada, tá bom? Tem aí Igor Alves e a sequência do programa. Eu sou o Helder Naasson. Aquele abraço, gente. Bom fim de semana, boa sexta. Saideira para mim com Think Fenters e Stateside. Depois, edição de notícias direto da redação da TV Serra Dourada.

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1: Oi gente, no Jornal Serra Dourada de hoje você vai ver que Goiás está em alerta para vendavais com rajadas de vento que podem chegar a 60 km por hora até este sábado. O aviso do Instituto Nacional de Meteorologia abrange 54 municípios da região sul, sudeste e sudoeste do estado. Segundo o IMET, o fenômeno provocado pelo avanço de uma frente fria que encontra massa de ar quente e seco que atua sobre a região. A orientação é evitar abrigos sobre árvores, não estacionar veículos próximos a placas e torres de transmissão e redobrar a atenção durante as rajadas de vento. Mais detalhes você acompanha no Jornal Serra Dourada às 18h50 e também no nosso portal de notícias, tvnoticiassd.com.br.
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1: Olá, tudo bem? Boa tarde para você. Hoje é sexta-feira, 7 de agosto de 2026. Está no ar o nosso Tocando Sucesso a partir de agora. Aqui na melhor. Serra Dourada. Eu sou o Igor Alves. Uma alegria estar com vocês durante as férias do Nélio Rodrigues por aqui, nas ondas da melhor. Vamos embora, minha gente. É final de semana, sextou. Fique à vontade para participar pelo nosso WhatsApp 98480-8453, 98480-8453. Conta para mim onde você está me ouvindo aí. Um abraço para todos de Crixás que estão me ouvindo hoje. Pessoal de São Miguel do Araguaia também, muito obrigado. Você que é da cidade de Iaciara, aquele abraço, um ótimo final de semana. Alô, pessoal de Itajá, você de Cocalzinho também, o meu abraço, tudo de bom. Deus abençoe sua vida, tá? Simbora, que tem muita música boa aqui no nosso programa, tem Trio Sertanejo, tem As Mais, e eu quero você participando comigo. Então vem, que hoje é sexta-feira, né, gente? Então simbora cantar, se divertir aqui pelas ondas do rádio. A Serra Dourada te faz companhia onde você estiver.
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0: 4 e 14.
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0: Coração Sertanejo, Chitãozinho e Chororó, moda boa. Falar em moda boa, amanhã tem boteco, hein, gente? Amanhã, a partir das 16h, só modão, até as 20h, aqui na Rede Serra Dourada. Eu volto já.
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1: Faltando 10 minutos para 5, Pablo.

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0: de volta! Boa tarde! Seja bem-vindo, bem-vindo à nossa programação. Essa é a Serra Dourada, a maior rede de rádios do Estadão de Goiás. É bom demais ouvir, né, Vera?
1: Oi, meu amigo. Boa tarde. Tudo bem com você?
0: Tudo bem, você?
1: Como é que você tá? Manda luzão pra nós aqui. E a próxima música aí, se for possível, vai dar uma luz do Gino Gene. Ofereço pra Dona Ana e a Geralda. E ofereço para Maria Vizinha e para Lucas. Né, Lucas? O Lucas é do Colégio Militar. Só o ouro, né, Lucas? Tchau, obrigado.
0: Tchau, obrigado. Um abraço a todos os alunos do Colégio Militar. Deixa eu ver quem mais tá com a gente aqui. Isabel também tá ligada. Aline Ferreira. Francisco também nos ouvindo. Um abraço, Francisco. Tudo de bom pra você, tá? Quem mais? Suzana. A Sueli tá em Cocalzinho também. E a Maria das Dores também na cidade de Cocalzinho, né? Um abraço, Maria. Tudo de bom pra você. Josimar também tá ligado. Júlio César em Itarumã. Maria de Fátima, de São Miguel do Araguaia. Mandar um abraço para minha querida ouvinte também, Maria Marques. A Maria Reis está em Crixás, nos ouvindo também. Um abraço, tudo de bom, boa tarde. Bora ouvir então, Gini Geno.

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1: Tá na hora do nosso trio sertanejo, gente. Isso mesmo. E no trio sertanejo de hoje temos Jades e Jadson. Isso mesmo. Desmachucar é a primeira música, Porta do Mundo. Modão, segunda música. E a terceira, Modão também, Viola Está Chorando, que eles cantam com Hugo e Guilherme. Bora conferir? Salve o som aí.

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0: será? Vambora!
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1: Sou eu, gente. Bora começar as mais edição desta sexta-feira. Sextou, é final de semana. Bora ouvir música boa, né? E aqui é o que tem. Tá chegando a 12ª posição com Zezé de Camargo, Irmão da Lua, Amigo das Estrelas.
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1: Bom início de noite, 6:19 agora.

0: 11.
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1: É inevitável.

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2: De volta, boa noite, 6h38.
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2: Sétima posição, Panda, eu te seguro.

0: Imagina eu, Eduardo Costa. Essa foi a segunda posição. A primeira continua com Menos é Mais e Pablo. Saudade Inconveniente. Faltando 4 minutos agora para as 19 horas. Eu tô indo nessa. Desejo uma noite de sexta-feira excepcional, incrível para todo mundo. Amanhã tem boteco, hein, gente? Às 4 da tarde eu espero vocês aqui, tá? Pra gente abrir as portas desse boteco e ouvir muita moda boa. Fiquem com Deus e até amanhã. Bora ouvir a primeira posição.
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4: Em Brasília, 19 horas.
5: Está no ar a Voz do Brasil. As notícias do governo federal que movimentaram o país no dia de hoje.
6: Olá, boa noite.
4: Boa noite para você que nos acompanha em todo o país.
6: Sexta-feira, 7 de agosto de 2026.
4: E vamos ao destaque do dia.
6: 20 anos da Lei Maria da Penha.
4: Marco legal brasileiro de prevenção e enfrentamento à violência doméstica e familiar contra as mulheres.
6: Ao longo de duas décadas, a legislação foi aperfeiçoada para ampliar os mecanismos de proteção. Márcia Fernandes.
7: Além dos mecanismos para responsabilizar os criminosos, a lei criou medidas protetivas para as mulheres, como o afastamento do agressor do lar e a proibição de aproximação da vítima.
4: Alerta de desmatamento na Amazônia e no Cerrado teve redução em agosto de 2025 a julho de 2026.
6: Os dados são do DETER, Sistema de Detecção de Desmatamento em Tempo Real. Gabriela Noronha.
8: Por meio de imagens de satélites, os dados do DETER produzem alertas diários para orientar ações de fiscalização e controle do desmatamento.
4: Campanha de multivacinação.
6: Está na hora de atualizar a caderneta de crianças e adolescentes menores de 15 anos. Luana Karen.
9: Entre as doenças prevenidas pela vacinação estão tuberculose, hepatites A e B, poliomielite, rotavírus, pneumonias e meningites.
4: Hoje, na apresentação da Voz do Brasil, Nazi Brum e Mariana Jungmann.
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10: Hoje, quando a lei batizada com o meu nome completa 20 anos, eu gostaria de fazer algo diferente. Gostaria de falar com você como quem escreve uma carta ao Brasil.
4: Essa é Maria da Penha, farmacêutica cearense de 81 anos.
10: Há 43 anos, minha vida mudou para sempre. Eu sofri uma tentativa de feminicídio que me deixou paraplégica. Eu lutei 19 anos e 6 meses para que o meu agressor fosse responsabilizado.

0: aprendizado, uma espera que nenhuma mulher deveria enfrentar. Ao longo desse caminho, ouvi muitas vezes que eu deveria desistir, mas eu não podia desistir, porque aos poucos eu entendi que aquela história não era só minha. Ela representava a realidade de milhares de mulheres brasileiras e, quando buscavam proteção, encontravam silêncio, descrédito e omissão. E agora eu gostaria de convidar você a fazer uma reflexão. Você já parou para pensar como estaria o Brasil hoje se não tivesse na Lei Maria da Penha?
1: 20 anos depois de promulgada a lei, a história de Maria da Penha é reconhecida internacionalmente.
2: E abriu portas para que outras mulheres lutassem contra a violência doméstica.
1: Além de punir a violência física, a Lei Maria da Penha também ampliou o olhar sobre outros tipos de agressão.
2: Violência psicológica, patrimonial e sexual, por exemplo, foram reconhecidas com a lei criada há 2 décadas.
1: Vamos saber mais detalhes sobre a lei na reportagem de Márcia Fernandes.
3: Uma história de violência que marcou a vida de uma mulher e resultou na lei que hoje ampara outras vítimas. Nos anos 80, Maria da Penha sofreu 2 tentativas de homicídio pelo então marido. Na primeira, ele atirou contra as costas dela, o que a deixou paraplégica. Ele não assumiu a autoria do crime e alegou ter sido um assalto. Algum tempo depois, tentou eletrocutá-la. O caso virou uma longa batalha judicial, que durou cerca de 20 anos, e foi parar na Comissão Interamericana de Direitos Humanos, que reconheceu a negligência do Estado brasileiro diante da violência doméstica. Maria da Penha tornou-se uma das principais defensoras dos direitos das mulheres no Brasil e deu nome a uma lei. Ela destaca a importância dessa lei na proteção às mulheres.
0: Ao longo dessas 2 décadas, milhões de mulheres romperam o silêncio, encontraram proteção, tiveram acesso à justiça, salvaram suas vidas. É como eu costumo dizer, a Lei Maria da Penha veio para resgatar a dignidade da mulher brasileira.
3: Já a advogada e doutora em Direito Público, Daniela Portugal, comenta que a lei, criada em 2006, mudou a forma de tratar a violência doméstica no país.
4: Durante muito tempo, acreditamos que a violência contra a mulher seria somente a violência física. E a gente passa a ter uma consciência maior para outras formas de violência que são expressamente referidas na lei, como é o caso da violência patrimonial, da violência sexual, a violência moral, a violência psicológica.
3: A Lei Maria da Penha vale para casos ocorridos na unidade doméstica, no âmbito familiar e em qualquer relação íntima de afeto, mesmo sem convivência. Além dos mecanismos para responsabilizar os criminosos, a lei criou medidas protetivas para as mulheres, como o afastamento do agressor do lar e a proibição de aproximação da vítima. O atendimento às mulheres em situação de violência também foi ampliado. A lei determina ainda que União, estados e municípios atuem de forma integrada para prevenir violências por meio de campanhas e atendimento policial especializado. A vítima tem direito a atendimento prioritário no SUS, na segurança pública e assistência jurídica. Leila Linhares é coordenadora da ONG Sépia, organização voltada para o fortalecimento da cidadania de grupos como as mulheres. Ela destaca o legado da Lei Maria da Penha.
5: Então é uma grande vitória esse legado de tirar da cultura a ideia de que violência contra as mulheres é um assunto privado e que o Estado não deve se intrometer.
3: Se você é vítima de violência doméstica ou conhece alguém nessa situação, procure uma delegacia de defesa da mulher ou qualquer delegacia. Busque também as orientações do Ligue 180 de atendimento à mulher. Em situações de emergência, a indicação é ligar para a polícia no número 190. Reportagem Márcia Fernandes.
2: A partir da Lei Maria da Penha, além da prisão e condenação de agressores, foram desenvolvidas políticas públicas para a proteção da integridade física, psicológica e patrimonial das mulheres.
1: Nós conversamos com a Secretária Nacional de Enfrentamento à Violência contra Mulheres, Estela Bezerra, sobre os avanços da lei e os desafios que ainda restam. Acompanhe. Secretária, muito bem-vinda à Voz do Brasil. Um prazer ter a senhora conosco novamente. 20 anos da Lei Maria da Penha, né? Queria que a senhora começasse destacando, então, para a gente quais foram as principais mudanças e os avanços promovidos pela lei.
6: Mariana, a alegria minha de estar aqui novamente. A Lei Maria da Penha, que completa 20 anos, é uma lei

0: que tira o Brasil da omissão à violência contra as mulheres, né? E que muda uma percepção cultural muito forte e que era danosa para metade da nossa população, que são as mulheres. Antes da Lei Maria da Penha, a cultura era: quem em briga de marido e mulher, ninguém mete a colher. E essa não intromissão do Estado fazia com que mulheres fossem executadas e ainda em muitas situações, como no crime do Dock Street, né, ter um argumento da mulher honesta e da morte em defesa da honra, do assassinato em defesa da honra. Então, esse tipo de modelo de civilidade, ele não era sustentável. O Estado brasileiro, ele é denunciado, né, na Comissão Interamericana de Direitos Humanos por conta do crime, da tentativa de crime de homicídio contra Maria da Penha, ali em Fortaleza, uma bioquímica. 3 tentativas e o Tribunal de Justiça local se omite de fazer uma sentença justa. E aí o Estado brasileiro é condenado e nesses 20 anos a gente vem avançando muito, mas encontrando novos desafios, que são as novas formas de expressão de violência contra as mulheres.
1: Ou seja, antes da lei, essa ideia de que em briga de marido e mulher ninguém mete a colher, ela ia até o judiciário mesmo, né? Ou seja, o próprio poder judiciário, o próprio Estado brasileiro encarava a violência doméstica como uma coisa da esfera privada do casamento, né?
0: Não reprovava o agressor e ainda justificava porque ele estava defendendo a própria honra, julgando a mulher, penalizando a mulher. Quem assiste ainda tem pelo YouTube os argumentos que eram utilizados no tribunal, dizendo que aquela mulher pediu para morrer.
1: Agora, ao longo desses 20 anos, secretária, a lei passou também por aperfeiçoamentos, novas discussões no Congresso, ela foi sendo modificada, né? O que a senhora destacaria como os aprendizados trazidos pela Lei Maria da Penha, em relação ao enfrentamento da violência contra a mulher?
0: Olha, a lei é muito completa. A lei, na medida em que ela foi, ela surge dessa penalização, o Estado brasileiro anteriormente, na Convenção de Belém do Pará, que aconteceu aqui no Brasil, se obrigou a criar uma legislação, mas só em 2005, quando houve 2004, quando houve a primeira Conferência Nacional das Mulheres, saíram 2 primeiros pedidos daquela conferência. Primeiro, a sanção da Lei Maria da Penha. Segundo, a criação de um programa de enfrentamento à violência contra as mulheres. Isso ali em 2004, 2005, 2006, o governo federal encaminhou a lei para o Congresso, ela foi aprovada. De lá para cá, ela teve muitas ameaças. Em 2012, a PGR encaminhou para o Supremo Tribunal Federal uma AD para poder o Supremo Tribunal Federal dizer que não existia inconstitucionalidade da lei. Recentemente, Maria da Penha, através de uma plataforma de informação, que é o Brasil Paralelo, eles tentaram desqualificar novamente Maria da Penha. Então, durante esses 20 anos, a lei também foi muito atacada, além de aperfeiçoada. Primeiro ativo dessa lei, ela fez com que o sistema de justiça criasse a vara de violência doméstica. Ela fez com que ampliasse as redes de delegacias especializadas das mulheres. Ela fez com que a gente ampliasse os mecanismos de acolhimento e de apoio à mulher. Então, Casa Abrigo, Centro de Referência, Casa da Mulher Brasileira, vem tudo na esteira dessa lei. Qual o nosso maior desafio no momento? A lei saiu de entender que violência da mulher era agressão física e assassinato e passou a abordar violência moral, violência patrimonial, violência psicológica. Recentemente assimilou a violência vicária, né, a ela também, essa é um mecanismo. Ela também fez com que as medidas protetivas de urgência fossem criadas. Não existia medida protetiva que afastava o agressor do ambiente da mulher vítima de violência e, ao mesmo tempo, que fazia com que aquela mulher tivesse um tipo de acompanhamento e monitoramento da segurança pública para que não seja vítima de feminicídio. Então, todos esses mecanismos são inovações da Lei Maria da Penha, que foi considerada na ONU durante muitos anos, ela é a terceira lei com maior aperfeiçoamento. O que ainda não implantamos da lei? Não implantamos devidamente os mecanismos de prevenção. Agora, no ano de 2026, em março desse ano,

0: Ministério das Mulheres com o Ministério da Educação, editou uma portaria para regulamentar a Lei 14.164, que leva à escola o tema do enfrentamento à violência contra as mulheres, e esta portaria encontra-se em processo de implementação no Conselho Nacional de Educação, e agora em outubro, porque é o prazo que as comissões têm, entregará o resultado de como isso será implantado do ensino fundamental, passando pelo ensino fundamental, médio, até o ensino universitário.
1: Só para a gente explicar aqui para o ouvinte, né, violência vicária que a secretária mencionou é quando o agressor usa um familiar, geralmente os filhos, para atingir a mulher, muitas vezes matando, para causar sofrimento, então, à mulher. Agora, secretária, para a gente encerrar e para celebrar a data, o Ministério das Mulheres está promovendo aí o Agosto Lilás, né? O que está sendo, então, promovido esse mês?
0: Olha, tem uma vedação aí por conta do período eleitoral, mas a violência contra a mulher é considerada uma atividade de interesse público. Então, além das várias ações de divulgação do 180, nós estamos realizando, conjuntamente com o Conselho Nacional do Ministério Público, o CNJ e os estados brasileiros, aí vai, hoje mesmo eu viajo para Belo Horizonte, onde junto com a Defensoria e o Ministério Público, o Ministério das Mulheres vai estar realizando um seminário. Nós temos a nossa ministra viajando o Brasil inteiro, mas nossa principal atividade para o Agosto Lilás são formações dirigidas a operadores de segurança pública e operadores de direito, para que a gente fortaleça o acesso à justiça. Então, o Ministério da Justiça, o Ministério das Mulheres, tem estabelecido no Estado como um todo atividades de formação dirigida à Polícia Militar, Polícia Civil, para operacionalizar a Lei Maria da Penha, para atualizar a Lei Maria da Penha, e, ao mesmo tempo, nós estamos apoiando os estados a partir das organizações, as secretarias estaduais das mulheres dos estados, para que essa agenda ela não só visibilize, mas ela apoie aquilo que a gente chamava de Operação Chamar e passou a ser Operação Mulher Segura. A Operação Chamar acontecia só em agosto, tem um mutirão de mandatos de fazer efetivar e efetivar os mandados de busca, apreensão e prisão, que é aquilo que tem resultado numa diminuição do feminicídio. Nós hoje podemos celebrar porque a quantidade de registro de feminicídios ocorridos nesse primeiro semestre, em comparação ao primeiro semestre de 2025, nós conseguimos uma redução de 2,5. É uma redução ainda pequena, ainda tímida, mas isso significa que 19 mulheres deixaram de ser executadas. E a gente tem aí o desafio de avançar nos estados, na região Centro-Oeste, Sul e Sudeste. A região Norte e Nordeste baixaram vertiginosamente os indicadores de feminicídio.
1: Muito bem, nós conversamos com Estela Bezerra, secretária nacional de enfrentamento à violência contra as mulheres. Secretária, muito obrigada pela sua participação na Voz do Brasil mais uma vez.
0: Obrigada a você, Mariana, e obrigada também por tornar esse tema tão necessário e tão presente no cotidiano, na memória, na audição da população brasileira.
2: Oportunidades para mulheres que buscam qualificação.
1: Estão abertas as inscrições para 70 cursos de educação profissional e tecnológica durante o mês de agosto.
2: As capacitações são presenciais e distribuídas em 24 estados e com oferta de 8 mil vagas no total.
1: Os cursos abrangem áreas como administração, gastronomia, logística, saúde, beleza e turismo.
2: A ação prioriza mulheres acima de 16 anos em situação de vulnerabilidade social ou com baixa escolaridade.
1: Todas as informações estão disponíveis em gov.br/mec.
2: Foi registrada a queda de 37% nos alertas de desmatamento na Amazônia desde agosto do ano passado.
1: No Cerrado, o número de alertas recuou 7,8%.
2: Os dados foram divulgados hoje pelo Instituto Nacional de Pesquisas Espaciais.
3: A área sob alerta de desmatamento na Amazônia caiu cerca de 37% entre agosto de 2025 e julho de 2026. Os números divulgados nesta sexta-feira são do DETER, Sistema de Detecção de Desmatamento em Tempo Real, do Instituto Nacional de Pesquisas Espaciais, o INPE, e mostram também uma redução no Cerrado, como apresentou o coordenador do Programa de Monitoramento dos Biomas

0: Brasileiros, Cláudio Almeida.
1: Uma queda de 7,8% com relação ao ano anterior, foram 5.119 quilômetros quadrados. O Cerrado vinha de altas sucessivas e pelo segundo ano seguido dentro do DT, a gente mediu um valor menor, um valor de queda dentro do dado do desmatamento.
0: Por meio de imagens de satélites, os dados do DETER produzem alertas diários para orientar ações de fiscalização e controle do desmatamento. Segundo esse sistema, 5 dos 6 estados amazônicos com as maiores áreas sob alerta registraram redução, com destaque para Mato Grosso, Amazonas e Rondônia. Já no Cerrado, as quedas mais expressivas foram observadas no Piauí e Bahia. Durante a divulgação, a ministra da Ciência, Tecnologia e Inovações, Luciana Santos, falou sobre o trabalho coordenado dos órgãos da União com os estados e municípios.
2: Uma atuação convergente, né, em que aqui a gente dá os dados em tempo real e no mesmo momento entrega aqui ao IBAMA para que faça ação e controle. E sem os prefeitos, sem os estados, né, mobilizados, não era possível também garantir isso.
0: O INPE também disponibilizou nesta sexta-feira os resultados do PRODES, Projeto de Monitoramento do Desmatamento na Amazônia Legal por Satélite, para os biomas Caatinga, Mata Atlântica e Pampa. Esse sistema realiza o levantamento anual das taxas de desmatamento. Os dados referentes ao período de agosto de 2024 a julho de 2025 mostram que na Caatinga houve redução de mais de 34% em relação ao período anterior na área desmatada. Já na Mata Atlântica, a área suprimida passou de 475 quilômetros quadrados para 402 quilômetros quadrados. Houve uma redução de mais de 15%. Também houve queda do desmatamento no Pampa. O bioma, localizado no Rio Grande do Sul, registrou um recuo de quase 42% em relação ao ciclo anterior. Reportagem Gabriela Noronha.
3: Agosto é mês de atualizar a carteira de vacinação.
4: A estratégia multivacinação conta com cerca de 20 vacinas disponíveis nas unidades de saúde para quem tem menos de 15 anos.
5: Durante todo o mês de agosto, crianças e adolescentes menores de 15 anos de idade poderão atualizar a caderneta de vacinação nas unidades básicas de saúde do país. Para a estratégia multivacinação, os estoques da rede pública serão reforçados, como explica o ministro da Saúde, Alexandre Padilha.
6: São mais de 20 vacinas de vários tipos de doenças. Tem vacinas novas que nem todos os pais já levaram suas crianças, como por exemplo a pneumovinte. E é importante os pais aproveitarem esse momento para atualizar a caderneta de vacinação das crianças.
5: Entre as doenças prevenidas pela vacinação estão tuberculose, hepatites A e B, difteria, tétano, coqueluche, poliomielite, rotavírus, pneumonias e meningites. Por conta do surgimento de um surto de sarampo em vários países da América, a vacinação contra a doença também está sendo reforçada, como destaca o ministro da Saúde, Alexandre Padilha.
6: Outros países do mundo pararam de vacinar, tiveram explosão de casos de sarampo. Os Estados Unidos estão vivendo o maior surto de sarampo dos últimos 35 anos da história deles. E esses casos vêm para o Brasil de forma importada. E se a gente não tiver com todo mundo vacinado aqui, tem risco de ter casos de sarampo, surtos de sarampo.
5: A mobilização nacional segue até o dia 1º de setembro. No dia 22 de agosto, um sábado, será o dia D de vacinação, com postos de saúde abertos em todo o país. É importante que os responsáveis compareçam à UBS com um documento de identificação da criança ou adolescente e a caderneta de vacinação física ou digital, disponível no aplicativo Meu SUS Digital. Reportagem Luana Karen.
3: O Dia dos Pais já é domingo, ainda dá tempo de comprar um presente, mas fique de olho para o que deveria ser uma alegria não virar dor de cabeça.
4: Na hora de comprar, é bom ficar atento aos seus direitos, como prazos de troca e a qualidade do produto.
3: E nas compras digitais, o cuidado deve ser maior. Confira os prazos, a reputação da empresa e desconfie de ofertas com valores muito abaixo dos preços de mercado.
4: Quem detalha pra gente é a Thaís.

0: Araújo.
1: A Secretaria Nacional do Consumidor, a Senacom, orienta quem vai comprar presentes a tomar alguns cuidados para evitar problemas. A recomendação é pesquisar preços, conferir as informações do produto, verificar as condições de pagamento, prazo de entrega e política de troca antes de fechar a compra. Nas compras online, o consumidor deve conferir se o site é oficial, verificar a reputação da empresa e desconfiar de ofertas com valores muito abaixo dos praticados no mercado. Também é importante evitar clicar em links recebidos por mensagens ou redes sociais sem confirmar a origem. O Código de Defesa do Consumidor garante o direito de arrependimento para compras feitas fora de lojas físicas, como pela internet, telefone ou catálogo. Nesses casos, o cliente pode desistir da compra em até 7 dias após o recebimento do produto ou assinatura do contrato, com direito à devolução dos valores pagos. Já nas lojas físicas, a troca por motivo de tamanho, cor ou preferência depende da política de cada estabelecimento. Entre as principais dicas estão pesquisar preços, conferir as condições da oferta, observar o prazo de entrega e ter atenção redobrada nas compras online. Em caso de problemas, o consumidor pode procurar os PROCONs ou registrar uma reclamação na plataforma consumidor.gov.br. Thaís de Araújo para a Voz do Brasil.
2: Os efeitos do ciclone extratropical diminuem ao longo dos próximos dias, segundo o INMET, o Instituto Nacional de Meteorologia.
3: Mas, segundo o Instituto, a circulação associada ao sistema favorece a entrada de uma massa de ar frio sobre o sul do Brasil.
2: E a partir de segunda-feira, o ar frio alcança também São Paulo e Rio de Janeiro, porém com menor intensidade.
3: A Defesa Civil Nacional oferece um serviço gratuito para envio de alertas sobre situações de emergência diretamente ao celular.
2: Para receber, moradores podem enviar um SMS com o CEP para 40199 ou mandar um WhatsApp para 61-2034-4611.
3: No caso do Defesa Civil Alerta, basta acompanhar os avisos que aparecem na tela do celular. O sistema utiliza a rede de telefonia para enviar mensagens de texto e avisos sonoros para celulares em áreas de risco elevado.
2: Do governo federal.
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3: Fique agora com as notícias do Poder Judiciário e do Congresso Nacional. Uma boa noite e um bom fim de semana.
2: A gente volta segunda-feira. Boa noite.
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6: 20 anos da Lei Maria da Penha. Decisões do STF ampliam a proteção às mulheres.
7: TSE faz ação com urna eletrônica na capital federal.
6: Para o STJ, juiz pode definir percentual do salário mínimo como valor da pensão se alimentante ficar desempregado.
7: Boa noite, eu sou Marcela Luiz.
6: E eu sou Walter Lima.
7: Sancionada em 7 de agosto de 2006, a Lei Maria da Penha segue como um dos principais instrumentos de enfrentamento da violência de gênero.
6: Ao longo de 20 anos, decisões do Supremo Tribunal Federal ampliaram a efetividade da norma. Marta Ferreira.
8: Para marcar os 20 anos da norma, o Supremo Tribunal Federal inaugurou o painel Sete Marias, do renomado artista plástico Antônio Veronese. Carmen Lúcia, única mulher da corte, e que também completou 20 anos como ministra do STF em 2026, explica que a obra de arte passa a integrar o acervo permanente do tribunal como um manifesto contra o feminicídio e a violência de gênero.
9: Este painel é exatamente a demonstração da violência que se vem praticando, a denúncia de um feminicídio que não para, embora eu já tenha conclamado mais de uma vez, parem de nos matar porque nós resolvemos que nós não vamos morrer.
8: Em fevereiro de 2012, o Supremo consolidou a constitucionalidade da norma. Em 2025, a Suprema Corte ampliou o alcance da proteção da Lei Maria da Penha às relações de casais homoafetivos do sexo masculino e aquelas que envolvam travestis e mulheres transexuais.
7: Quem passou pela rodoviária do Plano Piloto em Brasília nesta sexta-feira teve a oportunidade de conhecer melhor a urna eletrônica.
6: Os eleitores puderam tirar dúvidas e treinar para as eleições de outubro. Fábio Ruas.
0: Durante a ação, as pessoas simularam voto, aprenderam qual a ordem.

0: ordem de votação para os cargos da eleição deste ano e ainda conheceram os recursos de acessibilidade da urna. A iniciativa faz parte da primeira Semana Nacional do Sistema Eletrônico de Votação e busca aproximar a justiça eleitoral da população.
1: O Superior Tribunal Militar declarou indigno para o oficialato um segundo tenente aposentado do Exército que transmitiu HIV intencionalmente para duas ex-companheiras. O militar já havia sido condenado pela Justiça Comum do Estado do Maranhão por lesão corporal gravíssima e ameaça.
2: Com isso, o STM determinou a perda do posto e da patente nos termos da Constituição e do Estatuto dos Militares.
1: Mato Grosso do Sul foi condenado por submeter trabalhadores, inclusive adolescentes, a condições análogas à escravidão.
2: A decisão é da segunda turma do TST, Samanta Flor.
3: A fiscalização encontrou trabalhadores, inclusive adolescentes, sem registro, alojados perto de agrotóxicos, consumindo água sem tratamento e transportados de forma insegura numa fazenda em Porto Murtinho, Mato Grosso do Sul. O Tribunal Regional não reconheceu o trabalho análogo à escravidão, mas a segunda turma do TST entendeu que a gravidade das violações atingiu não só os trabalhadores, mas toda a coletividade e condenou o fazendeiro a pagar R$100 mil por danos morais coletivos.
1: Juiz, ao determinar a pensão alimentícia, também pode fixar previamente um percentual do salário mínimo para ser adotado como valor da pensão no caso de perda do emprego do responsável pelo pagamento.
2: Esse posicionamento é do STJ. Fátima Uchoa.
4: A terceira turma do STJ reformou o acórdão do Tribunal de Justiça de Santa Catarina e restabeleceu a sentença que havia definido a pensão em 54% do salário mínimo para o caso de desemprego ou trabalho informal do alimentante. Segundo a relatora ministra Nancy Andrighi, a fixação de obrigação alimentar alternativa, prevendo-se antecipadamente a hipótese de desemprego do alimentante, justifica-se pela necessidade de garantir efetividade à prestação jurisdicional e proteção integral, especialmente se houver interesses de crianças e adolescentes. Além disso, evita que o beneficiário da pensão e o responsável pelo pagamento enfrentem novo processo judicial.
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1: Uma boa noite.
2: E um bom fim de semana.
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6: Está no ar o Jornal do Senado.
7: Eu sou Paula Groba.
8: E eu sou Ricardo Nakaoka.
7: E estes são os destaques de hoje do Jornal do Senado, que começa agora.
8: O plenário pode votar regras para indenização por dano moral.
7: Novo modelo de busca por desaparecidos avança no Senado.
8: Senadora destaca 20 anos da Lei Maria da Penha e pede mais proteção às mulheres.
7: Boa noite.
8: Boa noite.
7: Vítimas de crimes podem ter acesso mais rápido à indenização pelos danos sofridos.
8: Um projeto que está na pauta do plenário estabelece critérios mais claros para definir o valor mínimo da reparação e busca agilizar a justiça. Repórter Bruno Lourenço.
9: O plenário do Senado está pronto para votar a proposta que tenta estabelecer regras claras e objetivas na fixação de valores mínimos de indenização em favor das vítimas de crimes. A relatora, a senadora Zenaide Maia, do PSD do Rio Grande do Norte, considera que o projeto traz duas inovações. Concede à própria vítima o direito de formular o pedido de indenização na ação penal, reduzindo a dependência da atuação do Ministério Público, e autoriza a fixação automática de indenização por danos morais quando o crime afetar direitos da personalidade, como a vida, a integridade física, a liberdade e a honra. Zenaide acredita que as mulheres terão agora uma ferramenta imediata em processos sobre violência doméstica.
10: A lei passará a reconhecer reconhecer a irrazoabilidade da exigência de que as vítimas se submetam à nova instrução probatória com o objetivo de demonstrar os danos morais decorrentes das violências sofridas. O dano moral é uma decorrência natural em crimes dessa natureza, não sendo necessárias provas para

0: além daquelas que serviram para a condenação do agressor.
1: Como já veio da Câmara dos Deputados, se aprovado pelos senadores, o projeto de lei segue para a sanção presidencial.
2: E foi sancionada a lei que estende até 2030 o prazo para que hospitais filantrópicos e santas casas de misericórdia renegociem suas dívidas com o dinheiro do FGTS.
3: O senador Nelsinho Trade, do PSD de Mato Grosso do Sul, foi o relator da proposta e destacou o papel estratégico dessas instituições que prestam serviço ao SUS no interior do país. Repórter Raíssa Abreu.
4: Hospitais filantrópicos e santas casas de misericórdia ganharam um alívio para o acerto de suas contas. O presidente Lula acaba de sancionar a lei que estende até 2030 o prazo para que essas instituições tenham acesso ao dinheiro do FGTS para fazer empréstimo. A norma, que tem origem num projeto apresentado pelo líder do governo na Câmara, deputado Paulo Pimenta, do PT do Rio Grande do Sul, foi aprovada pelo Senado no dia 15 de julho. O senador Nelsinho Trade, do PSD de Mato Grosso do Sul, que é médico, foi o relator. Ele destacou o papel estratégico desempenhado pelas santas casas e hospitais filantrópicos, especialmente no interior do país.
5: Todo recurso que for destinado aos hospitais filantrópicos e às santas casas, ainda assim é pouco. Tamanho o trabalho desprendido que essas instituições fazem para a sociedade brasileira. Lá no meu estado, a Santa Casa é a quarta maior do Brasil. Trabalhei 17 anos lá e eu posso ver dia após dia dificuldade daquele hospital e manter o bom atendimento.
4: O senador informou que a linha de crédito usada entre 2019 e 2022 destinou cerca de 3 bilhões de reais a aproximadamente 140 entidades filantrópicas para renegociação de dívidas e reestruturação financeira. O dinheiro do FGTS é de natureza privada, ou seja, é diferente de dinheiro público.
2: A Polícia Federal concluiu a investigação que apurou responsabilidades na queda do avião da Voepes em agosto de 2024. Foram indiciadas 16 pessoas, entre funcionários e ex-funcionários da empresa.
3: No Senado, a Comissão de Infraestrutura já questionou representantes da ANAC sobre a fiscalização da companhia aérea antes e após o acidente. Repórter Alexandre Campos.
6: No Senado, a Comissão de Infraestrutura chegou a ouvir representantes da ANAC para esclarecer a suspensão, pela agência, dos voos da companhia aérea em março de 2025. Na ocasião, o órgão alegou que a Voepas não estaria cumprindo condições de manutenção e redução de atividades impostas após o acidente. O senador Sérgio Moro, do PL do Paraná, questionou se o cenário de omissão nas manutenções envolvendo o acidente era algo recorrente na companhia aérea, antes mesmo da queda do avião.
7: Esses elementos de degradação já não estavam anteriores dessa precariedade e porque a ANAC e a fiscalização da ANAC não detectou esses fatores anteriormente a esse acontecimento.
6: Bruno Diniz Delbel, representante da ANAC, afirmou que o cenário que motivou a suspensão das atividades da companhia surgiu somente em fevereiro de 2025, 7 meses após a queda do avião.
8: O principal ponto, né, após o acidente que levou a gente a detectar essa degradação no sistema foi que a empresa não mais estava sendo capaz de demonstrar a execução desses planos de ação corretiva, identificação dos problemas.
6: Se o Ministério Público Federal denunciar à Justiça os indiciados pela Polícia Federal, eles responderão pelos crimes de atentado contra a segurança do transporte aéreo e falsidade ideológica.
2: Quando uma pessoa desaparece, cada hora pode ser decisiva. Um projeto pronto para votação na Comissão de Constituição e Justiça do Senado cria 3 categorias de desaparecimento e define procedimentos específicos para cada situação.
3: A proposta visa tornar as buscas mais eficientes e aumentar as chances de localização das pessoas. Repórter Marcela Diniz.
9: De acordo com o projeto em análise no Senado, os desaparecimentos passariam a ser classificados em 3 categorias: a voluntária, Quando uma pessoa maior de idade decide ir embora, a involuntária, quando alguém desaparece em episódios de acidente, desastre ou crise de saúde mental, ou ainda quando uma criança ou adolescente se perde de seus pais ou responsáveis, e a categoria de desaparecimento forçado, quando uma pessoa é sequestrada ou some em outras circunstâncias que também envolvam condutas ilícitas. A proposta, que já recebeu o aval da Comissão de Direitos Humanos, determina que o poder público defina estratégias

0: diferentes de abordagem para cada categoria de desaparecimento. Para a relatora do projeto na CDH, senadora Damaris Alves, do Republicanos do Distrito Federal, as mudanças podem ajudar o Estado a atuar de forma mais eficaz. Ela ressalta que em 2025, o Brasil registrou um recorde de desaparecimentos. Foram 84.760 casos.
1: Uma alarmante média de 232 ocorrências por dia. Esses indicadores evidenciam a necessidade de contínuas atualizações no ordenamento legal para fazer frente ao problema.
0: O projeto está pronto para votação na Comissão de Constituição e Justiça, com relatório favorável da senadora Mara Gabrilli, do PSD de São Paulo.
2: E o dia 7 de agosto de 2006 marcou a luta contra a violência doméstica e familiar contra a mulher. Nesta data, foi sancionada a Lei Maria da Penha, que completa 20 anos. A legislação criou medidas como a prisão em flagrante do agressor, as medidas protetivas de urgência e o reconhecimento da violência vicária quando filhos ou familiares são usados para atingir a mulher.
3: A senadora Jussara Lima, do PSD do Piauí, destacou a importância da lei e defendeu o fortalecimento das políticas de proteção às mulheres e o aprimoramento da legislação.
4: Celebrar os 20 anos da Lei Maria da Penha é reconhecer uma das maiores conquistas na proteção das mulheres brasileiras. A lei fortaleceu o combate à violência doméstica, garantiu uma proteção às vítimas e reforçou a responsabilização dos agressores.
3: Com edição de Paula Groba e trabalhos técnicos de João Lira, o Jornal do Senado fica por aqui. Acompanhe agora as notícias do Tribunal de Contas da União e da Câmara dos Deputados. Boa noite.
2: Boa noite e um bom fim de semana.
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6: O Tribunal de Contas da União avaliou a implementação do Compromisso Nacional Criança Alfabetizada. A fiscalização analisou como o programa vem sendo executado. O percentual de crianças alfabetizadas na idade certa passou de 44% em 2023 para 66% em 2025. Apesar dos avanços, 15 estados ficaram abaixo da média nacional e 5 não atingiram as metas do programa. A auditoria também apontou problemas como falta de diretrizes para a alfabetização inclusiva, dificuldades no apoio aos municípios e falhas no acompanhamento dos resultados. O tribunal fez recomendações ao Ministério da Educação para fortalecer o programa e melhorar os resultados da alfabetização no país. Saiba mais em tcu.gov.br.
5: 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Jornal Câmara dos Deputados.
7: Proposta cria mais exigências para a fabricação e uso de fogos de artifício.
8: Câmara obriga uso de hora-aula no cálculo da jornada de professores.
7: Avança projeto que prevê medidas para acelerar os processos de adoção.
9: Boa noite. Comissão Permanente da Câmara aprovou proposta que prevê medidas para acelerar a adoção e incentivar o convívio entre crianças e idosos. A reportagem é de Maria Neves.
10: A Comissão de Defesa dos Direitos da Pessoa Idosa aprovou o projeto do deputado Amon Mandel, do Republicanos do Amazonas, que institui medidas para acelerar os processos de adoção. A proposta também cria o programa Cuidar e Conviver, que prevê formas de integrar crianças ou adolescentes e idosos que vivem em instituições e não têm convivência direta com a família. Como forma de acelerar as adoções, o texto cria o Protocolo Nacional de Adoção Ágil. Dentre as regras previstas estão prazos máximos para cada etapa do processo de adoção, como determina o Estatuto da Criança e do Adolescente. A Justiça também deverá dar prioridade a processos que envolvam crianças de até 6 anos, grupos de irmãos e crianças com deficiência. Quanto ao programa Cuidar e Conviver, o projeto estabelece que ele será implantado de forma voluntária pelas instituições. Quando criada, a iniciativa deverá adotar ações como acompanhamento da interação entre crianças e adolescentes e idosos por profissionais capacitados e oferecer atividades educativas, culturais e recreativas aos envolvidos. Na opinião do relator do projeto na comissão,

0: eleição, deputado Luiz Couto, do PT da Paraíba, integrar crianças, adolescentes e idosos que vivem em instituições de acolhimento pode trazer benefícios emocionais e sociais para os dois grupos.
1: Os dois grupos têm em comum a vivência de não contarem com a convivência familiar de forma provisória ou definitiva. Dessa forma, pretendo haver benefícios para ambos no intercâmbio de experiências e no apoio emocional mútuo.
0: O projeto determina ainda que os processos de adoção terão de tramitar inteiramente por meios eletrônicos, prever perícias integradas e audiências concentradas. Ministério Público, Defensoria Pública, Judiciário, Conselhos Tutelares e equipes técnicas terão de instituir formas de interação permanente nos casos de adoção. A proposta ainda inclui o acolhimento familiar como política permanente na Lei Orgânica da Assistência Social e no Estatuto da Criança e do Adolescente. O texto prevê apoio financeiro, suporte psicológico, acompanhamento por equipes multiprofissionais e capacitação obrigatória para as famílias acolhedoras. De acordo com a Momandel, o apoio financeiro busca evitar que a manutenção da criança ou do adolescente dependa apenas da renda da família acolhedora. O projeto também reforça que o acolhimento familiar não se confunde com a adoção. O projeto, que busca acelerar os processos de adoção e promover a integração entre crianças, adolescentes e idosos que vivem em instituições, ainda será analisado por 3 comissões da Câmara. Se aprovado em todas, poderá seguir para análise do Senado. Da Rádio Câmara de Brasília, Maria Neves.
2: Segurança Pública. Rodrigo de Castro, do União de Minas Gerais, defende a proposta de emenda à Constituição que reduz a maioridade penal de 18 para 16 anos. Na visão do deputado, a medida é uma resposta ao aumento da violência e contribui para fortalecer a segurança pública.
3: Rodrigo de Castro afirma que adolescentes de 16 anos já têm discernimento sobre seus atos e que a legislação atual favorece o aliciamento de menores por organizações criminosas. A matéria já foi aprovada na Comissão de Constituição e Justiça e segue agora para análise de uma comissão especial.
4: Uma das distorções que nós assistimos hoje é que jovens com 16 anos de idade, que podem votar para presidente da República, que têm pleno discernimento das suas ações, são beneficiados pela questão da maioridade penal e não podem pagar, às vezes, por um homicídio, por um crime de tráfico de drogas. Através da aprovação dessa PEC, da diminuição da maioridade penal, nós estamos dando uma resposta a esses bandidos, nós estamos dando uma resposta à sociedade que ninguém está acima da lei.
2: Meio Ambiente.
5: Bruno Ganem, do Podemos de São Paulo, acredita que o descontrole populacional de animais está diretamente ligado aos casos de abandono, maus tratos e violência. Para ele, a castração é a principal ferramenta para enfrentar o problema.
6: A castração, ela é fundamental para quem defende a causa animal, mas muita gente que não é da causa não sabe que o impacto ele vai além. Se a gente não tem um programa de castração nacional muito intenso, muito compatível com o volume necessário, a gente acaba tendo essa situação, né? E ao mesmo tempo tem uma outra vertente importante do trabalho da castração, que é a qualidade de vida do animal. É comprovado que o animal castrado ele tem uma longevidade maior, inclusive.
3: De acordo com Bruno Ganem, o controle populacional dos animais contribui para a saúde pública porque facilita o atendimento sanitário e veterinário. Segundo o deputado, a castração é um ganho simultâneo para os animais e para a sociedade.
2: Educação.
5: Os deputados aprovaram um projeto que obriga o uso de hora-aula no cálculo da jornada dos professores. Saiba mais sobre o assunto na reportagem de Paula Bittar.
7: A Comissão de Constituição e Justiça da Câmara aprovou uma proposta que estipula a hora-aula como medida para calcular o tempo de professores e outros profissionais do Magistério da Educação Básica destinado às atividades diretamente com estudantes. Pela proposta, a hora-aula

0: Será usada como referência, mesmo se a duração for menor que 60 minutos. Relatora na comissão, a deputada Lídice da Mata, do PSB da Bahia, disse que o objetivo é aliviar um pouco os professores.
1: É um projeto muito importante que garante aos professores a inclusão do planejamento de atividades extras-classe na sua carga horária normal. Portanto, faz com que não haja uma

0: educando e um terço para atividades sem interação com o educando, como preparar aulas e corrigir provas, mas sem definir como esse tempo será contabilizado. Segundo Mota, alguns governos começaram a usar a diferença de 10 minutos na hora-aula dos professores para contabilizar como tempo de planejamento.
1: Cada professor foi obrigado a pegar mais turmas, sem um centavo do salário a mais. Professores já massacrados, adoecidos nas salas de aula, foram obrigados a pegar mais turmas de uma hora para outra, porque contavam a chamada minutagem para o tempo de planejamento. Uma covardia, uma crueldade.
0: A proposta que estipula a hora-aula como medida para calcular o tempo de profissionais da educação básica destinado às atividades diretamente com estudantes já pode seguir para análise do Senado, a menos que haja recurso para votação antes pelo plenário da Câmara. Da Rádio Câmara, de Brasília, Paula Bittar.
2: Rafael Brito, do MDB de Alagoas, defende o cumprimento do piso salarial do magistério para todos os professores, incluindo os temporários. Ele alerta que quase metade dos estados e a maioria dos municípios brasileiros ainda não pagam o piso para a categoria.
3: Valorizar o professor é uma das políticas públicas que mais impactam a qualidade da educação. Um professor valorizado, com remuneração digna e segurança para exercer sua função, ele com certeza absoluta tem melhores condições de ensinar, de se dedicar aos alunos e de permanecer na carreira por muito tempo. Então a gente defende, né, o cumprimento do piso.
4: Rafael Brito orienta os profissionais que ainda não recebem o piso salarial a procurarem seus sindicatos ou o Ministério Público. O deputado reitera que o cumprimento da lei não é um favor à categoria, mas um direito conquistado.
5: Previdência.
2: Maria do Rosário, do PT do Rio Grande do Sul, é autora do projeto que institui pensão especial para crianças e adolescentes que perderam a mãe em decorrência de feminicídio. Ela afirma que a medida garante apoio financeiro para que os órfãos permaneçam com seus familiares em vez de serem encaminhados a abrigos.
6: Essa lei é importante porque as crianças, os órfãos de mães que foram assassinadas, em geral, o pai dessas crianças ou o padrasto é que cometeu esse crime. E a criança perdeu a mãe, perdeu o pai, perdeu o padrasto. Quando a mãe não deixa nenhuma pensão porque, enfim, já vivia uma condição de hipossuficiência, de pobreza, eu sempre fiquei me perguntando e ouvindo as avós que ficam com essas crianças, eu me dei conta que a orfandade significa uma grande responsabilidade para o Estado brasileiro.
4: Maria do Rosário lembra que o feminicídio deixa impactos permanentes na vida dos filhos das vítimas e defende o fortalecimento de políticas públicas de prevenção à violência contra a mulher. Ela também pede que o Estado atue para evitar novos casos e assegurar proteção às crianças afetadas.
5: Votação.
2: O plenário da Câmara pode votar projeto que cria mais exigências para a fabricação, comercialização e uso de fogos de artifício. O repórter Antônio Vital traz mais informações sobre a proposta.
7: Ganhou o regime de urgência e está pronto para ser votado no plenário da Câmara, projeto que regulamenta a fabricação, a importação, o armazenamento, o transporte, a comercialização e o uso de fogos de artifício. O projeto, já aprovado pelo Senado, prevê punições para quem descumprir as determinações. A queima não autorizada de fogo de artifício, por exemplo, poderá acarretar pena de detenção de 6 meses a 2 anos ou multa. A proposta já foi aprovada por 2 comissões da Câmara, com alterações em relação ao projeto original. Nas comissões de segurança pública e de meio ambiente, o texto final prevê apenas o uso profissional para os fogos que possam causar lesão grave e morte ou danos ao patrimônio e ao meio ambiente. Determina ainda que as fábricas só poderão ser instaladas na zona rural. Na Comissão de Constituição e Justiça, o relator deputado Lafayette de Andrada, do PL de Minas Gerais, incluiu limites para o barulho provocado pelas explosões. O limite máximo será de 120 decibéis nos lugares onde os eventos são autorizados. Nas áreas residenciais, o limite foi fixado em 110 decibéis e em locais considerados sensíveis nas cidades, de 85 decibéis. O parecer, porém, não chegou a ser votado e o relator Lafayette de Andrada defendeu a aprovação do regime de urgência para o projeto.
8: Esse é um projeto importante que, na verdade, procura dar toda uma roupagem e uma legislação para a questão de fogos de artifício. Não só para a questão dos decibéis, dos barulhos, considerando os animais, considerando os autistas, considerando os locais, mas também toda a estrutura de comercialização, de armazenamento, ou seja, de segurança. É um projeto muito amplo, merece

0: Merece ser debatido e, portanto, peço aos senhores deputados voto favorável à sua urgência.
1: O regime de urgência foi criticado por deputados do Missão e do Novo. A deputada Adriana Ventura, do Novo, de São Paulo, disse que há pontos positivos na proposta, mas criticou a criação de novas exigências para fabricantes e comerciantes de fogos.
2: Nossa grande questão, e essa é a razão pela qual a gente vai orientar o contrário, é que amplia muito a intervenção estatal sobre uma atividade econômica que já está regulada por diversos órgãos públicos. Cria um monte de exigências de licenciamento, certificação, rotulagem, armazenamento, fiscalização. Então, a gente tem uma preocupação, a gente quer debater esse projeto, a gente se coloca à disposição para melhorar o projeto, para poder votar favoravelmente o mérito, se for o caso, mas é não.
1: Com o regime de urgência, o projeto que regulamenta a fabricação, o transporte, a comercialização e o uso de fogos de artifício pode ser votado diretamente no plenário, sem passar pela análise das comissões permanentes da Câmara. Da Rádio Câmara, de Brasília, Antônio Vital.
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4: Transportes. Projeto aprovado pela Câmara reconhece a BR-319 como infraestrutura crítica para a segurança nacional. Capitão Alberto Neto, do PL do Amazonas, defende a proposta argumentando que a medida é essencial para integrar o seu estado e Roraima ao restante do país.
5: Segundo o capitão Alberto Neto, o projeto prioriza investimentos na rodovia e simplifica o processo de licenciamento ambiental. O deputado argumenta que a BR-319 vai facilitar o escoamento da produção, ampliar o acesso a serviços públicos e fortalecer a presença do Estado na região.
6: Então nós vamos destravar os licenciamentos ambientais, nós vamos trazer orçamento, mostrar a importância estratégica da BR-319 para o país. É um sonho de todo amazonense e que nós queremos pertencer verdadeiramente a esse país. Nós não queremos ficar isolado. Isso afeta diretamente a nossa economia. No momento de estiagem, por exemplo, onde os nossos rios têm dificuldade para a navegação, é uma saída para o escoamento da nossa produção.
4: Consumidor.
7: Comissão aprova a proposta que busca resguardar direitos dos consumidores em relação ao uso de inteligência artificial. A repórter Silvia Munhato explica como isso pode ser feito.
8: A Comissão de Ciência, Tecnologia e Inovação da Câmara dos Deputados aprovou o projeto que estabelece diretrizes para proteger os direitos dos consumidores no uso de produtos e serviços que empreguem inteligência artificial, com foco em transparência, equidade e privacidade. As empresas ficam obrigadas a informar, de forma clara e destacada, quando o consumidor estiver interagindo com sistemas, respostas ou conteúdos gerados por IA. Também devem explicar de maneira acessível a função do algoritmo e seus impactos sobre a experiência do usuário. Em caso de decisão automatizada, como recusa de crédito, o consumidor terá direito de solicitar informações sobre os critérios utilizados. Além disso, poderá recorrer da decisão e pedir revisão humana. O projeto assegura ainda o direito do consumidor de pedir a exclusão de seus dados de bancos usados para treinar ou operar sistemas de IA. O texto ainda proíbe o uso de sistemas de IA que resultem em discriminação algorítmica, ou seja, tratamento desigual baseado em raça, sexo, idade, deficiência ou qualquer outro fator protegido por lei. É o que explica o relator, deputado Davi Soares, do Podemos de São Paulo.
9: É importante deixar claro que a IA ela não nasce preconceituosa. Ela aprende a partir de informações que recebe. Se esses dados contiverem vieses ou discriminações, as respostas também poderão ser injustas ou discriminatórias. Por isso que o projeto estabelece a proibição da discriminação algorítmica e determina que as empresas adotem medidas para identificar e reduzir esses vieses.
8: O descumprimento das regras sujeitará as empresas à advertência com prazo para correção, multa de 1 a 5% do faturamento e suspensão temporária do uso de sistemas de IA. O texto também autoriza o uso de IA certificada pelo Executivo para revalidar receitas médicas de medicamentos

0: medicamentos de uso contínuo, conforme regulamentação a ser definida. A proposta, que busca proteger os consumidores em relação ao uso da inteligência artificial, será analisada pelas Comissões de Defesa do Consumidor e de Constituição e Justiça. Da Rádio Câmara de Brasília, Silvia Minhato.
1: Trabalho.
2: Glauber Braga, do PSOL do Rio de Janeiro, defende a proposta que reduz a jornada de trabalho e acaba com a escala 6x1 sem redução salarial. De acordo com o deputado, a medida garante mais dignidade e tempo de descanso para os trabalhadores.
3: O trabalhador brasileiro tem o direito de ter mais um dia à sua disposição para ter vida além do trabalho, para cuidar da sua saúde mental, para estar mais tempo com a sua família, para ampliar a sua formação sobre os mais variados temas, para fazer aquilo que ele queira fazer. Eles vão ficar mais dispostos, com uma maior capacidade de trabalhar, já que eles não estão sendo explorados à exaustão, como é o regramento que a gente tem nos dias de hoje.
4: Glauber Braga argumenta que experiências internacionais já demonstram que a produtividade das empresas não diminui com a redução da jornada. Ele cita ainda que pesquisas de opinião mostram que a grande maioria dos brasileiros apoia o fim da escala 6x1.
2: Termina agora o Jornal Câmara dos Deputados, produzido pela Rádio Câmara, com trabalhos técnicos de Wellington Teles e apresentação de Val Monteiro e Luciana Vieira. Uma boa noite para você.
4: A Voz do Brasil volta na segunda-feira. Boa noite e bom fim de semana.

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